0: geração de respostas do modelo de IA.
1: Produção agrícola e pecuária.
2: Brasil colheu cerca de 361 milhões de toneladas de grãos na safra 2025-26, 2,6% a mais em relação à anterior.
1: E produção de carnes deve ultrapassar 34 milhões de toneladas em 2026 e 2027. Natália Kozlik.
3: De acordo com a Conab, o resultado permitirá um aumento nas exportações sem comprometer o abastecimento do mercado interno.
4: Um refúgio científico no meio da Amazônia.
1: Às margens do Lago Tefé, a biblioteca reúne mais de 28 mil obras ligadas à região. Cleide Lopes.
5: Localizada em uma região cercada por áreas protegidas, ela é um único local com conteúdo científico em um raio de mais de 500 quilômetros.
4: Hoje na apresentação, Luciana Vasconcelos e Nazi Brum.
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4: Sancionado o regime especial de tributação para serviços de data centers, o Redata.
1: A lei prevê incentivos fiscais e suspende a cobrança de tributos federais para a compra de equipamentos destinados à instalação, ampliação e modernização dos centros de tecnologia, os data centers.
4: Uma das obrigações das empresas é o compromisso com a sustentabilidade e o uso de energia limpa.
1: Mas você sabe o que são os data centers? Vamos entender na reportagem de Pablo Mundim.
0: Data centers são estruturas que armazenam, processam e gerenciam grandes volumes de dados e aplicações digitais. O Brasil passa a ter um regime especial de tributação para estimular a instalação de data centers no país. A nova lei cria incentivos fiscais para a compra de equipamentos usados nesses centros de processamento de dados. Para ter acesso aos benefícios, as empresas terão de cumprir contrapartidas. Entre elas, reservar pelo menos 10% da capacidade de processamento para o mercado interno, utilizar energia de fontes limpas ou renováveis e investir no país. Também haverá exigências de eficiência no uso da água para o resfriamento dos equipamentos. O secretário executivo do Ministério da Fazenda, Rogério Seron, destaca o papel dessa medida na indústria 4.0.
6: É uma crítica muito recorrente quando se discute data centers, a questão do consumo excessivo de água e que isso pode ser um problema. As novas soluções já que se chamam de circuitos fechados, o projeto endereça isso de uma forma muito adequada. Então, o consumo de água não será um problema. E a energia, a nossa energia, sim, é muito. Esses data centers consomem muita energia, mas diferente do resto do mundo, aqui a gente produz energia limpa, de baixo carbono e renovável. Então, novamente, isso não vai ser um gargalo, vai ser uma grande oportunidade.
0: A nova legislação também contempla serviços de computação em nuvem e operações de inteligência artificial, como treinamento e geração de respostas para o modelo de IA. Segundo o ministro do Desenvolvimento, Indústria, Comércio e Serviços, Márcio Elias Rosa, o regime prevê a suspensão por 5 anos de tributos na compra de componentes eletrônicos e outros equipamentos de tecnologia da informação e comunicação.
7: Há uma suspensão dos tributos federais, nós temos a expectativa de que estados nos acompanhem, que os municípios nos acompanhem, mas o fato é que há uma suspensão dos tributos federais sempre que o produto não tiver produção nacional equivalente, desde que seja destinado para o ativo, né, imobilizado desses investimentos e vale por 5 anos. Ou seja, nós estamos em face de uma grande inovação.
0: A entrada no programa dependerá de autorização do Ministério da Fazenda e as empresas precisam estar em dia com os tributos federais. Reportagem Pablo Mundim.
4: A gente acabou de falar dos incentivos aos data centers, aqueles galpões gigantes, verdadeiros supercomputadores que fazem a mágica da internet acontecer hoje em dia, guardando nossas fotos e fazendo funcionar a inteligência artificial.
1: Mas para entender como a gente chegou até aqui, vale a pena voltar um pouquinho no tempo e ver como a internet evoluiu ao longo das décadas.
4: Quem é dessa época vai lembrar. 30 anos atrás, navegar na web era aquela novela da conexão discada, cheia de bips, chiados e paciência.
1: Pois é, Nazi, de lá para cá tudo mudou. Hoje mais de 90% dos brasileiros estão conectados. E aquela internet lenta deu lugar a uma rede rápida, que está na palma da mão, no celular, no trabalho e no nosso dia a dia.
4: Pois é, confira os detalhes dessa evolução na reportagem de Gabriela Noronha.
8: Quem lembra desse som inconfundível da conexão discada? Há cerca de 30 anos, esses bips e chiados significavam que alguém

0: estava se conectando ao mundo novo. No Brasil, a internet começou a se popularizar no final dos anos 90, por meio de modems ligados à linha telefônica. Só na década de 2000, com a introdução da banda larga, foram possíveis conexões mais rápidas e estáveis, como explica Giovanni Almeida, professor da Faculdade de Ciências e Tecnologias em Engenharia da Universidade de Brasília.
1: No início, era a tecnologia discada. Então, quem poderia ter acesso à internet era quem tinha um telefone em casa. E depois, então, começa a ter uma evolução, que é quando surge a tecnologia que a gente, né, chama de rede de telefonia celular. Então, se tem desde a primeira geração, né, aí por isso tem 1G, 2G, 3G, 4G e hoje 5G. Aí, a partir da tecnologia 4G, é que ficou mais forte, aí coincide com o uso do smartphone, surgimento do smartphone, que aí permite que hoje a gente tenha, né, esse acesso na palma da mão.
0: Com a expansão da infraestrutura de internet e a diversificação das tecnologias, cerca de 169 milhões de pessoas no Brasil já estão conectadas hoje. Segundo dados do Instituto Brasileiro de Geografia e Estatística, o IBGE, mais de 90% da população já tem acesso à rede. O que muitos não sabem é que, embora o destino final seja a tela do celular ou do computador, o caminho percorrido pelo sinal varia entre a fibra ótica, a rede móvel e o satélite. De acordo com Thiago Brown, assessor do Departamento de Investimento e Inovação do Ministério das Comunicações, cada tecnologia atende a uma realidade geográfica e a diferentes necessidades de uso.
2: O que é muito importante a gente ter em mente é que todas essas tecnologias, seja satélite, telefonia móvel ou fibra ótica, elas se complementam, né? Então, naquela região onde é mais difícil chegar a fibra ótica, a gente consegue, através de uma comunicação telefonia móvel, levar conectividade banda larga para a população. E aí, mais difícil ainda, aquela região mesmo remota, de rural, de fronteira, por exemplo, em estados que tem muita densidade de floresta, mas existe gente morando ali, existem brasileiros morando ali, a gente tem a solução via satélite para levar também.
0: O assessor do Ministério das Comunicações destaca ainda que, para além das experiências cotidianas, redes estáveis e ultrarrápidas permitem o acesso a serviços públicos digitais, como telemedicina e conteúdos educativos.
2: Com a chegada da internet de alta velocidade, a gente consegue levar saúde. Um especialista da área médica consegue fazer o atendimento desse brasileiro que está numa região rural, por exemplo, né? E aí, acesso à educação, nem se fala, né? A internet hoje tem todo o conteúdo de todos os tipos.
0: Para mais informações sobre as tecnologias disponíveis e a qualidade dos serviços prestados, basta consultar a página da Anatel na internet, no endereço anatel.gov.br. A agência regula e fiscaliza o setor de telecomunicações, estabelecendo normas técnicas e mediando conflitos entre consumidores e operadoras. Reportagem Gabriela Noronha.
3: O Brasil colheu cerca de 361 milhões de toneladas na safra 2025-26, segundo estimativa da Companhia Nacional de Abastecimento, a Conab.
4: O volume representa alta de 2,6% em relação à temporada anterior. A área plantada também deve crescer, chegando a 83,5 milhões de hectares. Confira na reportagem.
3: A produção brasileira de grãos na safra 2025-2026 fechou o ciclo estimado em 361 milhões e 700 mil toneladas, segundo a Companhia Nacional de Abastecimento, a Conab. É o 12º e último levantamento para o período de setembro do ano passado a agosto deste ano. Os números mostram um aumento de 2,6% em relação à temporada anterior. A área de plantio estimada é de 83 milhões e 500 mil hectares, crescimento de 1,7% em comparação com o ciclo anterior. Os maiores aumentos de área estão nas lavouras de soja e milho. Segundo Nayara Bittencourt, diretora de Política Agrícola e Informações da Conab, as condições climáticas contribuíram para os dados estimados.
5: Então, em relação à soja, nós temos 180,4 milhões de toneladas colhidas. Esse resultado ele decorre tanto de uma expansão de área plantada e também das condições climáticas que foram bastante favoráveis nesse ano, com uma boa produtividade do ciclo. O milho também é uma cultura de destaque aqui, com 144 milhões de toneladas, também com condições climáticas bastante favoráveis nas principais regiões produtoras.

0: no Rio Grande do Sul, mas nós estamos identificando também uma compensação dessa redução em outros estados.
1: O IBGE, que faz um levantamento anual da safra, estima para 2026 uma produção agrícola de 352 milhões e 900 mil toneladas, 2% acima do resultado registrado em 2025. Arroz, milho e soja representam 92,9% da produção estimada e ocupam 87,4% da área a ser colhida. Entre as regiões, o Centro-Oeste apresenta a maior estimativa de produção, seguido por Sul, Sudeste, Nordeste e Norte. E Mato Grosso é o maior produtor, com 32,1%, seguido por Paraná, Rio Grande do Sul, Goiás, Mato Grosso do Sul e Minas Gerais. Com locução de Thaís de Araújo, reportagem Luciana Colares de Holanda.
2: No mercado de carnes, também há projeção de alta nos próximos anos.
3: Segundo a Conab, o resultado será puxado pela produção de carne suína e de frango em 2026 e 2027.
4: Segundo projeções da Conab, Companhia Nacional de Abastecimento, a produção brasileira de carnes deve ultrapassar 34 milhões de toneladas neste ano e no próximo. O valor é 2% maior que o volume obtido em 2025 e foi influenciado sobretudo pela avicultura de corte e a suinocultura. De acordo com a Conab, o resultado permitirá um aumento nas exportações sem comprometer o abastecimento do mercado interno. Os dados divulgados nesta terça-feira também estimam alta na produção de ovos no país nos próximos anos. A publicação completa pode ser acessada no endereço www.gov.br/conab. Natália Koslick para a Voz do Brasil.
2: Atenção, participantes da Prova Nacional Docente.
3: O Instituto Nacional de Estudos e Pesquisas Educacionais Anísio Teixeira, o INEP, recomenda aos inscritos consultar com antecedência o local de prova, que será aplicada no próximo domingo, 20 de setembro.
2: As informações estão disponíveis no cartão de confirmação da inscrição no sistema PND.
3: Os portões serão abertos ao meio-dia, no horário de Brasília, e fechados pontualmente à 1 da tarde.
2: O resultado final está previsto para 15 de dezembro.
3: Mais informações em pnd.inep.gov.br.
5: Dicas do Enem.
6: Oi, meu nome é Davi Enzo e a minha pergunta é: quantas horas por dia eu preciso estudar?
2: A professora de Biologia Maria Antônia Ferreira vai responder essa dúvida. Vamos conferir.
7: Para essa pergunta, não existe uma resposta exata, porque isso é muito individual de cada um. Eu diria para vocês focarem mais em qualidade de estudo e menos em tempo. Porque, por exemplo, se você estudar 2 horas por dia, mas essas 2 horas forem bem proveitosas com foco total, é mais eficiente do que 5 horas toda hora oscilando o foco. Então, eu acho que, assim, o máximo possível que você consiga manter um bom rendimento, um bom foco ali nesse tempo de estudo. Lembre-se, no dia da prova vocês estarão realizando exercícios. Vocês precisam estar preparados para responder questões. O Enem é muito mais do que simplesmente decorar um monte de teoria. Ele é uma prova de leitura, interpretação e preparação para responder exercícios.
2: As provas do Enem vão ser realizadas nos dias 8 e 15 de novembro. 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Um local de conhecimento no interior do Amazonas, onde é possível acessar obras dos primeiros cientistas que pesquisaram a região.
3: Biodiversidade, populações ribeirinhas e recursos naturais estão entre os temas das pesquisas.
2: A biblioteca que fica em Tefé é um convite para pesquisadores, estudantes e qualquer pessoa que queira saber mais sobre a Amazônia brasileira.
3: Ela é um centro de pesquisa de excelência vinculado ao Ministério da Ciência, Tecnologia e Inovação.
8: Preservar a Amazônia é garantir vidas no planeta, mas para preservar é preciso conhecer. E é justamente esse o objetivo da biblioteca Henri Waterbeats. Às margens do Lago Tefé, no Amazonas, a biblioteca conta com 28 mil obras científicas dedicadas à região. Mais do que reunir livros, a biblioteca é há mais de 3 décadas uma guardiã da memória memória científica da Amazônia. A bibliotecária Gracietes do Socorro Rolim conta um pouco sobre a sua história.
9: Nós temos vários títulos de vários viajantes naturalistas que

aqui pela região amazônica. Se você quiser fazer uma pesquisa histórica dos primeiros estudos relacionados aqui na região, tanto na parte de biologia, botânica, zoologia, arqueologia, a parte da antropologia, esses livros, eles são fontes

0: É conservação da biodiversidade, uso sustentável dos recursos naturais, estudos sobre populações ribeirinhas e diversidade socioambiental. A biblioteca é uma fonte de consulta para pesquisadores, estudantes e profissionais de diversas áreas. Localizada em uma região cercada por áreas protegidas, ela é o único local com conteúdo científico em um raio de mais de 500 quilômetros, como explica Graciete do Socorro Rolim.
1: Além da importância dela científica, né, o lugar é muito bonito, tem um janelão de vidro, então dá a vista direta para o Lago Tefé, a vista é muito linda.
0: Para saber mais sobre a biblioteca Henri Waterbeats, é só acessar a página mamirauá.org.br. Reportagem Cleide Lopes.
2: Os gabaritos preliminares do Exame Nacional de Avaliação da Formação Médica, o ENAMED, e da primeira etapa do Revalida já estão disponíveis para consulta.
3: O prazo para apresentar recursos termina nesta quinta-feira, dia 17 de setembro.
2: As versões definitivas do gabarito oficial da prova, objetiva e o resultado definitivo serão publicados no dia 4 de dezembro.
3: O ENAMED avalia a formação médica, já o Revalida comprova diplomas médicos expedidos por universidades de fora do Brasil para exercício profissional no SUS.
2: Para mais informações, acesse gov.br/inep.
3: Conhecer o território indígena e seus caminhos pode fazer toda a diferença na hora de salvar uma vida.
2: Por isso foi implementado um projeto piloto em Dourados, no Mato Grosso do Sul, o SAMU Indígena.
3: A equipe conta com profissionais indígenas e reduzem mais da metade o tempo de resposta em emergências em saúde nos territórios.
4: Com atendimento na língua nativa, o SAMU indígena funciona 24 horas por dia, 7 dias por semana, e atende cerca de 25 mil indígenas de três etnias que vivem na reserva Dourados, em Mato Grosso do Sul. Desde agosto do ano passado, quando foi implementado o projeto piloto, o serviço já registrou mais de 2.400 ocorrências, uma média de 204 atendimentos por mês. A secretária de Saúde Indígena do Ministério da Saúde, Lucinha Tremembé, diz que o SAMU indígena dá mais celeridade aos atendimentos de urgência.
5: Com o SAMU, a gente consegue aí um fato muito importante, que é a redução do tempo de espera.
4: O número para acionar o serviço é o mesmo que funciona no restante do país, o 192. O que muda no caso do SAMU indígena é a equipe. Ao todo, são 14 profissionais da saúde. 7 deles são indígenas e falam fluentemente português e guarani. A equipe também conhece bem a região, o que dá mais celeridade ao atendimento. O Everton Nunes, da etnia Terena, é um dos enfermeiros que trabalham na viatura e fala da importância da rapidez na resposta ao chamado.
6: O que difere é que nós já conhecemos a aldeia, né? A gente sabe por onde conseguimos entrar, até porque em dia de chuva é mais difícil de entrar. Os condutores sabem, por aqui eu não posso passar, porque se eu passar por aqui, a minha VTR vai ficar. Essa questão de logística mesmo, da condução, do condutor levar a equipe até esse atendimento e até também do tempo resposta. Tempo é vida.
4: As comunidades indígenas da reserva de Dourados contam com o suporte de duas unidades básicas de saúde indígena, um polo base e um distrito sanitário especial indígena. Mas nos casos de ocorrências mais graves, a equipe do SAMU leva o paciente para unidades de saúde e hospitais da região para atendimento especializado. Reportagem Graziele Bezerra.
2: Com as eleições chegando, é importante reforçar: o voto é livre e secreto.
3: Prática de assédio eleitoral no trabalho é crime.
2: Quem traz os detalhes é a repórter Larissa Graciano.
7: Nos últimos 4 anos, o Ministério Público do Trabalho recebeu quase 5 mil denúncias de assédio eleitoral. O voto é secreto, é um direito previsto na Constituição. Mas tem patrão, tem chefe que usa do cargo e do poder econômico para pressionar empregados a apoiar esse ou aquele candidato. E isso é crime. No começo, a prática do assédio eleitoral envolvia pressões diretas, como ameaça de demissão. Hoje, a maioria dos casos é mais mais velada, como

0: mensagens do chefe com vídeo ou pesquisas eleitorais postadas em grupos da empresa ou enviadas diretamente ao trabalhador. Falas do patrão no ambiente de trabalho, sugerindo que a situação pode ficar difícil se determinado candidato vencer, é outro exemplo. E para configurar assédio, não precisa ser um ato repetido. É que essa pressão, esse constrangimento, ainda que feito uma única vez, tem potencial de gerar medo no trabalhador e direcionar seu voto, afirmou a advogada da União, Alessandra Lopes.
1: Sobretudo esse medo que a pessoa vai nutrir de ser penalizada, de ser removida, de ser transferida, né, de local, de ir para um local onde tem menos condições, de mudar a sua escala de trabalho, de perder o emprego também, né, no final das contas. A gente não quer que ninguém que esteja numa relação hierarquizada, que tenha poder econômico privilegiado, possa coagir outras pessoas e, portanto, desequilibrar o pleito.
0: Uma das provas mais comuns apresentadas pelo trabalhador são as conversas de WhatsApp. Por isso, a orientação para você que é dono de empresa ou coordenador de uma área e que tem poder hierárquico sobre seus trabalhadores é saber os limites do que pode e do que não pode, como alerta o procurador do trabalho, Igor Souza Gonçalves.
2: O empregador tem direito à sua liberdade de pensamento, à sua liberdade política, mas quando ele está dentro do ambiente empresarial, ainda que ele esteja num grupo de WhatsApp, numa conversa informal com aquele determinado trabalhador, ele deve se recordar que, em muitos casos, o que está ali não é o CPF dele, é o CNPJ dele. Então, às vezes, esse tipo de brincadeira, esse tipo de mensagem, ele pode ter uma conotação e um potencial de constranger aquele determinado trabalhador. A gente já teve diversas condenações aí a valores vultuosos, né, nas eleições de 2022, de 2024, a responsabilização de empregadores públicos e privados, condenações de dano moral coletivo que passaram e a casa dos milhões, né, porque é um dano que se entende que não é só a liberdade de pensamento do trabalhador, é um dano a toda a democracia.
0: Abrir as portas da fábrica, da loja ou da repartição pública para que um candidato converse com os funcionários é outro tipo bem comum de assédio eleitoral e deve ser denunciado. Para prevenir a prática também no serviço público, foram realizadas mais de 50 palestras em vários órgãos federais. Houve ainda a assinatura de uma parceria para dar agilidade no encaminhamento das denúncias que podem ser feitas, por exemplo, no site do MPT, o Ministério Público do Trabalho. De Brasília, Larissa Graciano.
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4: Fique agora com as notícias do Poder Judiciário do Congresso Nacional. Uma boa noite.
3: Boa noite, até amanhã.
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7: STF analisa petição referente ao relatório da PF no âmbito do caso Master.
8: STJ define que milhas e pontos de programas de fidelidade podem ser penhorados para pagar dívidas.
7: Mesários vão até o dia 3 de outubro para concluir o treinamento para as eleições 2026.
8: Boa noite, eu sou Leandro Bezerra.
7: E eu sou Walter Lima.
8: O plenário do Supremo Tribunal Federal realizou nesta terça-feira uma sessão extraordinária com o objetivo de analisar a petição 16662 referente ao relatório produzido pela Polícia Federal no âmbito do caso Master, relacionado ao ministro Alexandre de Moraes.
7: Na sessão de hoje, os ministros debateram questão de ordem apresentada pelo decano da Corte, ministro Gilmar Mendes.
8: Os ministros, neste primeiro momento, analisam se acompanham ou não o presidente do STF, ministro Edson Fachin, no sentido de julgar a petição 16662 separadamente da petição que faz questionamentos sobre a conduta do ministro André Mendonça nas investigações sobre o caso Master.
7: Depois, houve o pedido de vista do ministro Flávio Dino para ter mais tempo para analisar o caso e o julgamento foi suspenso.
8: Milhas aéreas e pontos de programas de fidelidade podem ser penhorados para pagar dívidas.
7: O entendimento é do STJ, Fátima Uchoa.
9: A penhora é um ato processual que vincula bens do devedor ao pagamento de dívidas. Uma empresa credora pediu que operadoras de cartão de crédito e programas de fidelidade de companhias aéreas informassem a existência de pontos em nome de um devedor. O Tribunal de Justiça do Distrito Federal negou o pedido, mas no STJ, a relatora ministra Nancy Andrighi destacou que a lei

0: E não impede, em regra, a penhora de pontos de fidelidade com valor econômico, que são considerados bens digitais integrantes do patrimônio do devedor. E no caso julgado, a empresa deverá indicar quais programas pretende consultar para que o tribunal de origem avalie a possibilidade de penhora.
1: Você já teve dificuldade para se desconectar do trabalho?
2: Para chamar a atenção para este problema, o TST e a Universidade de Brasília lançaram uma campanha sobre saúde mental. Larissa Batista.
3: A campanha tem um recado direto: sua saúde é a fronteira que o trabalho não pode ultrapassar. E ela mostra que o descanso também é cuidado. Os materiais serão divulgados durante o mês de setembro nas redes sociais da Justiça do Trabalho, em parceria com os 24 TRTs espalhados pelo Brasil. Não deixe de conferir. E se precisar de apoio emocional, ligue para o Centro de Valorização da Vida, pelo número 188. As ligações são gratuitas e o atendimento é feito 24 horas por dia.
1: Mesários têm até o dia 3 de outubro para concluir treinamento.

0: Para eleições 2026.
1: Capacitação pode ser feita pelo aplicativo Mesário ou pelo ambiente virtual de aprendizagem do TSE. Fábio Ruas.
2: Além da capacitação à distância, o treinamento também pode ser presencial, de acordo com a orientação de cada cartório eleitoral. O curso virtual reúne informações sobre os procedimentos que deverão ser adotados por quem vai trabalhar nas sessões eleitorais. O conteúdo foi atualizado para as eleições 2026 e contempla o novo fluxo de votação, com orientações práticas para o dia da eleição. Quem concluir o treinamento e trabalhar nos dois turnos poderá acumular 6 dias de folga.
0: Justiça Federal condena líder de esquema financeiro a mais de 23 anos de prisão por lavagem de dinheiro.
1: Decisão atendeu a pedido do MPF e também responsabilizou outros dois envolvidos na fraude. Carla Zanetti.
3: Segundo investigações, o esquema fraudulento operava a partir da cooptação de vítimas para contratação de empréstimos consignados de alto valor em instituições financeiras. Em troca, os suspeitos prometiam quitar as parcelas dos financiamentos e repassar os lucros do investimento para as vítimas. Entre 2019 e 2022, foram movimentados cerca de 156 milhões de reais. O réu líder do esquema foi condenado a 23 anos de reclusão por lavagem de dinheiro. Já os outros dois acusados já estão cumprindo as próprias penas.
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0: A você uma boa noite
1: e até amanhã.
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6: Eu sou Humberto Pinheiro e estes são os destaques de hoje do Jornal do Senado, que começa agora. Senado deve analisar projeto que protege recursos do Fundo Constitucional do Distrito Federal. Campanha busca conscientizar a população sobre a doação de órgãos. Senado vende mais de 20 mil livros na Bienal de São Paulo. Boa noite. O Senado Federal deve analisar o projeto de lei complementar que busca proteger os recursos do Fundo Constitucional do Distrito Federal. A proposta altera o novo arcabouço fiscal para garantir o funcionamento dos serviços essenciais da capital do país. Repórter Douglas Castilho.
7: O texto tem como objetivo central retirar o Fundo Constitucional do Distrito Federal, o FCDF, das restrições fiscais que recentemente passaram a limitar o aumento dos seus recursos. O FCDF é utilizado para manter as polícias militar, civil e penal, o corpo de bombeiros, a saúde e a educação de Brasília, mas passou a ter seu orçamento obrigatoriamente limitado nos anos em que a União registrar contas no vermelho. O consultor de orçamento do Senado, Sérgio Machado, demonstrou cautela com as idas e vindas de exceções às regras fiscais, porque podem prejudicar a transparência orçamentária.
8: O problema da inclusão sucessiva de exceções às regras fiscais é que isso traz prejuízo à transparência, à simplicidade do nosso sistema orçamentário e, em alguma medida, à própria efetividade da medida original. Por outro lado, é claro que há mérito em muitas dessas exceções. Afinal, estamos mesmo tratando de uma obrigação prevista constitucionalmente.
7: A lei do arcabouço fiscal já havia excluído expressamente o FCDF dos limites de controle de gasto. Mas uma lei complementar aprovada em agosto estabeleceu uma regra geral que afetou os repasses ao fundo. O projeto agora apresentado altera esse quadro ao inserir uma exceção expressa para o FCDF, garantindo que seu reajuste volte a acompanhar integralmente a variação da receita corrente líquida. O projeto aguarda envio para as comissões do Senado.
6: estamos em um mês marcado por campanhas de conscientização sobre diversos temas. Uma delas é o Setembro Verde, que alerta para a importância da doação de órgãos. A campanha busca informar a população e incentivar a doação, um gesto que pode salvar vidas. Repórter Lana Dias.
9: A decisão comunicada de se tornar um doador de órgãos pode orientar a família no momento de luto e, principalmente, salvar a vida de quem aguarda um transplante. É por isso que

0: existe o Setembro Verde, com o objetivo de conscientizar a população sobre a importância da doação. A campanha é relacionada ao Dia Nacional da Doação de Órgãos, em 27 de setembro, e busca, sobretudo, incentivar as pessoas a expressarem a vontade, ainda em vida, às suas famílias, como explicou a médica nefrologista da Fundação ProRim, Amanda Meyer da Luz.
1: Durante todo esse mês, nós procuramos esclarecer dúvidas, combater mitos e, principalmente, estimular pessoas a ter essa conversa com a sua família sobre o seu desejo de serem doadores. Hoje nós sabemos que existem mais de 45 mil pessoas em uma lista de espera para um rim.
0: A doação pode acontecer em duas circunstâncias. A primeira é com doador vivo, quando estiver saudável e em condições para que o procedimento não prejudique sua saúde. A outra é com doador falecido, quando a morte encefálica é decretada. Amanda esclareceu que, nessa situação, a família é acolhida e consultada sobre a doação.
1: Após a confirmação, então, dessa morte encefálica, a família é acolhida e é consultada sobre a doação. Se houver, então, a autorização, são realizados, então, por último, exames para avaliar quais órgãos, né, podem ser aproveitados. Um deles, então, pode ser o rim. Então, a central de transplantes identifica o possível depois receptor, segundo os critérios clínicos, critérios de compatibilidade, tempo de espera e logística para a chegada do órgão na pessoa que será a receptora.
0: A doação e o transplante de órgãos e tecidos são incentivados por lei no Brasil, que prevê, na última semana de setembro, a realização de atividades de conscientização dos estudantes de todos os níveis de ensino. Quem deseja ser doador ou doadora de órgãos deve conversar com a família. Mais de 49.500 pessoas aguardam transplante de órgãos no Brasil, segundo a lista de espera do Ministério da Saúde.
2: Mais de 20 mil livros foram vendidos pela Livraria do Senado durante a Bienal do Livro de São Paulo, realizada neste mês. A Constituição Federal e títulos sobre a história do Brasil estiveram entre as obras mais procuradas. Outro destaque foi a coleção Em Miúdos, que leva a educação cidadã a crianças e jovens por meio de ilustrações e linguagem informal. A 28ª Bienal Internacional do Livro de São Paulo terminou no domingo, dia 13. O Senado levou ao público uma variedade de títulos e também apresentou iniciativas de educação legislativa, preservação da memória e participação popular. A reportagem é de Yasmin Rodrigues.
3: O Senado participou com cerca de 250 títulos publicados pela própria casa. O espaço também recebeu atividades sobre o arquivo e a biblioteca do Senado, a coleção Escritoras do Brasil, Sustentabilidade e o programa E-Cidadania, que aproxima a população do processo legislativo. A servidora do Senado, Paula Oda, explica que a proposta foi apresentar ao visitante diferentes formas de conhecer e se aproximar da casa.
4: O espaço de eventos, ele é muito interessante, porque a instituição tem a possibilidade de conversar com a sociedade aqui. E mais do que vir aqui só e vender livros, a gente está aqui para representar a instituição, a gente está aqui para demonstrar, né, tudo que a gente tem de melhor para o cidadão, que muitas vezes não conhece tudo isso.
3: Entre livros de história e legislação e documentos que preservam a memória do país, a presença na Bienal mostrou que aproximar o cidadão do legislativo também pode começar por algo tão simples quanto a abrir um livro.
2: Um projeto que autoriza porte de arma de fogo para mulheres sob medida protetiva da Lei Maria da Penha avança no Senado. Ao defender o projeto, o relator, senador Flávio Bolsonaro, do PL do Rio de Janeiro, alegou que o agressor se aproveita da vulnerabilidade física da mulher para colocá-la novamente em risco e defendeu a concessão do porte. A reportagem é de Bruno Lourenço.
5: O projeto de lei que está pronto para ser votado na Comissão de Segurança Pública altera o Estatuto do Desarmamento para garantir o direito ao porte de arma de fogo a mulheres sob o amparo de medidas protetivas da Lei Maria da Penha. O texto também reduz a idade mínima de 25 para 18 anos, tanto para aquisição quanto para o porte de arma pelas vítimas. O relator, senador Flávio Bolsonaro, do PL do Rio de Janeiro, alegou que o agressor se aproveita da vulnerabilidade física da mulher para colocá-la novamente em risco e defendeu a concessão do porte.
6: A arma de fogo, caso assim deseje a mulher, sob medida protetiva de urgência, servirá como instrumento equalizador contra a diferença de força física existente entre ela e o agressor. Ressaltamos que o porte de arma de fogo não será obrigatório, mas apenas facultativo, somente para as mulheres sob medidas protetivas de urgência e que cumpram os requisitos arrolados no presente projeto de lei e no corpo normativo do próprio estatuto.
5: A CSP pode acrescentar alteração ao texto

0: aprovado na Comissão de Direitos Humanos para deixar claro que, revogada a medida protetiva de urgência, cessará também a autorização excepcional para a arma de fogo, mas nada impedirá a mulher de buscar a posse da arma dentro das regras gerais do Estatuto.
1: Eleições 2026.
2: Nas eleições deste ano, presos em regime provisório poderão votar. No entanto, essa pode ser a última vez que brasileiros nessa condição participam das eleições. Isso porque a lei antifacção que entrou em vigor em março de 2026 proíbe o alistamento eleitoral e o voto de pessoas presas, seja em regime definitivo ou provisório. Porém, o Tribunal Superior Eleitoral decidiu suspender esse trecho da legislação, permitindo que presos provisórios e adolescentes que cumprem medidas judiciais restritivas votem em outubro. O TSE argumentou que a lei antifacção viola o princípio da anualidade eleitoral, que impede mudanças na legislação a menos de um ano da eleição. O Supremo Tribunal Federal também pode julgar o tema para manter ou anular, em definitivo, o direito ao alistamento e ao voto do preso provisório. A Constituição já proíbe o voto de pessoas condenadas em decisão final. Nos últimos anos, a Justiça Eleitoral instalou cabines de votação em alguns estabelecimentos penais para garantir o direito dos presos. Em 2026, poderá votar o preso sem condenação definitiva que estiver com o título eleitoral em dia e tiver solicitado o voto. O prazo para o pedido terminou em maio. Com trabalhos técnicos de Eliseu Caires, o Jornal do Senado fica por aqui. Acompanhe agora as notícias da Câmara dos Deputados. Boa noite e até.

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1: Plenário pode votar punição para quem tentar fraudar interdição de idosos.
2: Avança projeto que cria política de reintegração de brasileiros deportados.
1: Gestantes poderão ter direito a condições especiais em concursos públicos.
2: Boa noite. Os deputados estão analisando a proposta que garante condições especiais para mulheres grávidas em concursos públicos. A repórter Fabielle Pires traz mais informações sobre a proposta.
3: Um projeto de lei em discussão na Câmara dos Deputados quer garantir que mulheres grávidas ou puérperas não sejam prejudicadas em concursos públicos por causa da gestação ou do parto. A autora da proposta, a deputada Denise Pessoa, do PT do Rio Grande do Sul, disse que apresentou o texto ao acompanhar notícias de gestantes prejudicadas em concursos. Em 2025, por exemplo, 3 grávidas passaram por dificuldades no concurso nacional unificado ao não conseguirem da banca organizadora autorização para assistir de forma remota ao curso de formação em caso de parto. Pelo texto em discussão na Câmara, candidatas impossibilitadas de participar de qualquer etapa de concurso público em razão da gestação, parto ou puerpério terão direito a participar remotamente da fase do certame quando houver compatibilidade com a situação de saúde, desde que essa forma de participação não frustre o caráter competitivo do concurso. A proposta também permite a realização da prova em segunda chamada, quando a candidata não puder comparecer no dia previsto em edital, com nova data a ser agendada pela banca organizadora. A impossibilidade deverá ser comprovada antes ou imediatamente após a realização da prova, mediante documento assinado por profissional médico. O direito será garantido em qualquer estágio da gestação para todas as etapas do concurso, independentemente de previsão expressa no edital. Segundo a autora do projeto, Denise Pessoa, a segunda chamada e a participação remota de gestantes em etapas de concurso público já vem sendo conquistadas na Justiça.
4: Essa proposta ela é importante porque ela combate e enfrenta uma desigualdade que atinge as mulheres. A gente sabe que essa é um caso que já apareceu, como eu disse, em vários concursos, especialmente no concurso nacional unificado, e que decisões judiciais já garantiram o direito às mulheres. E, portanto, a gente transforma em legislação algo que já vem sendo reconhecido em processos judiciais. É importante que as mulheres elas possam correr em condições iguais e elas não precisem ser punidas por uma condição física que não deveria ser um fator de exclusão.
3: O projeto que garante a gestantes ou puérperas condições diferenciadas em concursos públicos foi aprovada pela Comissão de Administração e Serviço Público. O texto ainda vai passar pelas Comissões de Defesa dos Direitos da Mulher e de Constituição e Justiça. Da Rádio Câmara de Brasília, Fabielle Pires.

0: Josenildo, do PDT do Amapá, defende a aprovação de projeto que cria regras para reduzir a burocracia. Autor da matéria, ele explica que o objetivo é digitalizar processos de licenciamento com prioridade para microempresas, pequenos negócios e empreendedores individuais.
1: Josenildo propõe que os órgãos públicos deixem de exigir documentos já disponíveis bases de dados governamentais. O deputado aponta que a integração dos sistemas vai reduzir custos, acelerar as decisões administrativas e melhorar o ambiente de negócios.
0: Carlos Veras, do PT de Pernambuco, apoia projeto que regulamenta a criação e o funcionamento das cooperativas solidárias. O texto define essas entidades como sociedades sem fins lucrativos e voltadas à promoção social, geração de renda e superação das desigualdades.
1: Carlos Veras entende que o projeto oferece a essas cooperativas tratamento tributário diferenciado e prioridade em licitações públicas. Além disso, a proposta regulamenta a atuação das cooperativas em finanças solidárias e em plataformas digitais de trabalho.
0: João Carlos Bacelar, do PL da Bahia, pediu informações à Casa Civil sobre a regulamentação de incentivos fiscais para sistemas de armazenamento de energia por baterias. Ele quer saber como o governo pretende incluir essa tecnologia no regime especial de incentivos para o desenvolvimento da infraestrutura, o REID.
1: O deputado pede esclarecimento sobre o andamento da regulamentação e os estudos técnicos, fiscais e regulatórios relacionados ao tema. João Carlos Bacelar argumenta que a medida pode incentivar investimentos e fortalecer a infraestrutura do setor elétrico.
0: Projeto de Heloísa Helena, da Rede do Rio de Janeiro, proíbe as apostas esportivas online no Brasil. A parlamentar argumenta que a expansão das bets contribui para o endividamento das famílias e para o aumento do transtorno relacionado ao vício em jogos.
2: O que acontece hoje é que as pessoas não precisam nem se deslocar de casa, como se fazia antes, para jogar nos cassinos, nos bingos ou em qualquer lugar. As pessoas com um celular, elas podem ter toda a sua vida destruída. São muitos casos de ludopatia já diagnosticados, casos gravíssimos de famílias inteiras que perdem tudo que têm, muitos jovens suicidam em função dessa jogatina que são as bets. Então, nós entendemos que é de fundamental importância que elas sejam proibidas.
1: Heloísa Helena critica a regulamentação do setor e alerta que a arrecadação tributária obtida com as apostas não compensa os impactos sociais causados pelo vício em jogos. Ela acrescenta que grande parte dos recursos movimentados por essas plataformas vai para o exterior.
3: Trabalho.
0: Delegado Éder Mauro, do PL do Pará, defende a criação de uma política de qualificação profissional e reinserção no mercado de trabalho para pais de pessoas com deficiência após a morte de quem era cuidado. A proposta prioriza esse público em programas federais de capacitação e intermediação de emprego.
1: Delegado Éder Mauro afirma que os beneficiários também poderão receber acompanhamento psicossocial e participar de ações de empreendedorismo. Ele argumenta que a ideia é reduzir a vulnerabilidade de famílias que deixaram o mercado de trabalho para exercer o cuidado contínuo.
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3: Relações Exteriores.
0: A proposta que cria política para a reintegração de brasileiros deportados ou repatriados avançou na Câmara. A repórter Silvia Munhato tem mais detalhes.
5: A Comissão de Previdência, Assistência Social, Infância, Adolescência e Família da Câmara dos Deputados aprovou o projeto que cria a política Reintegra Brasil. O objetivo é apoiar a reinserção social e profissional de brasileiros que retornam ao país após repatriação ou deportação. Em 2025, 3.924 brasileiros foram deportados pelos Estados Unidos e outros 3.050 tiveram que sair da União Europeia.

0: A deputada Rogéria Santos, do Republicanos da Bahia, relatora do texto, destacou que esses brasileiros chegam ao país com dificuldades econômicas, mas também com outros problemas.
1: Existe um outro pormenor também, que na sua maioria eles retornam ao Brasil, inclusive indocumentados, com seus documentos expirados, com dificuldades de acessar o poder público, inclusive em relação à saúde. E aí, a política ela vem trazendo exatamente esse bojo para acolher e reintegrar esses brasileiros.
0: Entre as medidas previstas está a criação de unidades de recepção nos pontos de entrada no país, com encaminhamento para abrigos temporários ou auxílio para transporte até o município de origem. Também deverá ser ofertado atendimento psicológico e assistência social, além da criação de espaços de convivência para mães e filhos e apoio para a localização de parentes no Brasil. O texto ainda concede atendimento prioritário no Cadastro Único para Programas Sociais e prioridade no acesso ao Bolsa Família e ao benefício de prestação continuada. Outras ações estão relacionadas à empregabilidade das pessoas e à proteção de bens adquiridos no exterior. A proposta, que cria uma política de acolhimento de deportados e repatriados, será analisada agora pelas Comissões de Finanças e Tributação e de Constituição e Justiça. Da Rádio Câmara de Brasília, Silvia Minhato.
2: Desenvolvimento Regional.
3: Sérgio Brito, do PSD da Bahia, solicita a realização de uma audiência pública para discutir o projeto que transfere às assembleias legislativas a competência para criar municípios. A ideia é impulsionar o desenvolvimento regional de distritos com potencial econômico.
4: A criação de novos municípios tem relação direta com o desenvolvimento regional. Tem distritos e comunidades que comprovadamente têm capacidade de crescer, se desenvolver, gerando renda e progresso para centenas de regiões pelo Brasil. O projeto estabelece critérios claros e responsáveis, assegurando que novas unidades administrativas tenham viabilidade econômica, social e estrutural, garantindo a sustentabilidade e melhor prestação de serviços à população.
3: Sérgio Brito cita como exemplos os distritos baianos de Roda Velha e Rosário para defender a proposta. Segundo o deputado, o projeto estabelece critérios técnicos para a criação dos municípios e pode facilitar o acesso da população a serviços públicos, além de o desenvolvimento regional.
5: Da Vitória, do PP do Espírito Santo, defende a aprovação de projeto que permite transformar a ocupação regular de terrenos de marinha em direito de uso registrado em cartório. Pela proposta de sua autoria, a União permanece como proprietária enquanto o morador passa a ter o domínio útil do imóvel.
3: Da Vitória explica que a medida alcança ocupantes inscritos na Secretaria do Patrimônio da União com posse pacífica há pelo menos 5 anos. O texto mantém a cobrança anual pelo domínio útil do terreno, além da taxa devida quando esse direito for transferido a outra pessoa.
5: Está pronto para a pauta da Comissão da Amazônia o relatório de Dilvanda Faro, do PT do Pará, ao projeto que amplia garantias em desapropriações por utilidade pública. O texto determina processo prévio e proteção reforçada a comunidades tradicionais e famílias de baixa renda.
3: De acordo com Dilvanda Faro, o projeto supera a lógica patrimonial ao incorporar dimensões sociais, culturais e territoriais, garantindo a manifestação prévia dos atingidos e reconhecendo o valor subjetivo da terra.
5: É de Elmar Nascimento, do União da Bahia, projeto para levar perícias médicas do INSS a localidades de difícil acesso. Entre os critérios previstos estão distância superior a 100 quilômetros da agência mais próxima, problemas de deslocamento da população e demanda reprimida pelo atendimento.
3: A proposta de Elmar Nascimento determina que o atendimento ocorra pelo menos uma vez por mês nessas localidades. Ele explica que, ao cumprir a medida, o INSS poderá utilizar unidades móveis, realizar mutirões, recorrer à telemedicina ou deslocar peritos para os municípios.
2: Meio Ambiente.
5: Gleisi Hoffmann, do PT do Paraná, quer proibir a exportação de animais destinados ao abate ou a

0: engorda para abate no exterior. A medida vale para bovinos, búfalos, ovinos, caprinos, suínos e equídeos e prevê multas de até R$ 20 mil por animal, além de outras sanções para quem descumprir a regra.
1: Gleisi Hoffmann ressalta que a proposta não impede a exportação de animais para reprodução, pesquisa e conservação. Segundo a deputada, a iniciativa amplia a proteção e o bem-estar animal e, ao mesmo tempo, estimula o processamento da carne no Brasil, gerando mais valor e emprego no país.
0: Baleia Rossi, do MDB de São Paulo, defende o projeto que autoriza o sepultamento de animais de estimação em jazigos pertencentes à família do tutor, em cemitérios públicos e privados. Ele argumenta que a proposta reconhece o vínculo afetivo entre os tutores e seus animais.
1: De acordo com Baleia Rossi, o projeto estabelece critérios para o sepultamento dos animais, como a comprovação de que a morte não foi causada por doença infecto-contagiosa. Ele afirma que a medida também exige autorização prévia da administração do cemitério.
0: Mário Frias, do PL de São Paulo, é um dos autores da proposta que endurece as regras de proteção aos animais. A ideia é aumentar as penas para crimes de maus tratos, tornar esses crimes hediondos e impunitíveis e determinar a perda da guarda dos animais pelos condenados.
1: O texto, que tem apoio de Mário Frias, também prevê educação sobre proteção animal nas escolas, atendimento veterinário público com castração gratuita e a criação de um cadastro nacional de pessoas condenadas por crimes contra animais.
2: Justiça.
0: Está pronto para ir a plenário o projeto que prevê punições para quem interditar idoso de forma abusiva. A repórter Paula Bittar explica a proposta.
3: A Comissão de Constituição e Justiça da Câmara aprovou um projeto que cria sanções civis e penais para quem tentar interditar idosos de forma abusiva ou fraudulenta. O objetivo é impedir que familiares ou pessoas de confiança utilizem processos judiciais de interdição para assumir o controle de bens e rendimentos de idosos que ainda possuem plena capacidade. O relator, deputado Felipe Carreiras, do PSB de Pernambuco, considerou que é necessário garantir o caráter de medida excepcional para a curatela, com o objetivo apenas de assegurar apoio aos que não consigam praticar atos da vida civil de forma autônoma. Para ele, utilizar a medida com finalidade patrimonial e sucessória representa evidente desvio de finalidade e vulnera direitos fundamentais à liberdade, à autonomia privada, ao patrimônio e à dignidade da pessoa humana. O texto aprovado define a tentativa de curatela por má-fé como motivo para excluir o herdeiro da sucessão, resultando na perda do direito à herança. Além da sanção civil, o projeto altera o Estatuto da Pessoa Idosa para aumentar a punição nos casos de apropriação ou desvio de bens. A pena para esse crime, que é de reclusão de 1 a 4 anos e multa, será aumentada de 1/3 até a metade se ele for praticado mediante a instauração de processo de curatela abusiva ou fundada em motivos falsos. A proposta também atualiza termos legais e permite que o juiz reconheça a intenção de enganar de forma mais ágil durante o processo, evitando que a lentidão da justiça beneficie herdeiros de má-fé. A proposta, que cria sanções civis e penais para quem tentar interditar idosos de forma abusiva ou fraudulenta, ainda será analisada pelo plenário. Da Rádio Câmara de Brasília, Paula Bittar.
2: Segurança Pública.
1: Projeto de defensor Stélio Denner, do União de Roraima, inclui na Lei Maria da Penha o monitoramento eletrônico do agressor como medida protetiva de urgência em situações de alto risco à mulher. Segundo o deputado, a iniciativa visa conter a escalada do feminicídio no Brasil.
0: Pelo texto de defensor Stélio Denner, o juiz deverá observar novos critérios para conceder a medida protetiva, como casos de ameaça grave, histórico de agressões e perseguição. O texto também prevê a integração da tornozeleira eletrônica com mecanismos de alerta direto à vítima.
2: Direitos Humanos.
1: Amanda Gentil, do PP do Maranhão, recomenda a aprovação de proposta de da Constituição, que inclui a primeira infância como etapa prioritária na proteção dos direitos e garantias das crianças. Relatora da matéria, ela propõe reforçar a obrigação do poder público no desenvolvimento integral até os

0: 6 anos de idade.
1: O substitutivo de Amanda Gentil determina que União, Estados, Distrito Federal e atuem de forma integrada em políticas para a primeira infância. O texto também exige a divulgação dos recursos destinados a essas ações e inclui creches e visitas domiciliares entre as medidas previstas.
2: Educação.
0: Jorge Sola, do PT da Bahia, defende a ampliação das escolas públicas em tempo integral, especialmente no ensino médio. Para o deputado, a política é também uma medida de enfrentamento ao crime organizado, já que é nessa faixa etária que adolescentes são mais vulneráveis ao aliciamento.
3: Oferecer escola de tempo integral, ou seja, segunda a sexta, de manhã e de tarde, o dia todo, com alimentação durante todo o dia, com formação profissional, com qualificação em várias áreas, cultura, esporte, línguas, e você, com isso, permite, né, que esse adolescente tenha uma melhor formação e perspectivas futuras, sendo afastado do risco da cooptação pelo crime organizado.
1: Jorge Sola acrescenta que a Bahia já conta com mais de 70 escolas de ensino médio reformadas ou construídas, com laboratórios, auditórios e espaços esportivos, e que outras 252 serão entregues. Ele aponta que a parceria com o Programa Federal Pé de Meia ajudou a reduzir a evasão escolar.
0: Termina agora o Jornal Câmara dos Deputados, produzido pela Rádio Câmara, com trabalhos técnicos de Wellington Teles e apresentação de Luciana Vieira e Val Monteiro. Boa noite.
1: A Voz do Brasil volta amanhã. Uma boa noite para você.
2: 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Boa noite.

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0: Clarice Cassado.
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23: Ariel B. Opa, tá ligado aqui na Atlântida, a rádio das nossas vidas. Eu sou Ariel B. E a partir de agora tu vai ouvir o melhor do funk aqui na Atlântida. Tá começando o B de baile nessa terça-feira. O maior programa de funk do sul do Brasil. Então já pega o teu celular, grava um vídeo ouvindo o programa e me marca lá no Insta, no @oarielb. Vou estar contigo aqui nessa próxima hora, então me manda um direct com teu funk favorito, teu nome e a cidade que tu tá ouvindo. E agora chega de papo e bora pra música!

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0: B de Baile, aqui na Atlântida. Tá curtindo? Então tu tá ouvindo B de Baile aqui na Atlântida, o melhor programa de funk do sul do Brasil. Eu sou Ariel B e tô contigo nessa noite. Quero saber de onde tu tá ouvindo. Me chama ali no direct, manda teu nome, tua cidade e o funk que não pode faltar no teu baile. E já aproveita, grava um story ouvindo o programa, me marca no @oarielb. Aqui é funk de verdade, do jeito que tem que ser. Segue o baile.

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3: 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Tá curtindo B de baile? Então grava o story, me marca no @oarielb e me manda lá no meu direct o teu funk favorito com teu nome e a cidade que tá ouvindo.

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2: 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Tem uma curiosidade sobre The Rhythm of the Night que muita gente descobriu anos depois. A voz que você ouve nessa música não é da Corona. Quando essa música explodiu em 1993, quem aparecia nos clipes, nos programas de TV, era a brasileira Olga de Souza, frontwoman do projeto Corona. Mas quem

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2: 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Seja bem-vindo a mais uma edição do MyClub, o aquecido da madrugada da nossa audiência em todo o sul do Brasil.

0: com Faithless. O nome do som é New Religion. E a gente começou essa edição ainda com o Son of a Dera e Jazzy, All This Time. É uma sonzeira atrás da outra que a gente curte nessa nossa hora de música eletrônica para fazer o aquecer da madrugada da nossa audiência em todo o sul do Brasil na Rede Atlântida.
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0: Esse é o My Club e a sonzeira de Chris Lake com a Luna, More Baby.
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0: Seguimos com música por aqui, tá chegando Tom Ferry com Sylvie, Inhale, Exhale.

0: Esse é o My Club e a sonzeira de James Hype com Waterfalls. Dele antes, o som de Tom Ferry com Sylvie, Inhale, Exhale, é a nossa programação musical fazendo o aquecida madrugada da nossa audiência em todo o sul do Brasil, aqui na Rede Atlântida. Muito obrigado pela sua audiência e parceria. Se liga nessa próxima música, música de brasileira Carola, DJ e produtora, que fez parceria juntamente com Félix da House Cat e ninguém mais, ninguém menos que Fat Boys Lee. O nome do som é Funk Drunk.
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Todo mundo tá ouvindo Medusa com Runny. O nome do som é Silence. Teve ainda Felix da House Cat, Fatboy Slim e a brasileira Carola com uma música chamada Funk Drunk. Mais uma sonzeira que a gente teve o maior prazer de apresentar aqui na programação do My Club, fazendo o aquece da madrugada da nossa audiência em todo o sul do Brasil, aqui na Rede Atlântida. Trazer mais um brasileiro por aqui. Esse aqui muita gente conhece, o mundo inteiro conhece. Vintage Culture, remixando Lost de Frank Ocean.

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1: É o aquecido da madrugada da nossa audiência em todo o sul do Brasil aqui na Rede Atlântida. Depois de Crooked Colors, com a música chamada Don't Give Up On Me e ainda Vintage Culture com Lost, tá chegando por aqui mais uma clássica das pistas. Stardust com Music Sounds Better With You.

0: Esse é o MyClub, o aquecer da madrugada da nossa audiência em todo o sul do Brasil, aqui na Rede Atlântida. Sono com Art Bat remixando a música Keep Control. A gente ainda ouviu uma clássica por aqui, o Stardust com Music Sounds Better With You. Seguimos com Fallberg, Feeling Good.
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muito obrigado pela sua audiência aqui na Noite da Atlântida. Sonzeira de Josh Gigante com Kimonos, Feel So Right. Antes ainda, a gente ouviu o sueco Falberg com a música chamada Feeling Good. A gente já está encaminhando as nossas últimas de hoje aqui da nossa edição do My Club, mas desde já, muito obrigado pela sua parceria, por continuar conosco nessa hora inteirinha só de...

0: vibe do My Club aqui na noite da Rede Atlântida, de segunda a sexta-feira, entre 11 e meia-noite. A gente entra no ar por aqui pra tocar uma hora de música eletrônica pra todo o nosso sul do Brasil, pra todo mundo, através do Atlântida.com.br. Esse som aqui é de Panuma, Don't Call Me. E antes ainda, a gente ouviu Rhythm of the Night com Something Good e Yoto. Tá chegando por aqui uma sonzeira chamada No Cap. Ninguém mais, ninguém menos que Anderson .Paak, do projeto Synchsonic, que fez em parceria juntamente com o Bruno Mars. Mas dessa vez ele tá com o seu projeto solo, Anderson .Paak, só que ao lado de Disclosure. Esse som é demais, então aumente o volume, que é mais uma sonzeira que a gente tem um prazer de apresentar aqui no My Club.
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0: o aquece da madrugada da nossa audiência em todo o sul do Brasil na Rede Atlântida. Michael Kaufman com Bittersweet. Antes ainda teve Disclosure com Anderson Paak e a música chamada No Cap. Vem aí Low Stepa pra gente continuar no embalo dessa noite aqui na Atlântida com o My Club. 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

0: My Club, o aquecida madrugada da nossa audiência em todo o sul do Brasil, na Rede Atlântida. Sonzeira de Inner City com Stephanie Christian. Nome do som? Chama-se Death Feeling. E é com esse sentimento, com essa vibe boa, que a gente encerra mais essa edição aqui do My Club. Amanhã tem tudo de novo. Segunda a sexta-feira é assim, entre 11h30 aqui na Rede Atlântida, comigo, Mix Silva, arroba o Mix Silva nas redes sociais. Muito obrigado pela sua audiência. Continue ligado na Atlântida. Madrugada da Atlântida já tá na área. Tem muita coisa boa ainda que você pode curtir. Obrigado. Tamo junto, galera. A gente se encontra amanhã, tudo de novo, 11 da noite, aqui na Rede Atlântida com o My Club. Aquele abraço. Valeu!
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3: Atlântida, rádio das nossas vidas, dois gordos e uma madrugada, de segunda a sexta, da meia-noite às duas da manhã, a qualquer momento no Spotify, onde a gente tá lá no top 40, há alguns meses já. Eu espero que a gente continue lá.
4: A gente tá lá, a gente tá lá.
3: A gente tá lá, né? Por incrível que pareça, eu peguei o celular aqui.
4: E top 40 parece pouco, mas é muita coisa.
3: Não, acho que a gente caiu pra top 50, na real, no último mês.
4: Mas top 50? Quantos podcasts de comédia tem no Spotify?
3: Não tem essa informação.
4: Vamos botar aqui uns 1000.
3: Não sei, cara.
4: Não, eu tô jogando aqui, pra ti, uns 1000 deve ter.
3: Não sei se é 1000. Atualizadinho?
4: Todo dia firme.
3: Ó, tamo em 42.
4: Oh, tá bom.
3: Tamo em 42, 40. Tá bom. Nós estamos atrás do... Então, áudios personalizados para Alexa. Olha como nós somos uma merda, tá? E do Carecas de Saber, do Chico Barney. Pô, atrás do Chico Barney é legal. Mas do áudio personalizado para Alex é uma merda.
4: Eu prefiro o recorde.
3: Com todo respeito aqui, ó. Cara, eu... Adriel Wesley. Primeiro, bom dia, Gordo Léo.
4: Tudo não, bem, não bom dia. Comentei. Mas eu fico feliz porque em algum momento a gente esteve já na frente do Pretinho Básico, do Achismos e do...
3: Ah, faz tempo.
4: E do Falha de Cobertura.
3: Faz tempo, tá?
4: Ah, foda-se.
3: Olha aqui, ó. Top 5 é o Inteligência Limitada, Nerdcast, Podpau, Pod Delas, Milkshake chamado Vando. Ó, o Pretinho Básico tá em sexto.
4: Olha pra mim. A gente tipo Grêmio, a gente já teve na ponta.
3: É isso, a gente tá na zona de... Não, mas não é a zona de rebaixamento, nós estamos bem, cara. Ó quem tá atrás de nós, ó.
4: Quem?
3: O Choque de Cultura, tá, que não atualiza há 3 anos o próprio podcast.
4: É porque eles não têm mais o de... Eles têm o outro, que é o de música, né?
3: Isso.
4: Quer ser o Rogerinho, né? Exatamente. O Rogerinho não gosta de música.
3: O Band Bom Dia, do Grupo Bandeirantes. Chupa Band, aqui é RBS.
4: Chupa Band, né?
3: Né? Eu não sei o que era um... Mas enfim. E o Mancada Minha, da Silvia Nifinegger. Desculpa, não sei.
4: É isso, tu não conhece, não tem...
3: E tem um de K-pop aqui, que eu não sei nem pronunciar. Deixa pra lá, tá? Então tá. Gordo Léo apresenta pra nós o nosso convidado, que hoje a gente vai falar do assunto que a gente ama.
4: A gente vai falar um assunto sobre comédia, e por isso a gente tá recebendo aqui um comediante que é amigo meu, que é o clássico, né? Amigos, que a gente traz no programa.
3: Qual é o pré-requisito pra vir no programa? Meu sonho é dar uma entrevista pra vocês.
4: Tem que conhecer a gente.
3: Senão não vem.
4: Isso,
3: a gente não traz quem não é nosso amigo.
4: E tem que conhecer a gente.
3: Pode ser só um dos dois, como no teu caso é só tu.
4: É só eu, tu tá conhecendo hoje.
3: Não tem problema. Você é teu amigo e meu amigo também.
4: Exatamente. Felipe Kichler, comediante, que eu conheci quando eu morei em São Paulo. Ele fazia uma das coisas mais legais da comédia paulista, que era o Domingão Sem Faustão. Um show nonsense no Beverly Hills Comedy Club, onde eu fui DJ / garçom por um bom tempo. Trabalhamos lá. E ele está aqui no Rio Grande do Sul, por quê? Porque ele está iniciando aqui no estado, Rafa, uma peregrinação, um documentário de comédia. Felipe Kichler, o Biro, tá por aqui, senhoras
5: e senhores!
3: Seja muito bem-vindo!
5: Fala, galera! Boa noite, boa madrugada aí a toda a audiência da jovem...
3: Jovem Atlântida!
5: Muito legal estar nesse programa aí. Obrigado, Léo. Obrigado por essa oportunidade. Obrigado, Rafa. E com certeza, né, se a gente não tivesse tido aqueles nossos encontros a pouca luz lá no Beverly Hills, no camarim fechado, hoje talvez eu não estaria dando essa entrevista aqui.
4: E é verdade, a gente já... É a famosa festa de final de ano do Beverly Hills, né?
5: É a famosa festa de final de ano, muito legal, muito bom. Então, eu cheguei agora em Porto Alegre, nossa loucura, acabei de chegar no Airbnb, olhei o relógio, já tava lá, tamo indo te buscar.
4: É isso aí, a loucura, né?
5: Madrugada intensa e tamo aí. Primeira vez em Porto Alegre. Estou fazendo essa peregrinação.
3: Você não conhece nada de Porto Alegre?
5: Não conheço nada.
3: Ah, nós temos umas coisas para te apresentar, então.
5: Isso. Quero ver. Como você disse, estou fazendo essa peregrinação aí pelo Brasil. Meu intuito é fazer comédia em todos os estados do Brasil.
3: Tá, começou no mais fácil,
5: ó. Comecei, será?
3: Eu acho. No mais fácil, porque eu acho que a gente é um dos estados que tem mais espaços para fazer comédia. E como a gente não tá no centro do Brasil, no centro do país, tem muito espaço para quem é de fora.
4: E a gente é muito acolhedor.
3: Então, chega alguém de fora, vai ter um show para ti.
5: Isso é verdade. Eu recebi bastante acolhimento aí dos gaúchos. Hoje é o quarto dia, na verdade, né? Eu comecei faz 4 dias e já tô sendo muito bem recebido.
3: Você já fez show?
5: Eu já fiz um show.

0: Viu?
1: Aí, viu?
0: Viu?
1: Eu quase fiz 3 shows já. Eu tinha um show marcado no Novo Hamburgo, no
0: Boteco Comedy? Boteco
1: Comedy.
0: Isso.
1: De Novo Hamburgo. Aí foi cancelado.
0: Acontece bastante no boteco também.
1: Acontece bastante no ramo da comédia, inclusive.
0: Também.
1: Você tá 5 minutos de sair de casa e te ligo e falo, ó, é o seguinte, você não precisa vir, tá aqui.
2: Melhor. Cara, olha só, não vendeu muito graça hoje, cara.
0: Cara, aí vamos botar... Mas assim, cara,
2: vocês vão botar o...
0: Só beijo, Felipe.
1: Só tem 2 pessoas, eu acho que é melhor não perder esse tempo aí. Essas 2 pessoas, elas vêm toda semana.
0: Tá, e aí, qual é o outro show que tu ia fazer, aonde?
1: Aí eu ia fazer o... Aí eu fiz o Yundo São Léo.
0: Tá.
1: Eu fiz com o Thiago Martini.
0: O Sorteagão. Boa.
1: É, e depois eu ia fazer o Cussante lá no Boteco Comedy. Agora sim, no Boteco Comedy.
0: Com o Cussante e o Daniel Pinheiro.
1: Canoas.
0: Rolou esse show?
1: Rolou, mas eu não consegui sair, porque nesse mesmo dia...
0: Freak Show.
1: No Freak Show, exatamente. Eu ia fazer exatamente a mesma coisa que eu fazia lá no Beverly Hills, que era o pior Guns N' Roses da história, que eu sou, né? Pra quem não sabe, o pior Guns N' Roses da história.
0: E, inclusive, eu convidei o Biro, Rafa, pra fazer o pior Guns N' Roses no show do Pretinho.
2: Excelente.
0: E aí não rolando porque ele tinha o show em São Leopoldo, não deu.
1: Ah, caralho. Exatamente. Mas vou seguir a galera do Pretinho.
0: Teria sido muito bom.
1: Se estiverem fazendo show, eu vou atrás. Agora, saiba disso.
0: Tá, e aí tu começou aqui, mas tu tá fazendo que tipo de comédia? Porque eu sei que tu é do cara do nonsense, tu também tinha um show de improviso lá no Beverly, né? Também é da comédia de improviso. Fala um pouco do teu início na comédia, a gente vai fazer bem o programa do Jô. No primeiro bloco, dá uma contextualizada.
1: É bom que eu tenho uma caneca de café aqui, eu posso pedir pra alguém botar o whisky, o bira?
2: Pode ficar à vontade.
0: Pode.
2: Não tem.
1: Ô, bira!
2: Tem ceva, se tu quiser.
0: Tu quer uma ceva?
1: Realmente não tenho bira.
0: Tu quer uma ceva?
1: Daqui a pouco.
0: Tá, a gente arruma a ceva.
1: Então, eu fui pra São Paulo em 2017, eu fazia teatro já, né, em Florianópolis, sou de Floripa. Então ali eu já fazia alguns espetáculos de teatro e eu comecei a fazer a comédia ali naquele ambiente. Pensei, ah, que legal. Acho que eu tenho talento.
0: Tu tem uma irmã que é radialista, né?
1: Eu tenho uma irmã que é radialista e que já trabalhou na Atlântida, inclusive.
0: Como é que é o nome dela?
1: Ela é Kichler.
0: Ela é da Atlântida, foi da Atlântida?
1: Ela já é, hoje não é mais.
0: A irmã dele trabalhou
1: mas
0: na Atlântida.
1: Mas ela já foi, ela foi da muitos anos da Rede Atlântida, ela trabalhou na Atlântida Blumenau e na Atlântida Floripa também.
0: Tá, a gente se dá bem com a galera da Atlântida Blumenau e Floripa também.
1: É verdade, lá é Kichler. E aí, um abraço aí, maninha. E aí, nesse ambiente de Floripa ali, fazendo teatro, eu pensei, eu acho que eu devo ter um talentinho pra fazer comédia. Vamos estudar profissionalmente? Então, fui pra São Paulo já com esse intuito. Larguei tudo também, peguei uma mochila nas costas, R$200 no bolso.
0: Tá, bem, é isso aí.
2: É bastante, pra comédia é bastante.
1: Dá pra fazer 10 shows em São Paulo. 10 shows pagos, né? Aqueles shows que você

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1: Dois gordos e um documentário de comédia, dois gordos e uma madrugada ao vivo. A gente vai até as 2 da manhã, já chamei nosso garçom, a cerveja tá a caminho.
2: Pô, tá a caminho. Vai tomar uma cerveja que aqui a gente...
1: Não fui grosseiro por estar no telefone, só chamei o garçom.
2: Não, tá tudo bem. E tá, a gente tava falando sobre o que que tu ia fazer, tá, aí em São Paulo.
3: É a receptividade do Rio Grande do Sul.
1: Ali, ó, chegou o garçom.
3: Falou, aqui no Rio Grande do Sul, tchê.
1: Falaram do garçom, olha aí, ó.
3: Imigração.
1: Imigração, nossos patrocinadores aqui.
3: Olha
1: Pode
3: só.
1: Pode ficar à vontade, ela tem zero
3: carbo, zero açúcar, obrigado. Sem glúten e baixa caloria.
1: Exatamente.
3: Puro lager.
1: Ela é tudo zero, mas o álcool tem.
3: O álcool tem.
1: O álcool tem,
2: tu vai gostar.
1: Vai gostar,
3: tá? Então eu vou sair engatinhando daqui. Muito obrigado, ó, barulhinho.
1: Pode abrir. Ó. Olha, sacudiu bastante o meu garçom.
3: O microfone. Eu acho que o garçom não tava...
1: O garçom tem Parkinson aqui na
2: mão. O problema do nosso garçom é que ele tempera carne também, devido a ter a minha mão, ele é muito bom.
1: Tá, me diz uma coisa. Qual tu acha que vai ser o estado mais difícil de tu fazer comédia? Nós vamos pro óbvio do Acre ou nós vamos fugir?
3: Eu ia falar o Acre, mas eu acho que o mais difícil de fazer comédia... Cara, sei lá, Amazônia, talvez. Não sei. Eu acho que
2: tu não ter um comediante
1: de Manaus que a gente conhece.
3: Eu acho que mais.
2: Não, de Manaus tem, mas mora em São Paulo.
1: Quem?
2: Eu conheci um cara de Manaus, cara. Eu esqueci o nome dele. Muito bom, porque eu fiz show com ele no ano passado, quando eu estive em São Paulo, eu fiz show com ele com a galera do Comédia ao Vivo. É muito bom, cara. Esqueci o nome dele. Ele é open mic e tal.
3: Não vou lembrar também, mas eu sei que tem um ou outro, mas eu acho que é mais pela questão de região e eu talvez não entender muito da região. Ou do.
2: Tá, mas o show que tu vai fazer.
1: Pô, mas tem um clube de comédia aqui, ó. Clube Stand Up Comedy Manaus.
3: É?
1: Uhum.
3: Então, um dos meus maiores intuitos de estar fazendo esse.
1: Fica
3: evento.
1: Na Visconde de Utinga.
3: Visconde de Utinga.
1: Stand Up Comedy Manaus ali, ó. Tá bom, então, a foto.
3: Ó.
2: Tá aí, então.
1: Vamos ligar pra lá, nós vamos fechar um show agora pra ti.
3: Agora. Fala, galera. Queria fechar um show.
1: Eu tô falando sério.
2: Nós vamos ligar, vamos fechar um show pra ti.
1: Confia na gente, rapaz.
2: Só queria uma porta, assim.
3: Só a portaria? Não, a portaria é legal. Eu vou fechar um cachê, então.
1: Claro,
2: pela porta. Deixa
3: a gente. A porta de vocês.
1: Vamos ver.
2: Será que não deve ter ninguém lá?
1: Não, essa hora em Comedy Club é a hora que tem gente em Comedy Club, da meia-noite às 2. Tá louco?
3: Eu tô tomando café com cerveja e aí...
1: Fica à vontade.
2: Fica à vontade.
1: Banheiro aqui é bom.
3: Cerveja zero açúcar.
1: Usa o daqui que daí economiza do Airbnb.
2: Isso.
1: Todo mundo caga aqui na Atlântida.
2: Tô tomando um banho também, tem um chuveiro.
1: Tem chuveiro aqui.
3: Inclusive,
1: também.
3: Acabei de chegar no Airbnb já, roubei 2 papel higiênico, botei dentro da minha mochila, espero que...
2: Mas tu vai ficar lá, porque tu roubou, espera. Tem que ser no final.
1: Ó, não atender.
2: Nós vamos arranjar um show pra ti.
3: Até o final desse programa agora.
1: Nós vamos fechar o show em algum... o Igor Fina teve lá, cara, olha aí.
3: Eu acho assim, ó, que
1: William
3: é mais pela
1: de Oliveira,
3: questão
1: o garoto de lá, pelo jeito.
3: De você entender, sabe, a comédia de cada região, eu acho que vai ter mais dificuldade, por isso um pouco que eu quis fazer esse rolê, assim, de, como é que será que é a comédia lá no Pará? Como é que é a comédia lá em Manaus?
2: Tá, isso vai entrar no teu documento, vai
3: entrar no meu documentário. Eu já tô fazendo um vídeos pro YouTube todos os dias, então eu já tô, tipo, real life, eu com o Gilberto, eu tô com meu amigo Gilberto aqui, ele tá viajando comigo, eu de Floripa também. Então, eu já tô fazendo meio real life, mostrando os bastidores, tudo. Tá,
2: e onde é que a galera come?
3: @ não viaja biro.
2: @ não viaja biro.
3: Não viaja biro, lá você encontra tanto no meu Instagram quanto no YouTube, quanto no TikTok, tá tudo é não viaja biro.
2: Não viaja biro.
1: Tô ligando pelo WhatsApp agora, adicionei eles no WhatsApp.
2: Pra quem?
1: Que ligação? Pro Clube de Comédia de Manaus.
3: Virou uma obsessão.
2: Tá focado em conseguir um show.
1: Nós vamos arranjar, meu. Até o fim do episódio nós vamos arranjar um show pra ele.
3: Ah, gostei.
1: Num estado aleatório. Rio Grande do Sul não tem graça pra nós.
3: Não, Rio Grande do Sul não.
1: Santa
3: Rio Grande do Sul,
1: não tem
3: o Rio Grande do Sul foi muito bem.
1: Exatamente.
3: Eu tenho, inclusive, um clube de comédia em Santa Catarina, o Cacalhada Comedy.
1: Olha aí, ó.
2: Eu tenho um clube de comédia?
3: Eu tenho um clube de comédia, não sabia disso?
2: Não sabia que tinha um clube de comédia.
3: Ah, mais uma informação, ó.
2: Eu vou a Floripa toda hora.
3: Eu vou vir mais um dia aqui só pra falar do meu clube.
2: Tem um clube de comédia?
3: Um
2: fala
3: clube
2: mais.
3: De comédia. Eu abri um clube de comédia em Floripa faz uns 2 anos, a gente tá com 2 anos de casa, eu e o Juliano Gaspar. E a gente já tá 2 anos de casa.

0: um clube pequeno, 50 lugares. É um clube que visa...
1: O quanto dá de trabalho? Porque o Rafa, cara, muito, pensa um dia em ter um clube muito, de comédia para 50 pessoas.
0: Não façam isso.
1: Porque a gente já tem muita gente, pensou assim, vamos se incomodar mais.
2: Se paga.
0: Não faça. Cara, depende. Se você fizer um bom trabalho e trouxer comediantes de fora, que é isso que a galera quer ver, eu acho que se paga, assim. Eu acho que dá para ganhar um dinheiro. Mas é muita dor de cabeça. Eu falei com o Zeni uma vez, quando eu tava abrindo, e o Zeni falou... Cara, ter um clube de comédia é muito legal. O problema mesmo é as comédias.

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2: 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Biro, meu amigo comediante, enfim, tá rodando pelo Rio Grande do Sul por agora. E qual é o teu próximo show aqui? Tu tem algum show aqui em Porto Alegre?
3: O meu próximo show é em Charqueadas, dia 18, é um show marcado, então não é um show em um comedy, é um show que eu previamente fiz a produção, liguei pra um bar lá.
2: Que é o teu show?
3: Esse é o meu show, meu solo.
2: Tá, e aí o que que tu faz do teu solo?
3: O meu solo, então, você me perguntou agora há pouco
2: pois
3: sobre
2: é,
3: quais são os tipos de comédia
2: que
3: eu faço.
2: Tá fazendo,
3: Eu faço comédia stand-up, né, que eu aprendi lá em São Paulo, aprendi a fazer improviso. Né? Trabalhei no Impro Clube, que é uma grande escola de improviso lá de São Paulo, com a Michelle Galindo. Sou palhaço também, faço palhaçaria em rua. Então eu tenho todas essas armas aí pra fazer comédia na rua, ou comédia nos comedies, comédia nos lugares. E aí o meu show é uma mistura de tudo, é um pouco de stand-up, né? Eu vou meio que brincando com a galera ali no começo. E aí quando eu aqueço bem a galera, eu parto pro improviso. Aí eu sempre faço dois ou três ou quatro jogos, assim, de
2: sozinho?
3: Jogos mais fáceis, E aí eu pego sempre alguém pra fazer a parte que talvez um colega de improviso faria comigo. Então eu boto uma pessoa da plateia na roubada. Então eu fico meio que... uso ela meio como marionete, né? Porque eu vou ter que ir influenciando ela a fazer o que eu quero que ela faça, entendeu?
2: Caralho, que viagem, cara.
3: É um pouco difícil. E aí então, termina com uma musiquinha ali e já...
2: Tá, faz um humor com...
3: O ukulele, tem o ukulele. Faço uma musiquinha, faço um rap ali no final com tudo que aconteceu. E fecha a conta e passa a régua.
2: Tá, e Charqueadas é onde é seu show?
3: Charqueadas é no bar 15. Bar 15, dia 18, às 21 horas, já tá marcado. Foi o primeiro show que eu marquei, eu nem tinha saído ainda.
4: Eu acho que esse show é um corte que o Gil Lisboa viralizou, esse bar, que passa um cara de cavalo atrás dele.
3: Será?
2: Que é o que bombou o Gil, foi o cara que pagou o vídeo do cavalo.
4: Mas não grandes, é um comedy. Um dos primeiros grandes... Não, não é um comedy, é um bar.
3: Tá, é isso mesmo, é um bar que rola música.
4: Isso aí, isso aí. E aí
2: tem um vidro atrás do palco.
4: Exatamente.
3: Eu acho que é isso aí mesmo.
2: Então, passa o cara de cavalo.
4: Uh-huh. E o cara para exatamente atrás do palco pra assistir o show.
2: E como é que tu achou a tua primeira experiência fazendo show pros gaúchos? O que que tu achou?
3: Cara, foi um pouco que eu tremi um pouco na base. Eu vou falar que eu tremi um pouco na base.
4: Pô, bateu de Floripa, velho.
3: Exatamente. Mas aí o que que eu quis? Em vez de eu chegar, meter, sei lá, um texto garantido ali, uns 5 minutos garantido e depois fazer mais um pouco, eu já cheguei falando, tipo, as minhas experiências sobre o Rio Grande do Sul, entendeu? Que eu tinha acabado de chegar, que tinha água quente ali na praça, e eu fui tentar botar água quente e não tava funcionando.
2: Tu quis já ir no flow ali.
3: Eu já fui no flow direto, já fui meio, vocês, a galera do Rio Grande do Sul sempre vai pra Floripa, e aí eu quis vir ver por quê. Por que que vocês estão indo pra lá?
4: Aí tu descobriu.
3: Aí eu descobri, aí a galera já começou a olhar, né? Por quê? Você vai falar mal do Rio Grande do Sul?
4: Pode. Só a gente pode falar mal do Rio Grande do Sul.
3: Mas, tipo, passou uns 5 minutos.
4: Tipo filho feio.
3: Tipo filho feio.
4: É.
3: Mas passou uns 5 minutos sem eu engrenei, foi bom, assim, daí foi
2: legal.
3: O show foi legal. Mas eu achei uma experiência boa, assim. Eu achei lá no Léo Comedy, é um lugar, São Léo Comedy, um espaço muito bom de apresentar lá. E eu achei a receptividade dos gaúchos legal, porque tem essa brincadeira, né, entre Rio Grande do Sul, Santa Catarina, que um fica

0: meio que zoando o outro. Então eu achei legal, porque eu estando no palco eu sentia que a galera tava me zoando, assim, tipo, eu falava as coisas e meio que o que eu falava, a galera, viu como é que é? Viu como é que é? Precisa aprender, precisa aprender.
1: Tá, e aí, mas eu tenho só uma curiosidade, que é, cara, da onde tu inventou de fazer isso, cara? Por que que tu tava, por que tu tá lá com o teu comedy? Cara,
2: faz aí, sentido.
1: Aí, porque eu, faz sentido. Sentido. Eu tenho um clube de comédia, aí tu tá lá...
2: Já tem um puta problema lá na tua vida chamado clube de comédia.
0: Exatamente.
2: Aí é um Guinness Book, é o quê?
0: Já tava assim,
2: sair no,
0: eu tava assim,
2: no caldeirão?
0: Pô, já faz anos que eu faço comédia e não ganho dinheiro. Eu queria viajar ao Brasil, como todo mundo. Eu queria, né, quando eu comecei, eu falei, mano, quando eu começar a fazer comédia, quero fazer turnês igual os caras. Quero ficar indo em todos os lugares, viajando.
1: Tipo Ventura, uma coisa, que viaja tipo com 15
0: Ventura,
1: pessoas.
0: Que leva todo mundo, enche o camarim e por onde passa é um fenômeno. Eu pensei, uma hora eu vou ser assim. E passou 10 anos já, Léo. Já passou 10 anos que eu comecei e eu falei, ainda não tô viajando. Será que não é o momento de, já que eu não tô ganhando dinheiro, eu viajar? Sem dinheiro, que é um mochilão, e então eu uni o útil ao agradável e falei, vou viajar mesmo sem ninguém me contratar. Então,
2: só um cara que tem um comedy club pra comer desse.
0: Só. E aí um pouco também era porque eu queria me livrar um pouco do comedy, deixando na mão do meu sócio. Falei, esse pepino tá começando a ficar grande, indescascável, fica aí um pouquinho aí, fiquei um pouquinho que eu já volto.
1: Boa, mas a gente tem mais... Então, mas aí no... Tu falou que vocês têm o comer, o Cacareco, né?
0: Cacalhada.
1: Cacalhada.
0: Cacalhada Comedy Club, tá, 50 lugares, cara, no centro de Floripa.
1: Como é que tu monta uma agenda estando na capital Floripa, sendo que lá tem o Floripa
0: Comedy? Já tem um comedy, de 300 lugares, que já leva boa parte dos comediantes.
1: Leva todos os comediantes do país. Como é que faz pra, nessa contramão?
0: Cara, não faz.
2: A gente tem show lá, 20 de novembro.
0: Não faz, né? Tipo, eu no começo eu comecei a trazer uns comediantes locais. Tem o Darcy, que é um comediante já de lá,
1: claro,
0: né?
1: Muriel,
0: que é
1: do claro, Muriel, das Aranhas.
0: Das Aranhas. Aí trouxe uns, exportei uns clientes de fora, né? O Marcito foi lá fazer show duas vezes já, os gêmeos, o Cássio Zogro e o Abner, os siameses, e aí meio que é isso, daí a ideia, vamos especializar os comediantes daqui pra gente tentar fazer show, então meio que é isso, cara, a gente vai no show temático. Ah, hoje é o show do balão, hoje é o show do morango, sei lá, hoje é o show da independência. É meio que o mesmo núcleo de comediantes se obrigando a criar piadas para aquele evento específico. Ah, hoje é a noite do sexo, então a gente cria piadas só.
2: O público de 50 cabeças.
0: A gente tem um espaço que é nosso,
1: de criação,
0: tem alguns comediantes que estão engajados, então tipo, qual que é o roteiro? O roteiro é criar noites diferentes, tem a noite canábica, tem a noite do improviso, tem a noite do open mic.
1: Tem a noite da piadoca.
0: Tem a noite da piadoca.
1: Ah, mas é legal.
0: É uma forma, é difícil, porque ainda assim precisa treinar que a plateia, né, o nosso público...
2: É a nossa pira, assim, nós precisamos só ganhar um dinheiro pra querer se incomodar.
0: Exatamente.
1: Eu, Rafa, eu tenho essa vontade de ter um clube de comédia aqui em Porto Alegre pra também 50 pessoas e só pra me incomodar, só pra minha vida acabar, porque tem que estar todo dia lá, não adianta.
0: Cara, você tem que estar todo dia lá, além disso, você tem que fechar agenda, você tem que
2: estar todo dia lá, falou, o cara que foi viajar ao Brasil.
0: Preocupar com o bar.
1: Mas largou, né?
0: Tem que estar todo dia lá, tô 5 dias fora já.
1: Ficar um ano.
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2: Dois Gordos, um documentário de comédia, Dois Gordos e uma Madrugada, ouviu pra toda a Rede Atlântida. Preciso te dizer uma coisa, velho. Fazer um documentário é difícil.
0: A gente
2: teve essa ideia aí ano passado, não, eu não, e esse rapaz aqui.
1: Rabaram,
2: não, a gente tinha essa ideia, tá? Ela tava guardada. É. E aí, do nada, um dia falaram: ah, aquela ideia lá de vocês vão fazer, tá? Vai ser vocês dois. Vai ser isso.
1: A gente fez documentário.
2: Então foi por. Mas era sobre a ideia nossa, mas não é iniciativa nossa.
1: Mas era sobre o quê? Foi os 18 anos do Pretinho Básico.
0: Nossa!
1: Tá no Globoplay, a gente pode dar essa
0: mascarada.
2: Já tá no Globoplay. Não, tá no Globoplay. 18 episódios.
1: E dois estão no Globoplay. Os dois que foram pra TV aqui no Rio Grande do Sul, eles foram pro Globoplay.
2: Não, não, é que os dois que foram pra TV, eles são.
1: Da Globo agora.
2: Não, eu sei. Mas é que são os 18 episódios compilados. Que foram compilados pra caber na TV.
1: E o Galvão Bueno assistiu.
0: Ah, tá. Ele pegou os 18 episódios e compactou.
2: O Galvão Bueno é amigo do Fetter, que é o apresentador.
1: E o Galvão Bueno viu. O Galvão Bueno falou assim: puta, eu vi o primeiro e depois marquei no meu celular, porque ele mora aqui no Rio Grande do Sul. Ele mora ali em Bagé, ali na
0: Perto, amigos!
1: Perto de Candiota. Isso. Achou uma imitação.
0: E ele achou legal?
1: Achou uma boa imitação? Não, achei pior que a do Rafinha, que com o nosso colega, que é o pior Galvão Bueno. Tu conseguiu fazer o segundo pior Galvão Bueno que eu já vi.
0: Vem, amigos, tchê! Tchê, barbaridade!
2: Então, parabéns pela ideia bosta, que é fazer um documentário assim.
0: Muito obrigado.
1: Por conta própria ainda, né, cara?
0: Por conta própria. E o pior, é com um iPhone, né?
1: Mas aí é legal, eu já gosto.
0: É um negócio
2: que eu já gosto, mas nós dependia de 1000 pessoas, era um saco.
0: Imagina.
2: Nós tinha luz e editor.
0: Porque daí, é só você com o iPhone. Você, quero gravar, quero, não quero, deu ruim, azar.
2: É, acho que se a gente for fazer outro, vai ser assim.
1: Tá, e aí, tipo, tu pretende, tipo assim, um episódio no Rio Grande do Sul?
0: Cara, eu não sei ainda. Ainda não sei, eu tô juntando material. O que eu sei é assim, ó, eu já tô gravando o meu dia a dia, todo dia tá no YouTube.
1: Tá.
0: Além disso, toda vez que eu vou me apresentar num comedy, eu gravo essa parte específica e guardo.
1: Tu entrevista uma galera.
0: Isso, eu tava falando igual falei com o Martini ontem, antes de ontem. Então eu vou falando com o pessoal, vou guardando essa informação. No final de tudo, eu vou pegar tudo isso que eu tenho, vou sentar. Aí sim eu vou ver o que faz sentido. Se vale a pena ser por região, se vale a pena ser por estilo de comércio, sei lá. Eu vou ter um bom material e aí lá eu vejo que faz sentido. Porque se se eu for com roteiro agora, meu Deus, eu vou enlouquecer.
2: Tá, mas uma pergunta muito, muito. Sei lá, é a primeira pergunta básica pra mim. Isso vai demorar pra caralho.
0: Vai, mais de um.
2: Porque
0: ano.
2: Assim, eu ia dizer. Porque tu já tá há 5 dias só no Rio Grande do Sul.
0: É,
2: se tu ficar 5 dias por estado, são 26.
0: Se eu ficar 20 por estado, já são quase um ano.
2: Caralho, velho.
1: É porque daqui tu vai subir para Santa. E Santa tu tem tudo lá. Aí tá,
0: Santa,
1: Paraná.
0: Santa eu não vou.
2: Santa eu falei por último.
0: Santa eu já tenho comédia, já sei como tem é tudo, que é a comédia lá. Já fiz shows em vários lugares.
1: Vai fazer um episódio em Santa Catarina?
0: Sim, mas aí eu pretendo ir sentido mais oeste, não. Em vez de eu ir pra minha região lá, pra Floripa, entendi. Eu vou pra um lugar que eu nunca fui.
2: Pra Chapecó.
0: Isso. Daí eu já pretendo entrar em Paraná ali, sentido Foz.
1: Sim, Paraná tem bastante coisa também.
0: Porque eu quero cortear assim, sentido oeste do Brasil. Voltar. Lá por cima e descer pro centro-oeste. Eu quero que ou Santa Catarina ou São Paulo seja o último estado.
1: Acho que se São Paulo tu ainda conhece uma galera.
0: Eu acho que faz mais sentido ser por último.
1: Rio de Janeiro é legal.
0: Eu conheço a cena do Rio também, que eu já cheguei a fazer o mesmo mochilão de comédia uma vez, em 2023, só que de um mês só. Então eu fiz Minas Gerais e Rio de Janeiro. Então eu já tive meio que um gosto.
2: Vou fazer outra pergunta basicona. Como é que tu vai te sustentar, velho?
0: Cara, que pergunta boa.
2: Porque assim.
0: Mas essa é a pergunta que não quer calar, porque eu já não me sustentava comediante.
2: Tá. Então,
1: ele pensou assim: eu tô passando dificuldade no Santa Catarina.
2: Vou passar dificuldade. Pelo menos no Rio Grande do Sul, os guris me convidaram na rádio. E já tomou um café,
0: pelo menos
2: os guris pagaram o Uber.
0: Exatamente. Né? Pelo menos em outro estado.
1: Pagar a volta também.
0: Claro. Em outro estado, as pessoas olham pra mim com pena. Tipo, falam: ah, tadinho dele, eu vou dar um prato de comida. No meu estado, ninguém me dá um prato de comida. Tá. Ele fala: ah, faz comédia.
1: Nenhuma rádio Santa Catarina entrevistou.
0: Nenhuma rádio de Santa Catarina.
1: Tu veio na principal rádio do Rio Grande do Sul.
0: Eu tô na principal rádio do Rio Grande do Sul. É só vantagem. Eu quase ganhei um show já em Manaus, né?
2: Quase, se eles tivessem atendido.
0: Eu quase já fechei um show em Manaus. Se eu tivesse em Santa Catarina, os caras iam me olhar. Se eu tivesse em Santa Catarina, mesmo com 10 anos de comédia, eu fosse fazer um show, eles iam falar: tá, manda o material aí, Open.
1: Isso, né?
0: Agora eu tô passando aqui e já tô fazendo show nos principais.
1: Piadaria, lá em. Vamos ligar pro Ceará.
2: Eu tô pensando aqui no Piauí.
0: É Pernambuco, tem que ser uma cidade assim onde a gente tem certeza que não existe comédia.
1: Onde não tem clube de comédia? Vamos ligar pro. Tá ligado pra onde, Rafa?
2: Eu achei um em Piauí aqui.
0: No Piauí.
1: Piauí, que é a terra do Whindersson Nunes e do João Cláudio Moreno.
0: Ah, com certeza. Vamos ligar direto pro Whindersson.
1: Cara, eu tenho.
0: Fala, Windy.
5: Olá.
0: Me recebe.
5: Se você disser seu nome e o motivo da ligação, poderei ver se essa pessoa está disponível.
2: Rafael, show de comédia.
0: É a melhor forma de atender uma secretária eletrônica.
1: Tá. Sabe onde é que eu tenho um contato pra ele fazer um show, se ele quiser? Buenos Aires.
0: Ah, isso aí é legal.
2: Mas aí é outro documentário.
1: O cara...
0: Mas eu posso aproveitar que eu já tô perto de Buenos Aires e ir lá rapidão, faço esse show, guardo em outra pasta, que é pasta internacional.
1: Taburete, que é banquinho em espanhol.
0: Uhum.
1: É, eu fui lá no Taburete Comedy Club, lá na região de Palermo. Eu e o nosso colega Rafael de Vério, inclusive eu fiz uma matéria lá...
0: Foi com o de Vera?
1: Não, o quê?
0: De Vera?
1: Não. Rafael de Vério.
0: Ah, de Vério. É que tem o de Vera lá no...
1: Tem, mas não é o...
0: Não é o mesmo.
1: Não é o mesmo. Aí eu conheci lá alguns comediantes, entrevistei. Um dia essa matéria vai sair. Tá com edição.
2: Não vai sair, né?
1: Eu acho que não vai. Eu desisti também. Já foi umas quatro...
0: Tá no HD do editor. Uma hora ele...
1: Mas o cara me ofereceu uma data. Quer fazer o meu solo em...
0: Buenos Aires.
1: Buenos Aires, eu falei, irmão...
0: Cara, quem faz direto lá é o Pedro Casale, né? Eu sei que ele tem uns contatos lá, até porque o pai dele, a família dele é argentina.
1: E aí, mas a gente precisa te achar um show em algum lugar, cara.
0: Até acabar o programa.
1: Até acabar o programa, nossa meta.
0: Enquanto isso, eu vou degustando essa maravilha que é a...
1: Gostou da cerveja?
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1: Pô, que bom que tu gostou, cara. Vamos ligar no piado ali.
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2: Atlântida, dois gordos e um documentário de comédia, dois gordos na madrugada, a gente descobriu que o pessoal tá trabalhando, Léo, o pessoal não atende.
3: Ah, ou não, tá trabalhando ou tá dormindo, porque é dona de comédia essa hora.
4: É, das duas uma, né, tchê, pode tá rolando show, né, cara, tudo é cada estado é um, né, e cada um tem a sua cultura. E qual é a principal diferença que tu vê das plateias? Tem muita diferença da galera. Tu já fez show no Santa Catarina, por óbvio. Rio, sou agora, Rio, São Paulo.
3: Curitiba, tá, eu já fiz no Paraná, eu fiz Curitiba, no Curitiba Comedy, mas há muito tempo atrás eu era opening. Mas muito tempo atrás.
4: E o que que tu acha, assim? O que que tu achou mais difícil?
3: Eu fiz Rio, fiz Minas também, né? Fiz esses dois estados.
4: Tu fez todo o Sudeste, todo o Sul.
3: Praticamente.
4: O que que tu achou?
3: Cara, eu acho que a região sul, ela é um pouco. Eu falo pro Santa Catarina. É um pouco complicado, assim, você fazer comédia, porque tem uma questão política muito forte. Então, dependendo do que tu fala, eles torcem um olho, assim.
4: Tu acha mais difícil que São Paulo?
3: Eu acho mais difícil que São Paulo, porque São Paulo, apesar de ter uma política ser ainda mais forte, mas você parece que você tem uma liberdade melhor de falar, dependendo do ambiente.
4: É, né? Tem um público mais, entre aspas, que compreende, ele tá mais... Não queria usar a expressão domesticado, mas
3: acho que é sobre isso.
4: Ele tem um convívio com a comédia há muito mais tempo. É.
3: E aí eles aceitam mais, apesar de não concordar muito. E lá também tem ambientes certos, né? Você tem os bares que você pode fazer mais piadas mais de esquerda, piadas mais de direita em outros bares. Tem bares mais mistos. Então, naturalmente, lá o povo já vai se dividindo. Eu acho que aqui, pelo menos os lugares que eu fiz, tem uma certa frieza em algumas coisas, assim, saca? Mas, por eu ter nascido lá em Floripa, por exemplo, eu consigo pegar melhor o maneirismo do pessoal. Então, eu sei pra onde ir. Agora, quando eu fiz no Rio Grande do Sul, eu já fiquei meio assim, saca? Eu, por exemplo, eu não sabia se eu podia fazer piada com tudo, saca? Será que eu posso fazer piada com qualquer coisa, com a cultura alemã, por exemplo? Eu sei que lá no Sul eu posso, lá em Floripa, tipo, eu posso fazer piada por ser de cultura alemã. Meu sobrenome é Kichler. Mas aí eu, sei lá. Então, eu ainda tô nessa experiência de pra onde eu vou e que tipo de piada eu posso fazer aqui. Então, o documentário é um pouco sobre isso. Que tipo de piada eu posso fazer no Rio Grande do Sul? Que tipo de piada eu posso, ou posso ou não posso fazer em Curitiba ou no Pará, em Tocantins, sei lá, saca?
4: É, tudo.
3: Eu ainda não senti exatamente isso, mas eu acho que eu preciso fazer mais shows no Rio Grande do Sul também. Eu fiz só um.
2: Eu acho que é o bairrismo, nosso total.
3: Bairrismo,
2: assim, e tu tem que dizer que as coisas são boas.
3: É.
2: Tem que dizer que as coisas são boas, é bizarro, assim,

0: Quem me disse isso uma vez foi o Neil Agri.
1: Uh-huh.
0: Neil Agri, no início do Boteco, que ele fez, e aí eu lembro que ele ganhou a plateia com a piada era muito boa, porque ele tinha um texto sobre ser feio.
1: Uh-huh.
0: E aí ele contou a piada sobre como ele chegou no Rio Grande do Sul e todo mundo era bonito. E falou, porra, aí fui, a Gisele Bündchen é daqui, a Xuxa é daqui. Tipo, o cara feio é muito bonito. Vocês não estão ligados de onde eu sou.
1: Sim.
0: De onde eu sou o cara bonito. Puta, e aí ele começa a fazer um texto sobre ser feio, assim. E eu falei pra ele, caralho, meu, como tu pegou um bairrismo pra puxar o teu texto?
1: É.
0: Porque aquele já era o texto dele. Era o setup dele sobre ser feio, que ele abria todos os shows. Mas ele abriu exaltando o Rio Grande do Sul, e aí ele botou a plateia na mão e fez o que ele quis com a plateia.
1: Eu acho que de um modo geral, toda vez que você sai também do seu ambiente e vai pra outro, você precisa ter esse tato assim de, ah, eu vou fazer piada, eu não posso fazer piada com o Rio Grande do Sul porque eu acabei de chegar, eu sou uma peça estranha aqui dentro, então
2: tu tem que começar erguer o Rio Grande do Sul.
1: Isso.
2: Pra depois e aí depois tu vai. Quem
1: eu
2: faz...
1: tenho que começar zoando Santa Catarina, no caso.
2: Exato, quem faz isso muito bem é o Maurício Meirelles.
1: Sim.
2: Meirelles, ele começa erguendo o lugar e ele vai detonando aos pouquinhos.
1: Primeiro ele constrói o castelo e ele vai
2: destruindo. E ele vai destruindo aos pouquinhos e quando vê ele termina...
0: Ele fez um texto uma vez sobre Semana Farroupilha que eu vi, que ele tava falando, putz, adorei, todo mundo faz churrasco, um negócio não sei o que, etc. Porra, um negócio bonito, montaram uma cidade, velho.
2: Aí todo mundo...
0: Vocês param um mês e montam uma cidade, vocês são foda.
2: Aí ele fala, mas...
0: Pra uma guerra que vocês perderam. Aí ele começa, puta, muito engraçado, velho.
2: Tem um mas, é isso, e aí ele vai costurando isso, que eu acho que é a genialidade, né? De tu ganhar pra depois tu poder destruir, porque
1: é
2: senão
1: isso.
2: Tu só... Porque a gente que não é, tipo, tão famoso, assim, que nem os caras que, por exemplo, assim... Rabin, Ventura, o Nando...
1: Murilo Couto.
2: Murilo Couto, Maurício Meirelles, que é uns caras do Vitor Sarro. O Sarro, ele pode chegar no palco, né? Fala o que ele quiser.
1: Sim.
2: As pessoas já conhecem o Sarro, já sabem como é que é a comédia dele.
1: Tá esperando aquilo.
2: É meio alto e é destrutivo, é autodestrutivo, ele vai detonar, ele vai... Mas o cara que não é ali, ele precisa ganhar a turma.
1: Tem que ganhar a primeira plateia. O cara que é famoso já ganhou a plateia antes de subir no palco. A pessoa já tá esperando, já olha com aquela ali. Nossa, ele tá aqui na minha frente.
0: O Sarro, ele chega a dizer, ele começa, porque ele sabe que a plateia fica ansiosa por causa dos cortes dele.
1: Uh-huh.
0: Aí ele começa e pergunta, vocês querem que eu fale o quê? Ele tira a ansiedade da plateia, os primeiros 15 minutos do show dele, são ele recontando as histórias clássicas dele.
2: É só pra não ter o cara gritando.
0: Ah, como é que saiu de Altas Horas?
1: Isso.
0: Aí ele conta como é que ele saiu
2: de Altas Horas. E a Fátima, como é que é
0: a Fátima Bernardes?
1: Ele dá uma acalmada porque a galera tá muito ansiosa e plateia ansiosa já começa a querer participar, já começa...
0: E aí depois ele vai fazer o show dele.
2: Rio de Janeiro foi a plateia mais ansiosa que eu vi na minha vida.
1: Sério?
2: Eles querem trocar contigo o tempo todo.
1: Ah, é verdade.
2: O Rio, a galera, eu fiz um show na pizzaria lá. Com o Matheus Medi, que é roteirista do Porta dos Fundos.
1: A pizzaria da vida sempre salvando o comediante.
2: Fiz no Andaraí. No tempo que o Dondon jogava no Andaraí, eu fiz show no Andaraí.
1: O Matheus Medi é o da Casa da Comédia Carioca.
2: Da Casa da Comédia Carioca, que na época não existia ainda. E ele fiz no Rio Retro Cômica do Paulinho Serra.
1: Exatamente, eu fiz no novo Rio Retro.
2: Eu fiz no antigo, que é no meio do shopping lá e tal. E no Rio Retro a plateia é mais
1: muito boa,
2: tranquilinha. Mas na pizzaria, nossa senhora... Por quê? Porque é um público que todo mundo é engraçado.
1: É verdade. Exatamente, o carioca por si só já é engraçado. Então você competir com isso...
2: E sabe onde eu achei que eu ia que eu fui ver um show e eu achei que eu ia pegar uma plateia de gente que se acha engraçado e não é? Fortaleza.
1: Ah, verdade.
2: Fortaleza, os shows são todos para turistas, cara.
1: Porque a plateia não vai assistir comediante.
2: Aí o que eu fui, que era o Piadaria, que é o clube de comédia lá, ele tinha uma pega meio norte-americana da plateia aí chegando no meio do show, cara.
1: Ah, isso é horrível.
2: Chegava o cara de chinelo, chegava o cara que tava na praia.
0: Isso é turista, o cara tava
2: turista,
0: na praia.
2: O cara entrou no show,
1: o cara entra falando, será que você tá aqui? Vai pegar uma cerveja lá.
2: Ao mesmo tempo, um comediante não via o show do outro. Então todos os comediantes faziam as mesmas piadas de...
1: Quem é que é casal? Levanta a mão o casal aqui.
2: No terceiro item. O cara falou com ele, velho.
1: Quem é que mora longe?

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2: Acabou. Acabou Dois Gordos, um documentário de comédia, Dois Gordos e uma Madrugada.
3: É um documentário que já tá rolando, na verdade.
2: E nós perdemos, né? A gente não conseguiu marcar um show pra ele.
3: É quase um reality.
4: Eu acho que eu vou ter que voltar. Depois dessa, eu me enchi de esperança. Falei, caraca, é Manaus.
3: Mas a gente vai ligar à noite pra ele. Se eu te ligo mais cedo, a gente te avisa.
2: Não rolou ali, que mandei vários whats aqui e nada por enquanto.
3: Então, se te responderem, tu vai fechar o show.
2: Eu vou fechar o show, eu ligo pra ele.
4: Se responderem off, não vai estar gravando, não vai ter provas, mas mesmo assim tu vai...
2: É, nós vamos dar um jeito.
4: Vai dar um jeito, boa, vai.
2: Se chegar... Onde é que a gente te encontra, mano?
4: Eu estou no Não Viaja Biro, arroba Não Viaja Biro em todas as redes sociais. Estou até no OnlyFans. Brincadeira, ainda não. Mas eu acho que pelo rumo da carruagem eu vou precisar. Mas estou lá em todas as redes sociais. No Instagram eu estou postando uns reels, uns vídeos curtos, umas coisinhas. No YouTube eu estou postando toda a trajetória aí, basicamente meu dia inteiro. E lá pelo YouTube também é onde vai sair o documentário. Mas, como eu digo, vou primeiro finalizar daqui a um ano. Não Viaja Biro, em todas as redes sociais. Não Viaja Biro.
3: O documentário dele pode estar numa puta plataforma daqui a um ano.
4: Estará.
3: E a gente foi os primeiros a
4: reposter. Os primeiros.
3: Sabe o que vai acontecer? Ele não vai voltar aqui daqui a um ano.
2: Claro que não,
4: com
2: ele
4: certeza
2: vai
4: ter
2: estrada e foda-se.
3: Ele vai no Calderola.
4: Eu vou no Calderola.
2: Ele vai chegar no Mion contra. Ai,
4: já foi no Calderola,
2: como é que foi?
4: Tá ligado, né?
2: Já foi, peraí.
4: Eu já fiz o Excel no Calderola.
3: Sério?
4: Eu dancei de tanguinha gritando. Uau! No colo do. Do galã da Rede Globo lá, o...
3: Cauã Raymond,
4: o próprio.
3: Tá, então fecha o programa fazendo Exo pra nós. Então pra gente fechar, porque agora 2 da manhã é a nossa hora de...
2: É a hora que chove seguidor, tu vai ver. Pá!
4: Agora que
2: falou,
4: é hora...
2: arroba as 2 da manhã.
4: Dá like, essa hora é só os malucos também.
3: Não, a nossa turma aqui é maluca.
2: Nossa turma
3: é
2: engajada.
3: Quem tá traindo, se drogando, se fone.
4: Então é isso, esse foi os Dois Gordos e uma Madrugada aqui na Rede Atlântida.
2: Obrigado pela parceria, pela companhia, a gente volta amanhã, tchau!
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1: O cara chegou no shopping e foi no banheiro. Ele foi no mictório que fica um do lado do outro e chegou um cara bem baixinho do lado dele. Mas bem baixinho mesmo, batia na cintura dele assim, né? E o cara ali no mictório, olhando assim, olhou pro lado e falou: nossa, gente, que grande... E aí o cara: ah, para de olhar. Não, nossa, é muito grande. Eu nunca vi uma coisa tão grande.
2: Sim.
1: Deixa eu botar na boca. O cara falou: não, não, por favor, deixa eu colocar na boca. O cara bem baixinho, né? Na cintura dele, assim. E aí o cara falou: tá, tá. Olhou pros lados, assim. E aí o cara: não, assim, ó, eu até...

0: pega um banquinho.
1: Aí ele puxou um banquinho que tinha no banheiro, o cara deixou, ele subiu no banquinho e botou na boca, né? E mordeu. E mordeu e falou assim, ó, é um assalto, passa tudo, senão eu pulo do banquinho.
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1: Lembrei do cara que entrou no bar e disse assim, quem aqui deu um soco no meu irmão? E naquele silêncio no bar, se levantou logo 2 metros da altura e disse, fui eu que dei um soco no teu irmão, porque isso que é rico, soco.
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0: 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Que levou a facada!
1: Aí a esposa do mestre chega toda animada e diz: ai, mestre, hoje eu quero namorar. Estou cheia de vontade. E aí o mestre, cansado, depois subiu um monte o dia inteiro, pensa: não posso decepcionar minha gafanhota. Então ele toma dois Viagras. Pouco tempo depois, a esposa entra no quarto e vê o lençol levantando, fazendo uma verdadeira barraca. O mestre, querendo garantir o serviço, resolve tomar mais um Viagra. A barraca fica ainda mais impressionante. E a esposa pergunta: ai, mestre, amor, posso olhar por baixo do lençol? E aí o mestre: pode sim! Minha gafanhota safadinha, mestre, quer confusão! Ela levanta o lençol e na mesma hora o lençol despenca. Sem entender nada, ela pergunta: mestre, o que aconteceu?
2: Não acredito! Ele te reconheceu!
3: Que barba.
0: 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Tá legal? Muito obrigado.

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0: 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Quem levou a facada?
1: Nego velho tá na delegacia e o delegado olha pra ele assim: ô, nego velho, sabe tocar bateria? Não, claro que não, né, meu querido? Não sei tocar bateria. Mas então por que tu roubou a bateria do teu vizinho? Porque ele também não sabe tocar. Né?
0: 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Aí não? Muito obrigado.

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8: Atlântida, rádio das nossas vidas, muito bom dia, seus lindos! Faltando aí 3 minutinhos para as 7 horas da manhã desta quarta-feira, dia 16 de setembro. O Despertador tá no ar, porém, contudo, todavia, tu já sabe, né? Temos aí o horário político obrigatório, que vai entrar ao ar às 7 horas pontualmente, e daí vai até às 7h25. Se tu quiser ouvir a propaganda política, só ficar na Rede Atlântida, como eu gosto de falar, no nosso rádio raiz, e ouvir os seus candidatos, né? Prestar atenção aí nas propostas, ao mesmo tempo. No digital, no atlântida.com.br e no aplicativo da Atlântida, a programação vai seguir musical neste horário do Despertador. Músicas essas que tu escuta no Despertador todo dia, então é só seguir por lá, caso não queira, né, escutar o horário político obrigatório. Eu sou a Carol Sanches e depois das 7h25, depois que terminar o horário político, eu volto por aqui pra gente fazer essa loucurinha básica do nosso Despertaverso. E conto contigo, não larga aqui da minha mão, certo? Tô aqui na torcida para que tu tenha um dia incrível. Vou mandar uma música para eu não me perder no horário, tá? Porque senão sou eu que vou ter que levar essa multa. Não tem o que fazer, né? Se eu fiz alguma coisa errada, talvez eu tenha que pagar? Não tenho não.

0: horário eleitoral gratuito.
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5: 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Cada animal possui uma necessidade diferente de acordo com a idade, estilo de vida e orientação do médico veterinário. Por isso, não espere aparecer algum problema para colocar os cuidados em dia. A prevenção continua sendo a melhor forma de garantir mais saúde e qualidade de vida para o seu companheiro.
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Atlântida, Rádio das Nossas Vidas, muito bom dia, seus lindos! Agora sim, real oficial, tá começando o nosso despertador, o morning show mais gostosinho do FM, invadindo aqui a Rede Atlântida, colocando o carvão na locomotiva dessa usina de entretenimento, conectando todos os cantinhos do nosso Rio Grande do Sul e o mundo, nessa loucura do nosso despertaverso. 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Tô aqui na torcida que neste início de dia tu pegue toda a energia possível e impossível desse programa na melhor vibe do FM para levar pro restante do teu dia e não só mudar o teu dia, mas o dia da vida das pessoas. A vida das pessoas no seu dia. Entendeu, né? Agora faltam 28 minutos para as 8 horas. Essa maluca que vos fala, que não tomou café e estava dormindo. Não tava. É essa daqui. Muito que bem, eu sou a Carol Sanches, arroba carol.sanches, ali no Instagram, que é onde tu me ajuda a me ajudar e chega junto na nossa pauta do dia, família! Despertador na área, conectando então todos os cantinhos lindos, maravilhosos e gostosos do nosso Rio Grande do Sul em seu mês especial. E também, é claro, todo mundo, outras galáxias no atlântida.com.br e aplicativo da Atlântida, neste quadro que tem parceria deliciosa, a Casa Madeira junto com a gente.

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Bom, a nossa pauta do dia de hoje é o seguinte, tá? Inspirada numa vivência minha hoje de manhã cedinho. Qual é a coisa, qual é aquela coisa linda que tu tem ou já viu, mas na prática dá um trabalho? Sonho de consumo. Tu foi lá, comprou. E esse negócio te deixou muito feliz até tu começar a usar. Por exemplo, eu comprei um sonho de consumo meu, que é aquelas mangas que tá, ela vem bonitinho da suvaqueira, justinho no braço, e ela abre a manga bem bruxônica, tá? Bem bruxona da vida. Ela é largona quando chega no pulso. Lindo, tô me sentindo aqui, sabe, a própria bruxa dos anos 80. Ótimo. Porém, contudo, todavia, eu descobri hoje de manhã que bruxas provavelmente não lavam as mãos. Porque foi eu lavar a minha mão que molhou todas as mangas. Lindo, maravilhoso, porém úmida. Não é muito legal. E assim, a gente também vai descobrir como é que vai ser a sequência, porque o meu intestino é regulado, infelizmente, para o horário do despertador. Então a gente vai ter uma sequência que talvez aconteça durante o período que estou aqui no ar. E daí a gente vai descobrir isso junto. Mas, por exemplo, outras coisas lindas que não são práticas. Aquele sofá incrível que tu queria porque queria comprar, porém, contudo, todavia, chegou em casa, tu sentou, aquela mola, ela encaixou bonitinha ali naquele lugar que não deveria encaixar. Um sapato lindo, maravilhoso, que tu sempre quis. Primeira vez que tu usou, deu uma bolha, que até hoje tem a marca da bolha. Então, coisas lindas que não são nada práticas, que dão trabalho, tenho certeza que tu tem uma história aí pra mim. Caso tu não tenha percebido, eu estou um pouquinho lenta hoje. E para eu acordar, e não só eu, mas o Rio Grande do Sul inteiro, vou mandar essa daqui.

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Essa é para aliar a minha ouvinte.

0: 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E é no arroba carol.sanches que tu manda a tua interatividade dentro da nossa pauta do dia, que hoje está falando sobre coisas lindas que não são práticas. Uma coisa que tu sempre quis comprar, foi lá, comprou, fez o que fez, rolou, tá? E daí tu foi usar e não é nada prática. Por exemplo, uma coisa que eu todos os dias enfrento, eu amo a minha caneca. Quem me segue ali no Instagram e entra nos meus stories, vira e mexe, eu mostro a minha caneca, que ela é uma caneca quadrada, amarela e da Magali, tá? E daí sempre tem alguém comentando da minha caneca. Ela é linda, eu amo ela, uso todos os dias, porém, como ela é quadrada, ela não é ergonômica à minha boca, né? Porque a nossa boca, ela é... nossa boca é redonda. Nossa, hoje, gente, eu fui dormir um pouco tarde. Meus neurônios ainda não estão acordados direito. As sinapses não estão ainda fazendo o tique-tique certo, tá? Então, só pra explicar que uma xícara quadrada sai um pouquinho de café pro lado às vezes, entendeu? É por isso que xícaras são redondas. Olha só, nunca pensei nisso, muito menos quando eu comprei a xícara. Vamos com o Diego.
1: Bom dia, Caroleta. Digligio, Diego de Osório, motora de app. Caroleta, baseada na pauta do dia, um item de consumo não é um item, na verdade, né? É uma admiradora secreta que eu admiro e ela me admira também. Eu não posso falar o local de trabalho, mas é a Fran. Manda um beijo pra ela, que ela escuta todo dia. Eu sei que ela tá ouvindo e é meu sonho de consumo. Digligio.
0: Gente, Diego, tu interage todos os dias comigo. Meu amor, o que aconteceu? O teu café hoje, ele tava um pouquinho batizado, né? Totalmente fora da pauta do dia, que é coisas lindas que não são práticas. Pelo jeito, vocês só precisam de um date. E daí...
2: Bom dia, Carol. É a Dani de Santa
0: Maria. Dani, me salva.
2: E hoje tu veio muito nessa pauta. Olha,
0: obrigada.
2: Só, meu maior sonho sempre foi ter uma casa muito grande de 2 andares. Sempre foi ter, sim, cachorro daqueles bem grandão, ter piscina, ter
0: eu
2: família grande.
0: Eu tenho isso
2: grande
0: também.
2: Bom, graças a Deus eu consegui conquistar tudo isso. Eu tenho tudo isso,
0: ai,
2: né?
0: Amei,
2: mas vou ter que dizer que a minha próxima casa vai ser de 1 andar. Meu próximo cachorro vai caber na minha mão. E amo, minha família é grande, né? Não vou desfazer dela. Na piscina, nunca mais. Dá um trabalho muito grande cuidar de tudo isso. Casa, cachorro e piscina. Beijos!
0: Beijo, Dani! Vamos agora com mais um áudio. É Mari.
3: Bom dia, Carol Sanches. Bom dia, Rodrigo Aramos. A minha coisa que eu achei bonita e não serve

0: quero uma sabatinha talhão que faz uma polha no meu pé. Beijo, que?
1: É uma sapatilha que fez uma bolha no teu pé, Mari. Te entendo. Tiveram vários sapatos na minha vida que fizeram isso. Muito triste. Vamos com a Aline agora.
2: Oi, Carol. Bom dia.
1: Bom dia.
2: Aline aqui de Pelotas. Vai, eu tenho uma coisa que é muito linda, mas não é nada prática. Uma blusa. Uma blusa. Ela não é manga, assim, como é que tu falou. Mas ela é toda de... Não é franja. Ela tem uns fios, umas coisas, assim, caída, que acaba formando, tipo, franja.
1: Sim.
2: Entendeu? Cara, é impossível usar. Impossível usar. Eu prendi em tudo que era porta. É ridículo, assim. Mas eu também não consigo fazer nada com ela, entendeu? Não consigo me desfazer dela. Nossa, então ela tá ali. Eu olho e digo, não, vai ter um dia que eu vou conseguir usar. Mas ela não é nada prática.
1: Te entendo, Aline.
2: Ela é muito atrapalhada.
1: Bah, teve uma vez que eu coloquei um look de franja pra uma festa, pra algum rolê, algum festival, não me lembro o que era exatamente. Só que a franja, como é que tu vai com um negócio de franja pra um banheiro químico? Gente, não funciona! Vamos com o Jaime.
3: Bom dia, Carol. Olha, uma coisa que era pra ser prática e não serve pra nada é aquela fitinha vermelha nos pacotinhos de bolacha. Algumas até funcionam, mas não é todas. O cara vai usar aquele lacrezinho lá, vai destacar e ele quebra a bolacha, o negócio não abre e tu acaba aderindo a faquinha de serra pra abrir. Não adianta, não tem.
1: Não é uma ciência exata, né?
3: Vambora!
1: Bom dia, meu amor. A nossa pauta do dia quer saber coisas que são lindas, porém não são muito práticas. Na prática, no dia a dia, na realidade dá um baita de um trabalho. Daí pode ter sido aí um sonho de consumo, pode ser algo do dia a dia, como o Jaime mandou, e pode ser algo bem específico dos teus gostos. Por exemplo, eu já vi que o Farofinha mandou áudio, mas não ouvi o áudio dele. Eu tô ansiosa pra ouvir, porque eu sei que o Farofinha vai ter mandado alguma coisa de carro. Que eu não entendo porcaria nenhuma, mas vai ser algo bem específico, entendeu? Então, se tu tiver algo específico, eu quero também, até pra gente ter uns conhecimentos agregados aqui no Despertador, né? Manda pra mim ali no @carol.sanches o teu áudio bonitão, coisas lindas que na prática dão trabalho!
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0: 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Muito bom dia, seus lindos. Agora 8 horas e 16 minutos. E o despertador tá no ar, direto pro nosso quadro. Fruque Minota, sim, Fruque Guaraná, o sabor de estar junto. Te faz, te permite ligar aqui pro estúdio no 26400943. Momento de tu ligar aqui pro estúdio e falar ao vivo comigo. Fruque Guaraná, nesse clima de 20 de setembro, né? Tá chegando. Vamos dar ali então, 26400943. Não diga bom dia, diga digliguinhon.
1: Digliguinhon.
0: Aê, com quem que eu tô falando?
1: O Leonardo, de Gravataí.
0: E aí, Leonardo, tá fazendo o que por aí?
1: Trabalhando bastante. Tô em Porto aí, trabalho em Porto.
0: Tu trabalha com o quê?
1: Trabalho com manutenção de máquina pesada.
0: Ah, esse Leonardo, que já sabe o caminho e liga várias vezes, né, safadinho?
1: É, positivo.
0: Entendi, então tá bom. Bom, no nosso quadro Fruque Minota, tu já sabe muito bem, tu vai escolher entre dois artistas aqui, Imagine Dragons ou Maroon 5?
1: Maroon 5.
0: Maroon 5, arrasou, e tu vai mandar pra quem essa música aqui no nosso Fruque Minota?
1: Ah, vou mandar pra todo mundo que tá escutando aí, pra minha esposa, pra minhas filhas e pra ti também.
0: Arrasou, Leonardo, tamo junto! Não adianta, né? Tem gente que liga sempre, o Leonardo é um desses, junto no nosso Fruque Guaraná, o sabor de estar junto!

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Muito bom dia, Clubinho das Oito. Vambora pro nosso despertador. Agora 8:22 desta quarta-feira, dia 16 de setembro. Vambora começar mais um dia junto e que seja incrível, maravilhoso e bem purpurinado. Brilhos e glitters e arco-íris everywhere.

0: 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E claro, na nossa pauta do dia, deixando ela bem deliciosa, Casa Madeira, sabores que transformam momentos em experiências. Eu sou a Carol Sanches e no @carol.sanches tu interage na nossa pauta do dia. Hoje é o seguinte: coisas lindas que na prática dão trabalho. Sempre quis uma blusa, eu no caso, sempre quis uma blusa com uma manga bem bruxônica. Sabe quando perto do punho é enorme e daí na suvaqueira é justinho? Então ela fica bem bruxônica, né? Aquelas bruxas dos anos 80, meio Elvira, assim. E daí, neste caso, comprei. Porém, pra lavar a mão, fica tudo molhado. Pra ir no banheiro, eu tive que colocar, quase tirar a blusa, assim, pra conseguir ir no banheiro. Daí fica aqui uma informação que tu não precisava ter na tua vida, mas ao mesmo tempo talvez seja útil, né? Caso tu queira comprar essa camisa de bruxa, ok? Então tá bom. Ali no @carol.sanches tu manda a tua experiência. Coisas lindas que na prática dão trabalho. Vamos com Farofinha e seus carros por aqui.
1: Salve, salve, Carolzinha! Diguinho, bom dia!
0: Ah, bom
1: agora
0: dia.
1: Nesse horário político é difícil a gente participar às vezes,
0: ai,
1: né?
0: Pois então.
1: Cara, eu pra mim, uma coisa que é linda que eu tenho, mas que dá um trabalho, que Deus livre, é a minha puminha, né? O carrinho

0: era do meu avô, tu tá louco, às vezes tem que voltar,
1: é lindo, hein?
0: Do rolê, mano, não dá nada, o cara tá sempre alegre quando tá dirigindo, eu digo que ela é minha sertralina.
1: Boa, Farofinha, mas é lindo esse carro, hein? Eu entendo zero, mas tu disse, é esse carro aí, e ele é lindo, é o que importa. Vamos com a Vitória!
2: Aê, Carol, bom dia!
1: Quarto,
2: Vitória aqui de Porto Alegre. Eu, no impulso consumista, eu comprei um robô aspirador, que, ai, tipo assim, ele resolve muita coisa na minha vida, mas pra usar ele, sabe, o espaço tem que ele estar limpo pra ele passar, entendeu? Então tem que levantar as plantas, tem que levantar a cadeira, às vezes tira tapete, bota tapete. Então, é uma maravilha, é, mas dá trabalho de usar. Beijão, boa semana.
1: Tu tem que arrumar o que ele vai arrumar. Tipo isso. Vamos com mais um áudio, a Yandra.
3: Oi, Carol, bom dia. A Yandra aqui de Gravataí. O meu sonho era ter um extrator de suco. E a minha avó me deu um. E eu usei duas vezes, porque o negócio é horrível. Ele até faz o suco, mas tu suja toda a cozinha e toma um banho de suco. Depois pra lavar também. Horrível!
1: Mas tu foi lá e tu viu, e daí tu testou com os próprios olhos e com as próprias mãos, que era muito mais bonito uma prateleira de uma loja, né? Vamos aqui com a Tiele.
4: Bom dia, Caroleta.
1: Bom dia,
4: despertador. Ah, eu tive a emoção mais ou menos a mesma situação. Uma roupa que eu queria muito comprar, que era um macacão vermelho, maravilhoso. Fazia muito tempo que eu olhava pra ele e pensava,
1: cara,
4: nossa, isso vai ser demais. Quando eu comprei, simplesmente, cada vez que eu tenho que ir ao banheiro, ou qualquer coisa que eu tenho que tirar o macacão, eu quase preciso pedir ajuda. Porque é um contorcionismo imenso. Então, essa foi uma coisa que me decepcionou muito o uso. Foi muito difícil.
1: Macacão.
4: Beijo!
1: Macacão que fecha nas costas. É inacreditável, assim. As pessoas acham que sempre vai ter alguém ali contigo, mas não. Mas não, vou pedir para as minhas 10 personalidades ou para os espíritos na minha volta, né? É uma coisa meio maluca.
5: Bom dia, Carol. Aqui é Adriano de Canoas.
1: E aí, Adri?
5: O que eu comprei, que eu achava maravilhoso vendo nos outros, era um aquário. Minha filha queria tanto um aquário. Ah, um aquário, pai, eu quero. Comprei, eu ganhei um aquário lindo. Eu montei o aquário, deixei todo lindo. Mas dá um trabalho. Bah, que trabalho horrível. Tem que limpar filtro, tem que comprar comida pros peixes, tem que cuidar da temperatura. Olha, é horrível. Mas tá lá em casa. Um abraço.
1: Os peixes estão vivos, tá tudo certo. Se eles estão tendo ali uma qualidade de vida, eu acho que tá tudo bem. Mas eu acho que a comida é o menor dos problemas, né? Eu acho que limpar o aquário deve ser complicado, cara. 8 horas e 27 minutos. Me conta ali no @carol.sanches coisas lindas que na prática dão trabalho. Aquilo que tu sempre quis, foi lá, comprou, era o teu sonho, e daí tu foi ver que na prática era mais bonito na tua imaginação, era mais legal na tua imaginação. Conta ali pra mim, manda a tua experiência na nossa pauta do dia. O Despertador tá no ar.
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0: 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Agora faltam 19 minutos para as 9 horas. Despertador tá ao vivo por aqui. 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Despertador, que na pauta do dia de hoje quer saber coisas lindas que tu sempre quis, foi lá, experimentou, comprou, enfim. Mas daí na prática viu que não era nada prático. Na prática não era prático. Na prática dava trabalho. Vamos com a Ana Júlia.
1: Bom dia, Carol. A pauta do dia de hoje, eu só conseguia pensar naquelas blusas que são ombro a ombro, sabe? Eu amo, eu acho lindo, maravilhoso. Já tive, mas não saía do guarda-roupa. Porque assim, tu não abraça ninguém, né? Tu tem que andar sempre com os braços pra baixo, então assim, não funciona.
0: Bem durinho assim, né? Vamos agora com o Bruno.
2: Fala, Carol! Bom dia, bom dia! Tudo
0: bom
2: bem?
0: Dia.
2: Bruno Freitas aqui de Porto Alegre. Peguei a pauta bem em cima do laço, mas assim, ó. Tem uma coisa que nós investimos lá em casa, logo que a gente comprou o apartamento, que foram 3 folhas de espelho. A gente fez um paredão de espelho. É a coisa mais linda. Tu entra no apartamento, tu acha uma coisa de louco.
0: Mas
2: pra limpar aquilo lá, que trabalho. Kikiki, bom dia, boa quarta.
0: Boa quarta, meu bem. Em vez do Clayton.
3: Bom dia, Carol.
0: Bom dia.
3: Clayton aqui de Novo Hamburgo. É uma coisa que era um sonho de consumo. Parecia ser a solução de todos os problemas. Era aqueles aspirador robô.
0: Mais um.
3: No início, não agora os modernos, mas os no início. Era uma coisa maravilhosa aspirar a casa inteira, mas esqueceram de falar que tem que limpar aquele compartimento, tem que pegar a escovinha, arrancar os pó, os cabelos, aquilo era um caos. Valeu, Carol, um beijo, um abraço.
0: Beijo, vez da Ana Paula agora.
4: Bom dia, Carolzinha, bom dia, despertar.

0: liquidificador. Mas Carol,
1: o xícara quadrada a gente sim. toma no cantinho pra não cair,
0: não, eu
1: Carol.
0: Sei, princesa, mas
1: a
0: mesmo assim.
1: Eu amo, tá? E ainda não comprei, mas eu já convivo. É o sítio, um sítio.
0: Sítio.
1: Meu sonho de consumo.
0: Também.
1: Mas é da trabalheira danada, né?
0: Uhum.
1: Quartou, kikiki.
0: Kikiki, vez da minha quase xará aqui.
2: Bom dia, Carol.
0: Bom dia.
2: É a Carol Mondinha aqui de Passo Fundo. Não é um item, mas uma coisa linda, belíssima. Pelo menos eu acho, é cabelo comprido. Mas ele não é nada funcional. Eu tinha um cabelo imenso e cortei 20 centímetros de cabelo porque eu não aguentava mais cuidar do cabelo.
0: É complicado,
2: então,
0: né?
2: Hoje eu tenho um cabelo bem curto no ombro, assim. É crespo e não me arrependo nenhum.
0: Maravilhosa!
2: Boa quarta, beijo!
0: Beijo! Vamos com mais um aqui, áudio saideira, vez do Andrés.
3: Bom dia, Carol. Aqui é Alejandro.
0: Olha, Alejandro.
3: Cheia do Zoom. Tô curtindo bastante teu programa, agora tô de férias.
0: Querido.
3: Passando um aplicativo por enquanto. Uma coisa que eu comprei pela internet, um aparelho que transformava tua parafusadeira em serra tico-tico.
0: Ah, isso é legal.
3: Aí ela, quando chegou, tava bem emocionado, fui utilizar por primeira vez. E no primeiro uso ela quebrou.
0: Ah, não.
3: Aí o sonho virou pesadelo.
0: O sonho virou pesadelo, é ótima. Tá, vou com mais um, mais um, mais um.
4: Bom dia, Carolzinha. Carol aqui, tua xará de Porto Alegre.
0: Tudo bom, meu amor? É
4: então,
0: outra, tá,
4: uma
0: gente?
4: Uma coisa que é linda, linda, linda, mas que não é prático, é filho. Eu sempre quis ter um filho. Eu amo de paixão, é tudo na minha vida, mas dá muito trabalho. É isso, Kiki, um beijo.
0: Ai, por essa eu não tava esperando. Agora faltando 14 minutos para as 9 horas, mais música aqui no nosso Despertaverso. Continua chegando ali no @carol.sanches.
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0: 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Hoje também foi dia de Fruque Minota, Fruque Guaraná, o sabor de estar junto. Tanta parceria para chegar aqui, abrir o microfone da Atlântida e fazer o teu dia começar desse jeito, da melhor vibe do FM, leve, tranquilo. Tanta coisa ruim aí do outro lado, tanto perrengue pra gente enfrentar, tanta coisa pra nos estressar, mas não. A gente vai respirar fundo, vai colocar na Atlântida e vai dar tudo certo.
1: Tchau, tchau, oh, oh, oh.
0: Muito obrigada pela tua parceria e audiência. Despertador volta amanhã. Continua chegando ali no @carol.sanches. Faltando aí 2 minutinhos para as 9 horas. Bora dar sequência na programação Atlântida. Vem o intervalo e depois hashtag Atlântida por toda a rede Atlântida. Te cuida aí, hein? Não apronta tanto.
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3: E olha só a dúvida da Malu. Ela diz o seguinte: doutor, morro de vergonha de ir ao médico. Tenho 21 anos e nunca tive desejo.

0: beijo por ninguém. Nem beijando, nas preliminares, nem nada. Não é por causa de remédios, porque eu não tomo, e também não é depressão nem nenhum outro problema de saúde. Não sei mais o que fazer. Já namorei por 6 anos, mas nunca senti nenhum desejo. Mas, Ju, então, a tua dúvida é boa. Quando a gente fala em falta de desejo, a gente tem várias explicações. Então, às vezes, existe uma alteração hormonal, às vezes, existe alguma questão psicológica, né? Mesmo você não estando deprimida, existe alguma questão psicológica que pode estar te bloqueando. Além disso, existem pessoas que durante a sua vida, ou boa parte da sua vida, não tem desejo sexual nenhum. São as pessoas que a gente chama de assexuados. Então, pra gente entender o que está acontecendo com você, eu acho que vai ser importante você procurar algum tipo de ajuda. Duas sugestões. Uma ginecologista para ver a parte física, a parte médica, e talvez uma psicóloga para discutir com você algumas questões emocionais ou psicológicas que podem estar te atrapalhando. Agora, se essa falta de desejo não te incomoda, se você tá bem com isso, também é uma questão importante para você discutir com esse profissional, tá bom? Dúvidas? @JairoBauerOficial.
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1: A Pitty tá voltando pro Rio Grande do Sul. A cantora baiana revelou as primeiras datas da turnê de Pitty, o seu sexto álbum de estúdio que chega nas plataformas no dia 16 de outubro. O show em Porto Alegre tá marcado pro dia 4 de dezembro no Auditório Araújo Viana. Esse projeto é o primeiro de inéditas em 7 anos desde o lançamento de Matriz. A estreia da turnê acontece em 17 de outubro em São Paulo, no Espaço Unimed, um dia depois do lançamento do álbum, marcado para o dia 16 de outubro. A primeira etapa da turnê reúne 10 cidades entre outubro e dezembro de 2026. E o repertório terá as músicas de Pitty como protagonistas, mas sem deixar de lado canções que marcaram a sua trajetória. A proposta é criar uma experiência que permita ao público conhecer o universo do novo álbum também ao vivo, explorando a dimensão que as novas músicas ganham no palco. Os ingressos para essas primeiras apresentações estarão à venda a partir do dia 1º de setembro ao meio-dia pelo site oficial da cantora. Novas datas devem ser anunciadas em breve. A turnê vai passar por São Paulo, Leopoldina, Curitiba, Belo Horizonte, Recife, Vitória, Ribeirão Preto, Sorocaba, Balneário Camboriú e Porto Alegre. Para ver outras informações sobre Pitty e shows que vão rolar na capital, entra em atlantida.com.br. Eu sou a Babi, daqui a pouquinho tô de volta.
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19: Você já percebeu que depois de muito tempo olhando para telas, seus olhos ficam cansados? Celulares e computadores fazem parte da nossa rotina, mas o uso excessivo pode causar desconforto, ressecamento e dificuldade para manter o foco. Uma dica simples é fazer pequenas pausas ao longo do dia. A cada 20 minutos, desvie o olhar da tela por alguns segundos e observe um ponto mais distante. Também vale lembrar de piscar com frequência e manter os ambientes bem iluminados durante o trabalho ou os estudos. E, claro, consultas regulares com um oftalmologista são importantes. Cuidar dos olhos é investir em mais qualidade de vida.
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Atlântida, a rádio das nossas vidas, uma nesse bloco legal de sons aqui na manhã da rádio da tua vida. Quero dar um toque legal pra galera, te fazer um convite na real. O Festival da Banda Hard Rock tá com as inscrições abertas. A segunda edição do Hard Rock Fest vai reunir bandas autorais de todo o Rio Grande do Sul com R$40 mil em premiação. Você que faz rock autoral, acesse @hard.rock e confira o regulamento para inscrever a sua banda. Hard Rock, fortalecendo a cena autoral gaúcha. Financiamento Procultura, Governo do Estado do Rio Grande do Sul. Vamos continuar esse bloco, dessa vez com Charlie Brown Jr.

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1: A sequência de Michael, a cinebiografia de Michael Jackson, lançada em 2026, deve avançar para uma das fases mais controversas da trajetória do cantor. Em entrevista a uma revista americana, Jafar Jackson, que interpreta o tio no filme, afirmou que as acusações de abuso sexual devem fazer parte da continuação a partir da perspectiva de Michael. Segundo o ator, a ideia é apresentar acontecimentos que marcaram os últimos anos do artista pelo ponto de vista do próprio cantor. Mas uma coisa é importante destacar que o Jafar afirmou nessa entrevista: ele não participa das decisões relacionadas ao roteiro, que ainda está em desenvolvimento. A continuação terá justamente a oportunidade de avançar cronologicamente na vida do cantor e chegar aos episódios que ficaram de fora da primeira cinebiografia. Jafar explicou que gostaria de ver esse período retratado de maneira mais aprofundada, especialmente por considerar que a imagem pública de Michael acabou se sobrepondo à pessoa por trás do artista. Outra coisa interessante é que Jafar teve acesso a diários do Michael Jackson e ajudaram ele a entender quem foi o tio. Algumas das

0: Anotações, segundo Jafar, revelavam uma personalidade marcada por uma espécie de inocência e por sonhos de reconhecimento ainda maiores. Mas quando estreia Michael 2? A Lionsgate confirmou que a produção da sequência deve começar entre o fim de 2026 e o início de 2027. E a expectativa é que Michael 2 chegue aos cinemas entre 2027 e 2028. Para ver outras informações sobre isso e essa matéria completa, é no site da Atlântida, atlântida.com.br. Eu sou a Babi, daqui a pouquinho tô de volta.
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3: O ateu tava caminhando na floresta de boa, cara, quando vê, bateu o olho, porra, um urso. Ele viu o urso e aí, ele, porra, o urso não dá pra dar mole, né, meu? Urso. Saiu correndo. E aí bateu o desespero e ele saiu correndo. Mas... E o urso raivoso atrás. Ah,
4: eu... Como é que faz o urso?
3: Ah, vai, enlouquecido. Assim, ó. Vai, agora eu vou lanhar esse cara. 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
4: Deus.
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4: Bah, Deus.
3: 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Porque daí pelo menos vai que esse urso cristão.
4: Sim.
3: Tem piedade de mim. Aí Deus,
4: bom,
3: isso pode ser, isso pode ser. E aí, descongela o tempo, o urso por cima dele, lá, vê ele assim deitado, junta as mãos e diz: Papai do céu, obrigado por esse alimento.
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13: Atlântida, a rádio das nossas vidas, está no ar o Bola nas Costas desta quarta-feira. Dia de Grêmio, dia de reestreia de Renato Portaluppi, um dia especial aqui pro Bola nas Costas, que hoje tem integrantes fora do seu estúdio. Pós-graduação FMP, conhecimento que acompanha a evolução do direito. Vamos começar apresentando a galera do estúdio. Então vamos primeiro aqui para organizar a bagaça.
14: Rafael de Velho.
15: Tudo bem, Rafael Gomes? Cadê todo mundo, cara?
13: E aí, bom dia. Nós já vamos chegar lá. Mas tem mais um amiguinho aqui, ó.
14: Gordo Léo.
16: 31 anos depois, Renato e Filipão voltam a se encontrar no Grêmio.
13: É uma noite histórica. É uma noite histórica pro tricolor.
16: Vou explicar por quê.
13: E um dia histórico pra nós também, porque o Bola nas Costas está em terras farroupilhas, digamos.
17: Muito bom dia, rapaziada. Estamos aqui no acampamento Farroupilha. Eu e o Lele, está lotado de criança. Tem fila pra entrar aqui no stand do Grupo RBS.
18: As crianças!
17: Adoro a Rádio Atlântida e adoro o Grupo RBS, Lelê.
13: Olha aqui, ó, o imitador do mestre oficial já deu as caras.
14: Lelê Bortolassi.
19: Como é que tão, pessoal? Quer ver as crianças? Criançada, faz barulho aí!
18: As crianças amam o Bola!
13: Que a fuder.
17: Grita quem é Grêmio!
19: Grita quem é Inter!
13: É. Ô, meu, mas é uma criançada, velho.
17: Gremista, né? Muita bastante, gente, né? Muita gente.
13: É uma criançada. Cara, a gente ainda não tá com o retorno de vocês na live, mas acho que em seguidinha a gente vai ter.
19: É melhor deixar assim.
16: Posso abrir o...
13: Pode, eu ia perguntar por que os guri tolaram o acampamento Farroupilha primeiro,
16: não,
13: né?
16: Vamos lá então, por favor.
13: Lele Bortolassi, Nathan Nunes, conta pra nós, primeiro lugar, como é que tá? Eu fui aí final de semana, tava legal demais, assim, a mega estrutura do acampamento Farroupilha mudou muito.
19: Sensacional.
13: 5 anos pra cá,
17: teve uma evolução
13: nítida.
17: Né?
13: Evolução, uma evolução nítida, o galpão da RBS numa região central... Coisa maravilhosa de se ver, mas explica pra nós o que vocês estão fazendo aí, meu.
17: Ah, cada ano, né, Gomes, o local do Grupo RBS aqui no acampamento Farroupilha só cresce. E a RBS tá sempre em grandes eventos aqui do nosso estado e no acampamento Farroupilha não seria diferente. Então, estamos aqui representando a Rádio Atlântida, eu, Lele, representando Bola nas Costas, no... Galpão do Grupo RBS.
19: Eu mesmo deveria ter dormido aqui, não sei porque eu não fiquei aqui já.
17: Pois é, tem
13: que dormir. Pois é, tava aí ontem na confraria que eu tava ouvindo.
19: Eu tive aqui ontem de tarde gravando um conteúdo para os parceiros comerciais nós. Eu também vim à noite aqui na confraria do Pedro Ernesto, que tô aqui agora de novo nesse lugar encantador aqui, um coração de Porto Alegre, né, cara? O Parque Harmonia, que como o Rafa já disse, ele tá amplamente reformulado, né? Que era um parque que passou para iniciativa privada de uns anos para cá.
13: Surreal.
19: E tá realmente, cara, muito, mas muito bonito. Eu tinha feito uma visita aqui há uns meses atrás aí de uma de uma possibilidade de um evento que eu fui chamado para

0: para participar, e eu fiquei realmente impressionado. E fico mais impressionado ainda chegando aqui no acampamento Farroupilha, porque a gente vê, a gente que é acostumado a ver isso aqui de 15, 20 anos para trás, os piquetes. Cara, qualquer piquete aqui hoje tem uma qualidade, assim, né? Uma estrutura montada, mesmo que sejam casas de madeira e tal. Cara, é impressionante, cara. Impressionante. E isso aqui, o que que é? Isso aqui é apenas para valorizar a nossa cultura, cara. Porque isso, cara, é uma coisa que a gente que vive aqui, às vezes a gente até meio que deixa, né? A gente não dá tanta bola, cara. A gente
1: se acostuma por ser daqui.
0: Pois é, mas eu tenho certeza, cara, que pessoas que vêm de fora e passeiam por aqui, cara, que vê a galera pilchada, né? As prendas, os galdérios, a própria cultura do churrasco, do chimarrão, da costela, a costela no rolete, a costela na grelha. Cara, isso aqui é o Rio Grande do Sul na veia, Nathan Nunes.
1: E vale a pena vir aqui, é uma vibe muito legal. Um dia como hoje que tá friozinho e tem aquele sol, é muito bacana tu vir com a tua família, você aí que é de Porto Alegre também, que é da região metropolitana, vale a pena muito vir conferir tanto o galpão do Grupo RBS como outros aqui no acampamento Farroupilha.
0: E um toque de utilidade pública, Rafa, que né, o acampamento vai até o dia 20, né?
1: Tá.
0: Então venham visitar, mas assim, ó, venham com roupas que sejam fáceis de lavar. Tá? Porque
2: realmente o cheiro de churrasco constante.
0: Isso, o fumacê fica pegado.
3: Mas assim, eu preciso dizer uma coisa, Leandro e Natan. Agora a gente chegou aqui com as imagens de vocês. Vocês estão muito, muito bonitos, cara.
2: Eu tava esperando vocês trajados a caráter. Achei no mínimo uma boina, assim, podia ter.
3: Vocês parecem que estão num show no Araújo Viana. Estão todos bonitos.
1: Gaúcho de São Leopoldo.
0: Eu tô de Gaúcho de Porto Alegre.
2: Tá, e cadê a bota, Natan? Cadê a bota? É. A guaiaca?
1: A
2: pilcha.
0: Mas assim, ó, mas tirando toda a parte aqui da nossa tradição, também é importante nós estarmos aqui hoje, porque hoje é um dia especial, como vocês bem disseram, vocês têm uma... Pro gremista, hoje é um dia que emociona, né?
1: Não, é a estreia do Renato, é a pré-estreia.
2: Pré-estreia,
1: não, pré-estreia.
0: Cara, é só o Renato e Grêmio Porto Alegrense que tem essa relação, né?
1: Exato.
0: Ele não vem dar treino, ele fica na cidade esperando o time chegar, aí mesmo não dando treino, ele vai estar na Casa Mata, mas... com, ao lado dele... Eu acho que o treinador mais vencedor da história do Grêmio.
1: Mas tu vê como é que é, o Renato nem chegou e já começaram as cornetas pro Renato.
0: Bom, mas é que daí...
1: Não, o Renato aí, foi lá. Anunciado e já começaram... Mas por que o Renato já não tá treinando o Grêmio? Por que que...
0: Corneta?
1: Só um pouquinho.
2: Não,
1: o cara recém
2: corneta.
1: Tá chegando.
2: É que tem, mas é que tem coisas que só acontecem com o Renato. Ele é um caso à parte.
3: E ele, eu vou dizer mais, ele pode, tá tudo bem. Tá tudo bem, quem treinou o time foi o Filipão, só isso.
0: Deixa o Filipão na Casa Mata.
3: Mas ele vai estar na Casa Mata. Vão estar os dois na Casa Mata.
0: Fazendo o quê na Casa
3: Mata? Vai ter auxiliar. É o auxiliar do Filipão hoje. É ele.
0: Então o Renato foi contratado para ser auxiliar?
3: Não, cara. Hoje ele vai ser auxiliar. E tá te incomodando já, que eu senti já. Já te incomodou,
0: Renato. Sim, eu tô super incomodado.
3: Tô vendo.
0: Vez que eu vi o Renato.
3: Tô vendo. Tás bravo. Tás invocado.
0: Léo,
3: tá invocado aí.
0: Qual foi a última vez que o Renato enfrentou o Inter, Léo?
3: Ah, mas você sabe, eu tinha visto que ele enfrentou o Inter.
2: A única goleada do Inter no
3: Botafogo.
0: A única goleada do Inter nesse ano foi sobre o Renato.
3: Pô, parabéns. Parabéns. Vai enfrentar ele no Grenal de novo.
0: Acho que eu tô incomodado.
3: Tu tá incomodado. Sim, tá incomodado.
0: Olha o retrospecto recente do Renato em Grenal, Léo.
3: Mas vamos falar de uma coisa que é mais importante que estou total mordido com o Renato, cara. Que é a preocupação que eu tenho com a escalação do Grêmio hoje.
2: Por que tu tá preocupado?
3: Porque o Grêmio tem Caio Paulista na esquerda hoje.
0: Ué, mas é o Felipe
2: Renato voltou, né? O Renato voltou.
3: Não, nem a questão. Não, Renato voltou. É informação. O Marlon tá fora.
2: Escreve.
3: E o Pedro Gabriel tá suspenso.
2: Escreve.
3: Não tem outro.
2: Ó, com o Renato de volta, de velho que é um conhecedor de Renato Portaluppi, a gente brincou fora do ar, mas tem uma galera que pode reaparecer. Caio Paulista, Dodi, Balbuena.
0: Opa, com licença.
2: O Balbuena, acho que...
3: Balbuena
2: que...
1: Balbuena é demais.
4: Eu tenho muita impressão que vai jogar é o Danilo Barbosa.
3: Ah, não, isso aí sim.
1: Claro. Esse aí eu acho que é titularíssimo.
3: Esse tem caríssimo. Hoje não.
2: Pavon mais do que nunca.
3: Pavon volta hoje. O time do Grêmio hoje é o Everton, Diego Caíto, Wallace, Kahneman e Caio Paulista. Noriega, Vila Sante, Krovinovic, Giovanni Cabral, porque o Amuso não tem condições ainda. O Amuso não tem condição. E Carlos Vinícius.
2: E o
3: glorioso Pavon de volta ao time. O Caio Paulista joga hoje porque os outros não podem jogar. O Pedro Gabriel tomou o terceiro cartão amarelo.
2: Sim.
3: O Marlon, ele tá machucado. Então, basicamente, é isso.
2: Não tem outro.
3: Que é o que me preocupa.
2: Também, três laterais, né?
3: Não sei a opinião do Natan sobre, mas a mim me preocupa muito. Porque a gente vai para um jogo onde a gente precisa trazer, cara, um ponto que a gente tem que trazer do
2: Rio de Janeiro.

0: me preocupa, né? Mas vamos combinar que o Pedro Gabriel também não tá jogando lá essas coisas.
1: Aí o Marcos Rocha, não pode voltar?
0: Tá relacionado.
1: Marcos Rocha vai voltar.
0: Eu prefiro o Pedro Gabriel, mas eu não sei o que aconteceu, que principalmente depois da parada pra Copa do Mundo, o Pedro Gabriel tem rendido bem menos. Então eu esperava mais desse jogador. Chegou até um momento de que a imprensa, que as pessoas falaram que, pô, o Marlon nem tem deixado tanta saudade
2: a
0: assim.
2: A imprensa quem? Cite nomes.
0: Porque o Pedro Gabriel...
1: A imprensa é um montão de gente,
0: Rodrigo Adams, Rodrigo Adams, por exemplo.
2: Tá de férias.
0: Ele elogiou bastante o Pedro Gabriel, que era um jogador que não estava deixando tanta saudade assim no pro Marlon nos primeiros jogos. Depois, ele teve uma queda de rendimento inexplicável.
1: Quando acabou o gauchão, né?
0: Então, jogando Caio Paulista, elas por elas, pelo menos para mim.
3: Não elas por elas, porque o Pedro Gabriel, o que a gente já nota é que o Pedro Gabriel ele não tem muita qualidade, velho, para marcar.
1: Na marcação.
3: Para mim, ele é o mesmo esquema do Bernabéu. Tu tem que jogar ele mais pra frente um pouquinho.
1: Não, o Bernabé é bem melhor que ele.
3: Não, mas eu não falei, comparei o futebol. Eu falei que é o mesmo esquema. Estilo.
1: Tá.
3: Mesmo estilo. Tu joga mais pra frente.
1: É que eu acho que o Bernabé é mais atacante. O Pedro Gabriel é mais ala.
4: Um dos dois ainda vai acabar na ponta do Grêmio.
3: Vai.
4: Ou o Caio Paulista ou o Pedro Gabriel.
3: Não, mas Renato gosta do mundo. Mas o Pedro Gabriel, ele é muito bom no cruzamento, cara.
4: É, ele cruza bem,
3: ele
4: né?
3: Ele cruza muito, muito bem. Mas mesmo assim,
4: o problema é a consequência que leva até isso aí.
3: É, o problema
4: Renato, Gures, tem uma coisa muito importante que a gente tem que falar, tá? Existem dois Renatos. O Renato do Grêmio e o Renato de qualquer outro lugar. O Renato de qualquer outro lugar. Faz de conta que foi o Cruzeiro que trocou o treinador, tirou o português, que ele tem agora, e botou o Renato. E o Renato diz pro Cruzeiro...
1: Deixa eu só pedir um favor pros guris. Natan e Lelê, vocês conseguem fechar o microfone de vocês enquanto vocês não estão falando, que a criançada tá agitada. Assim,
3: tá parecendo a hora do capeta do Sérgio Malandro. Mas tá legal, eu gostei do ambiental do...
1: Não, mas é que daí eu tenho que aumentar o microfone do Diverio e, consequentemente, o dos guris ainda mais estourado.
4: Tu tira... O Renato vai pro Cruzeiro. Exatamente igual, mesma situação,
3: E ele estaria em Minas no...
4: E o Renato, contratado domingo, Renato. Segunda-feira tem que estar aqui. Quarta-feira vamos jogar no Rio, domingo vamos jogar contra o Palmeiras em casa, e o Renato tem que ir. Por quê? No Cruzeiro. No Grêmio, por tudo que o Renato fez, e isso é um grande mérito, tá? Não tô dizendo que o Grêmio tá sendo frouxo, não, o Renato construiu isso, como jogador, como treinador, como grande personalidade da história do Grêmio.
1: Assim
4: ele
1: como
4: se dá o direito de dizer, eu espero o Grêmio aqui, apareço no hotel na terça-feira, acompanho o Filipão na quarta, na quinta em diante eu começo a trabalhar de verdade,
0: nos
4: treinos e tal. São dois Renatos, e são dois Renatos pra treinar o Grêmio, e são dois Renatos pra gente avaliar também.
1: Fala, Natan.
0: Mas ao mesmo tempo que o Renato daqui a pouco vai demorar uns dias a mais pra assumir de fato o Grêmio, o Renato, ele é um treinador que fecha a negociação com o Grêmio muito rápido.
1: Isso, sim.
0: Se o Grêmio vai procurar outro treinador, talvez estivesse em negociação até agora.
4: Talvez.
0: Então tem esse outro lado também.
4: Não tem a menor dúvida.
3: Eu tava vendo o canal.
4: Pra mim, a cena que tirou o Renato do Vasco não foi a má campanha, não foi ter perdido pro Inter, não foi. A cena que tirou o Renato do Vasco foi ele não ter acompanhado a delegação num jogo da Copa Sul-Americana e a Carol Portaluppi fazer um vídeo dele lá
1: em
4: e
1: casa.
4: Ele tá chinelo de dedo com
3: a
4: cadeira do lado, o cachorro e tal.
1: É.
4: Aqui. Se ele faz isso aí.
1: É uma terça-feira.
4: Cara, tranquilo, beleza, não sei o quê.
3: Aquela imagem.
4: Isso é ele. Em outro lugar, não é. O Renato não tem isso.
1: Aqui o Renato, Flamengo, por vezes, ele não viajava pro interior do Rio Grande do Sul.
3: Tanto que quando ele tava naquele período do Flamengo dele, isso pegou muito mal.
4: Claro, começou.
3: Isso acabou. Ali começou o Renato, ele achou que ele poderia ser o Renato Grêmio em outros clubes. No Flamengo não deu certo. Aí ele, o Andrés Pereira ferrou ele na final? Ferrou.
4: Sim.
3: Mas ele já tava lá pressionado na final do Uruguai. Os caras já queriam demitir ele antes do jogo. Mesmo se ele vencesse a Libertadores, queriam tirar ele.
4: Existem dois Renatos. E o Renato que tá, que o Grêmio acredita, que o Renato que o Grêmio contratou, é o Renato do Grêmio.
1: O Grêmio tá usando a carta que o Inter usou no ano passado, com o Abel Braga. É muito
4: forma, tem uma
1: grande parte
4: dos dois, sim, né, mas...
1: E também de jogos, né? O Abel veio pra dois jogos. Mas o Grêmio também tá apostando no misticismo. O Renato vai hoje pro banco na mística.
3: Claro.
1: Na mística.
4: Teve uma foto ontem que o Grêmio divulgou, que tá o Renato, o Filipão e o Pelaip.
1: Acabou.
4: O Grêmio que não me invente de ser rebaixado com o Renato, Filipão e Pelaip juntos,
2: hein? O Grêmio tá dando o famoso all-in.
4: Exatamente.
0: Claro. É a SWAT do Grêmio, né?
2: Cara, acho que tá certo. Porque
3: não sei,
2: né? Agora não vai esperar.
3: É isso, cala a boca, Natan. Cala a boca, SWAT. Cala a tua boca.
0: Obrigado, Natan.
3: Tava tão bem no programa, vai falar uma merda dessa.
0: Mas, Léo, mas o Grêmio tá unindo forças pra não cair.
3: Mas não usa esse termo, cara.
0: E tem que fazer.

0: chegarem.
1: Contratado,
0: como sai pra eles chegarem.
2: Tá, então, aí tu vai usar esse termo, não dá.
3: Só que ao contrário do Inter, a nossa vai dar certo.
4: Tá bem.
5: Obrigado, Natan.
0: Não, vai mais um pouco então. Eu tentei te salvar, vai.
4: Botafogo,
0: não, Natan, o que tu acha da SWAT? Vamos lá então. Natan, o que tu acha da SWAT do Grêmio?
3: A SWAT do Grêmio vai salvar o Grêmio do rebaixamento.
5: Natan, hoje aqui, ó. O Grêmio, quantos pontos o Grêmio tem hoje? 28, né?
3: Tem 28.
2: Então, até o nosso Pedro Gabriel, tu começou bem.
5: O Grêmio vai jogar contra o Bota, antes do Grenal. O Grêmio vai jogar contra o Botafogo, contra o Palmeiras e o Remo.
4: Isso.
5: Mais 9 pontos, tá? Quantos pontos o Grêmio chega no Grenal? Com a SWAT?
3: O Grêmio faz 5 pontos.
5: 5 pontos.
3: O Grêmio faz 5 pontos.
5: 5 pontos, então vai chegar no Grenal com 33.
3: Iria fazer 0 pontos com o Luiz Castro. Com o Renato eu confio. O Renato é outros 500, cara. É outro time. Ele vai entrar na mente dos jogadores.
2: Tá, mas não usa.
5: Então pra fazer 5 pontos tem que. Hoje é o quê?
4: Empatar ou 3.
2: Não, hoje tem que ir pra cima pra vencer o jogo. Hoje não dá pra tu querer. Tem que ir pra dentro e azar. Hoje tem que ir pra cima e azar, tem que ir
3: para
2: azar
3: tá contra o
2: Botafogo.
3: Também.
2: Não, é, a gente
4: é
2: também
4: um bom
2: não
4: momento
2: tá.
4: Pra enfrentar o Botafogo.
0: Escalação no Botafogo.
2: Vai com o Botafogo aí.
0: O Botafogo do técnico Rodrigo Belão. Quem é o Rodrigo Belão?
2: É interino também.
4: Interino até, sei lá quando. Faz horas que ele já é interino.
0: O Tite tava negociando com o Botafogo, né? Então vamos lá. O Botafogo tem o Gabriel Batista no gol. Vitinho na lateral direita. Arthur Chaves, Lucas Monzon e Alex Telles. Os dois laterais são bons. E o Guinho no meio de campo, Danilo, da Copa da Seleção Brasileira, Montoro, bom de bola também. E aí no ataque na direita o Vijalba, na esquerda o Júnior Santos e no comando centroavança o Arthur Cabral.
2: Não é um mau time.
0: Mas sabe quem é que tá no banco?
2: Quem?
0: Edenilson!
4: No último jogo o Botafogo jogou contra o Bragantino ficou com um cara a menos no primeiro tempo. E o Botafogo não conseguiu ganhar.
5: Aliás, nem falamos desse lance, né, de velho? Uma expulsão vergonhosa, não foi nada. Não foi nada. O cara disputou a bola, abriu o braço. Meu, a arbitragem brasileira tá difícil, tá muito difícil.
2: Mas o legal desse reencontro, e aí o Grêmio postou esse momento que o Filipão chega, o Pelaipe vira pro Renato e fala, né? Tu conhece esse rapaz aqui? E aí o Filipão brinca, né? Que marcou o Renato, alguns momentos do Campeonato Gaúcho, tal, na antiga. E, como eu disse, né? 31 anos, Rafa, porque na Copa dos Campeões Mundiais, um torneio amistoso, o Renato, ele joga por um cachê pelo Grêmio. Inclusive, ele joga 33 minutos e ele dá um cruzamento por um gol do Jardel. Vai ver se o Grêmio teve no ataque Renato, Jardel e Paulo Nunes em 95.
4: Isso.
2: E o Grêmio, ele...
4: Brasília, né?
2: Que loucura. É, Brasília, isso. O Flamengo... Era um esquema assim, que tu contratava um veterano pra jogar.
4: Podia contratar o cara pro...
2: Tipo, assim, o Flamengo contratou...
0: Tipo a Brazuca Liga.
2: É, o gol. Então, acho, se não me engano, esse campeonato, acho que até era organizado pelo SBT.
4: Pelo SBT.
2: Sim. E aí era o Grêmio, o Flamengo, o Santos e o São Paulo. Os quatro, até então, os quatro campeões mundiais. E o Flamengo chamou o Zico, mas o Zico tava machucado, não jogou. E o Renato joga e só esse jogo. E é bem logo ali, pós o título carioca. É 10 dias depois do título carioca do Fluminense, que ninguém esperava. Então é muito pesado, assim. Tipo, imagino que para vocês, colorados, também, pô, ver. É a mesma coisa que a gente, gremista, viu no final do ano passado. Eu tava indo pra aquele senhor fazer show. Quando eu vi que ele contratou o Abel, eu fiquei, puta, agora fodeu.
4: Abel e... Eu tô curioso pra ver, porque na prática o técnico vai ser o Filipão. Ele vai na súmula.
2: Após coletivo é o Filipão.
0: Mas o Renato tá no bid.
4: Só que o Renato vai estar junto na
2: casa. Ele é o auxiliar técnico, Renato.
0: Ah, os dois vão pro banco?
4: Não. Se vai ser aquela assim, o Filipão vai chamar o Renato, vamos botar um cara aí. Aí, chama lá o Bright White. Aí o Renato vai correr até atrás do gol pra... Ô, Bright White, vem, cara, o homem tá te chamando aí.
2: Aí seria maravilhoso.
0: Cara, vai ser muito maluco. Hoje o jogo é puro entretenimento.
4: 7:30.
0: 7:30 da noite no Nilton Santos, Botafogo e Grêmio se enfrentam no Engenhão.
3: E se o Grêmio apronta uma bobagem, se ganha lá, coloca o Botafogo nessa briga aí também, né?
0: O Botafogo tá só 4 pontos do Grêmio, da zona de rebaixamento ali. É, o Botafogo 28. Tem 32 e aí tá 4 pontos da turma dos 28.
2: Qual é o próximo jogo do Botafogo no final de semana?
0: O Botafogo, peraí que tá com a tabela atrasada aqui por conta da rodada, porque esse jogo é da 21ª rodada, né? Botafogo e Grêmio. Então a próxima rodada é a rodada 28. O Botafogo... Ah, cliquei errado, peraí.
4: Aqui, cara, peraí, vamos abrir aqui. Taranã,
2: pá. Quem o Botafogo enfrenta?
4: Vamos ver.
2: Poder ver o... Até para saber
4: o... Botafogo enfrenta o...
0: Mirassol fora. Outro confronto direto. O Botafogo hoje é o 14º.
5: Mirassol com muralha ou sem muralha?
0: Ele... Pro... É.

0: Boa pergunta. Boa pergunta. É, o Botafogo, os dois próximos jogos definem se o Botafogo vai brigar pelo Z4 ou não.
1: Sim.
0: Ele pega dois adversários diretos. O Botafogo é 14º, tem 32. O Grêmio é 16º, tem 28. E o Mirassol é 15º, tem 29. Duas vitórias, o Botafogo tá fora do Z4.
2: E o craque marroquino não estreia.
0: Não estreia ainda. Ziek ainda não.
1: Mas. Eu tô com você.
0: Será que não tá no banco?
2: Não. Eu tava vendo na Zero Hora de hoje que ele nem relacionado tá, porque ele não tá.
0: O que rabo, hein?
2: E ele foi semifinalista em 2022, né?
1: O Botafogo pode se atrapalhar e de fato entrar no rebaixamento se ele não consegue fazer uns pontinhos nesses dois jogos aí. E aí ele entra também. Eu ainda acho que tá Inter, Grêmio, Mirassol e Vitória. Tá? Pra duas vagas.
2: Tô contigo.
1: Vasco eu acho difícil.
2: O Vasco embalou, o Vasco classificou ontem, não?
0: Classificou.
2: O Vasco tá classificado em duas competições.
0: Meu.
1: E tem um time que pode
0: O David fez gol.
1: Tem um time que também vai depender do final de semana, que pode fazer uma bobagem, que é o São Paulo. Ontem foi revelado, né?
3: O São Paulo tá com... Se não é aquela arrancada do São Paulo.
0: São Paulo, olha.
2: O São Paulo demitiu o Crespo. São Paulo demitiu o técnico, não?
0: Dorival, desculpa.
2: São Paulo
0: demitiu o Crespo em janeiro.
2: Não, perdão, Dorival, isso eu quis dizer. Não demitiu.
1: Não, que eu tenha visto.
2: Ficou com o Dorival ainda.
0: Por enquanto, sim.
1: Que eu tenha visto.
0: Por enquanto, sim.
2: Mas a gente adiantou ontem que não tinha como passar, né? A gente falou ontem aqui no programa, né?
1: É, mas ainda assim, né, cara, em casa, contra o Boca, o São Paulo teve um gol anulado, daqueles gols anulados.
0: Olha!
1: Ah, cara, é os inimigos do futebol. Os inimigos do futebol anularam um gol.
0: Se é aqui, nós estamos gritando. Dos dois lados nós estamos gritando.
2: Uma unha?
1: Porque o cara pegou o rebote, chuta, o jogador do Boca tá saindo, do São Paulo tá entrando na área. E aí o jogador do São Paulo tá meio centímetro impedido.
2: Sem o impedimento, sem o semi-automático.
4: Mas ô Divério, mesmo que tá, eu também achei que não devia ter anulado aquele gol e tal. Cara, só que assim, ó, a gente pode não gostar dele porque ele tem atitudes assim que não condizem com o futebol moderno. Mas o que joga de bola Leandro Paredes é brincadeira.
0: Ele é muito bom de bola.
4: Dos 22 jogadores em campo ontem, ele era assim, ó, tu podia botar todos os outros juntos, não dá o nível que ele joga de bola.
1: É, não, outro nível.
4: É impressionante. Tem um lançamento que ele dá, cara, de mais ou menos uns 50 metros em diagonal no pé do Vila, que é Vija. E o cara não consegue dominar a bola.
1: Eu acho que nós vamos falar um pouco mais, né, sobre isso no segundo bloco, já vamos ir pro intervalo.

0: nível que ele joga de bola.
1: É, outro nível.
0: É impressionante. Jogador tem um craque. Lançamento que ele dá, cara, de mais ou menos uns 50 metros em diagonal no pé do Vila, que é Vija.
1: Aham.
0: E o cara não consegue dominar a bola.
1: Eu acho que nós vamos falar um pouco mais, né, sobre isso no segundo bloco, já vamos ir pro intervalo.

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1: Cara, eu quero mandar um abraço de gol. Eu não lembro se eu mandei pra Raquel.
2: Achei.
1: Fala.
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1: Quero mandar um abraço de gol pra... Não lembro se eu mandei, mas... Bom, enfim. Pra Raquel e pro Felipe, dois estudantes de jornalismo, que eu bati um papo com eles na arena. E mandar um abraço pro assessor de imprensa do Marcelo Groy. Que eu tô esperando ele me responder até agora. Encontrei o Marcelo Groy na arena pra vir aqui no Bola.
2: É o Bruno Junqueira?
1: É.
2: Bruninho?
1: Isso.
2: É, nosso camarada.
1: Abraço,
2: craque. Joga muita bola.
1: É mesmo?
2: Muita bola.
1: Bruno! Abração aí, Marcelo Groy tá no Rio Grande do Sul, a gente queria bater um papo com ele aqui, ainda mais agora vamos ter um peridinho aí, sem jogo da dupla, né? Você é amigo dele?
2: De quem, do Bruno?
1: É, sim. Ótimo, então.
2: Meus últimos abraços
1: contigo, de Chapecó.
2: Então. Jailson, não me lembro agora, e Gabriel.
4: É Jailson.
1: Pá, manda um já.
2: Valentino, de Passo Fundo, Jorge de Carazinho, João Zata, de Chapecó.
4: Tem um abraço, Lelê, Natan.
5: Prof. Graziella, Colorado de Estância Velha. E também o Henrique Dieter e todos os colorados de Ivoti.
2: Um abraço para nossa amiga Carol Freitas. Desculpa a interrupção, só porque eu me lembrei agora que eu vi que... Ah. Confirmado o amistoso da Seleção Brasileira Feminina.
4: Eu ia dizer
2: 10
4: isso.
2: De outubro no Beira-Rio.
4: Que baita jogo.
1: Ah, vamos ir?
6: Que baita. Brasil e Argentina, né?
2: Brasil e Argentina no Beira-Rio, cara.
1: Cara, é o único jogo que todo mundo do Bola pode ir junto e torcer junto.
2: Putz, é verdade,
1: João. Vamos todo mundo, vamos, cara. Todo mundo. Vamos pra torcer, não. Vamos pra trabalhar, nós vamos pra ficar maluco.
4: Exatamente. Pra tomar trago.
5: Fazer um churrasquinho. Infelizmente é ruim pra mim porque eu não vou estar aí.
2: Como assim, Lelê?
5: Pode. Porque é aniversário da minha esposa no dia seguinte. Aí eu vou estar viajando. Porque depois do aniversário da minha esposa, que é o feriado 12 de outubro, eu vou ter que voltar pra fazer o Bola de manhã.
2: Isso, é verdade. Que dia 11,
6: mas até o Vini faz no seu lugar.
1: Oi? Rapaz, o churrasquinho tem até lugar pra nós, viu? Deixa abaixadinho.
2: Tá.
1: Vou fazer isso pré-jogo. Tá.
5: Depois
1: tem o churrasquinho.
2: Eu aço.
5: Fechado. Eu tenho tweet retrô, tá? Por favor.
2: Então.
6: Opa, então.
1: Então vambora.
2: Cadê? Ah, eu interrompi o Natan, eu acho.
1: Natan, te abraço.
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1: Depois da SWAT que ele falou, não tem que falar mais nada no programa.
2: Manda, Lelê.
5: O Twitch Retro é pra quem?
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5: 19 de outubro de 2024.
6: Renato no comando do Grêmio.
5: Isso é informação?
6: Informação.
5: Como é que tu sabe disso?
6: Porque é o ano que o Renato tá treinando o Grêmio.
5: Ok. 18h42. Rafael Lima. @rlima09.
6: Vice de futebol do Grêmio.
5: Que hoje não. É vice de futebol do Grêmio, é isso?
6: Isso.
2: Não.
5: Sem informação também.
2: Não é possível.
5: Peraí, hoje ele é vice de futebol do Grêmio, ou seja, ele tá envolvido.
1: Ele tá no Rio.
5: Na contratação do Renato.
6: Isso. Tava na foto ontem.
5: Ontem?
2: Não. Eu não tô acreditando nele.
5: Tá, então peraí. Então
1: o
5: vice
1: vai
5: que estava. O vice não. Que está. Eu não, sempre digo.
2: Tu tem futebol... certeza que é real, que não é fake?
5: Olha, cara, me mandaram aqui, cara. Passou pela. Deixa eu clicar no. É o perfil dele, sim, cara.
2: Cara.
5: Tá aqui.
2: Qual é a data? Falando. Repete o dia e a hora.
5: 19 de outubro de 2024, 18h42.
2: Qual é o arroba?
5: RLima09, Rafael Lima, que hoje é vice de futebol do Grêmio, estava na foto com o Renato ontem. O Grêmio gasta muito dinheiro pro treinador encher a boca para se gabar de ganhar gauchão. Qual era o treinador nessa época, Natan?
8: Era eu.
5: Ah, era o Renato?
8: Ah, era um cornetinha, mas agora é meu bruxo.
5: É. Bom, então tá,
2: vai. Vamos às páginas. E a última frase do Luiz Castro, então, que ganhou o estadual. É verdade, vale pro Luiz Castro.
1: Ganhei o estadual e eliminei meu maior rival. Mas eu queria saber do nosso Renato Porta-Luvas, como é que vai funcionar a parceria dele com o Filipão hoje, Renato. Bom dia.
8: O trabalho difícil quem vai fazer é o Filipão, que é falar com os cornetinhas da coletiva de imprensa. Eu só escalo e decido quem vai jogar.
5: Então,
8: quem
5: vai entrar. Caio Paulista hoje é uma escalação tua.
8: Vai jogar o Caio Paulista. Tá, eu preciso do Caio Paulista no time. Porque isso já tá comunicando uma coisa.
5: O
8: que cai o Paulista, o Mirassol.
1: Agora tu
2: não
1: vê.
2: Não sei se tu veio com essa de casa, mas foi muito boa.
8: Alcançou a mensagem.
2: Foi muito boa.
4: Ah, tu ainda tá devendo no programa. De
2: não,
4: hoje?
2: Para aí, meu.
4: O cara falou da SWAT gremista.
2: Ah, mas peraí.
5: Agora ele veio. Agora ele veio.
1: Eu tava vendo o canal do Eduardo Gabardo hoje de manhã. E aí ele tava falando que ele conversou com o Renato, por óbvio, né? E aí.

0: o Gabar tava falando.
1: Conversei com o Renato.
0: Ah. E aí ele disse que, cara, que o Renato tá muito, mas muito, muito motivado pra esse trabalho. Muito mesmo. É só até o final do ano. Não é aquele contrato longo, até porque não faz muito parte do Renato. E tá nessa esperança de ser esse cara que ele. E é um desafio pra ele salvar o Grêmio no momento onde tá tudo ruim. Tá tudo ruim, né? Sabe? E tu tá ali numa semifinal. E em meio a tudo isso, tem uma semifinal de Copa do Brasil, aonde tu não sabe ao certo como
2: se focar. Se tu vai poder te dedicar.
0: Ou não. Tu não sabe como tu vai chegar pra enfrentar o Galo. Tu não vai ter que rifar esses dois jogos.
2: Fora a loucura que é. Digamos assim, ó. Ah, o Renato salva o Grêmio, tá? Salvou o Grêmio no rebaixamento. Como que tu não renova com ele? Não tem como.
0: Mas aí ele vai renovar. Aí ele renova.
2: Pra mim o cenário é clássico. Ele salva e renova, ou cai todo mundo junto e ele sai.
3: Eu acho que, bom, talvez, pode até ser. Mas é que eu faço uma leitura diferente da carreira do Renato. O Renato, no início da vida dele de treinador, ele não queria ser treinador, mas era uma oportunidade.
0: Tava no Rio,
3: tinha um dinheirinho, aquela coisa, era um dinheiro bom. Aí ele começou, pô, foi legal no Fluminense. Baita estresse no final, mas no início foi legal no Fluminense.
0: Quase ganhou uma Libertadores.
3: Isso, tal. No ano seguinte, pô, o Fluminense atrapalhou.
2: Dizendo que ia brincar no Brasileirão, né?
3: O Fluminense quase foi rebaixado. Não,
0: ele foi campeão da Copa do Brasil. Gol do Roger Machado, tal.
3: Foi legal. 2007. Foi legal. Aí ele vem treinar o Grêmio pela primeira vez e ele dá uma entrevista pro Davi Coimbra e lá pelas vezes ele disse: ô, Davi, caixão não tem gaveta. Ou seja, ele queria aproveitar a vida dele também. Ele queria aproveitar o dia. Só que lá pelas tantas ele entendeu que ele era um bom treinador. E ele, opa, na seleção brasileira tá indo um atrás do outro.
0: Mas tu acha que ele entendeu em que momento? Tu acha que o recorte temporal do Renato ele entende
3: isso? Eu acho que quando ele ganhou a Copa do Brasil de 2016. E aí ele entendeu que, opa, peraí, dá pra fazer uma carreira nesse troço aqui. E aí ele começou. Fez no Grêmio, com muito sucesso. Depois ele foi pro Flamengo, ele poderia ter feito um pouco mais de sucesso, mas aí a coisa desandou um pouquinho.
0: André Pereira caiu e fudeu ele.
3: Voltou pro Grêmio e tal, só que nesse período toda a seleção brasileira tava num Tite, depois do Tite foi pro
0: Ramon Menezes, Fernando Diniz,
3: não sei quem, e aí pô, tem uma vaga na seleção brasileira, o resto do país começou, de repente é hora do Renato, é hora, pum, a seleção vem e contratou o Ancelotti.
0: Aí fudeu ele.
3: Por 6 anos. Aí ele,
2: já era.
3: Mas 6 anos aguentando essa ladainha aqui, não sei se eu tô muito afim. Mas é óbvio que ele gosta muito do Grêmio. Tá? Ah, não vou dizer que ele veio só porque ele gosta do Grêmio, ele veio também porque ele tem um bom salário, e tá bem, tá certo. Todo mundo tem que trabalhar por dinheiro. Mas ele, obviamente, tem uma relação diferente com o Grêmio. Então ele, sinto que eu posso ajudar.
2: O Abel veio pro Inter por um salário mínimo.
3: Vou ganhar um dinheiro, vou fazer as minhas coisas, mas depois eu não sei se ele vai querer, sabe, de verdade. Ele não quer treinar fora do país, por exemplo. Ele não quer. Ele gosta.
2: Ele recebeu na época Emirados Árabes, Arábia Saudita, alguma coisa assim. Que era um caminhão de dinheiro.
0: Até aqui na volta, aqui, com o sul-americano, ele também não quis.
3: Vou te dizer, até no Newton Santos, hoje lá, que é no engenho de dentro, eu já não sei se já não é muito longe.
0: Já é longe da banda dele, né?
3: Deve ter até a Barra da Tijuca, sei lá, aquela coisa assim.
0: Tu citou na linha temporal dele o trabalho dele do ano passado?
3: Ano passado foi no Fluminense, foi no Mundial de Clubes.
0: No Mundial ele surpreende, né?
3: É, mas até então, no ano passado, quando ele... No outro ano, né? Faz 2 anos isso.
0: Ano passado, ele
3: vai pro Fluminense e ele vai bem e tal, e a galera de novo começa a falar da seleção e o Ancelotti era só pra Copa.
0: E ele é semifinalista, cara, do Mundial, do primeiro de clubes, cara. O time que a gente menos esperava alguma coisa era o Fluminense.
3: É. Isso.
0: E é o time que foi mais longe.
2: Ele ganhou um dinheirão, lembra? Uma grana violenta de premiação.
0: É técnico de uma rodada, assim, no Mundial da Seleção.
3: Eu acho de verdade. Tem que ver se ele tá afim, se ele quer continuar sendo treinador.
0: O Gabardo fala que ele tá muito motivado e tá muito afim.
3: Não, mas eu digo na sequência, entendeu? Salvo o Grêmio, vem, ele vai viver picos. Se o Grêmio mantiver o que vinha fazendo, o Renato vai viver picos. Ele vai viver os picos de euforia, tipo como foi com o Luiz Castro, que ele ganhou do Inter e aí ele... Bom, e depois ele vai viver... Vê que o Grenal não serviu pro Luiz Castro arrumar a casa. O Grenal durou 10 dias pro Luiz Castro. Ele eliminou o Inter da Copa do Brasil e não sobreviveu, cara.
0: Mas ele perdeu pro Vasco de virada. Se ele ganha do Vasco, ele tava com o Luiz Castro hoje na beira do campo.
3: Então, mas é isso que eu tô te... Mas ainda assim, ele sobreviveu. O Grenal não deu pra ele 2 jogos, cara. No segundo jogo, tchau.
0: Tá, mas é porque mas o Grenal já tinha sobrevivido no Grenal do Golchão. Então, ele nem sobreviveu no Grenal de agora.
3: O nível de estresse que o Renato vai ter em 2024 foi horrível pra ele. Porque mas além de treinar um time limitado, ele não tinha Porto Alegre, ele tinha que ficar viajando, ele não aguentava mais e tal. Então tem que ver qual vai ser. Vamos ver, estreia hoje. Pô, jogo é xarope, no Rio. Perdeu, tá? Vamos, o cenário ruim. Domingo, Palmeiras. Segundo melhor time do
0: ele
3: país.
0: Ele já pediu 50 mil no estádio. Pô, falou,
4: não vai dar 50 mil.
3: Vai dar problema, sei já lá.
5: Tem 25 já...

0: vendido.
1: Vai estar chovendo.
0: Faz um ponto, putz, já começa com estresse para duas semanas. Agora, faz quatro pontos, aí ele já vira...
2: Não, ele ganha do Botafogo e empata com o Palmeiras?
0: Já fica tranquilo. Já.
3: Mas, tá, Odivelli, eu tô sentindo ele com menos paciência durante a passagem dele no Fluminense e no Vasco.
0: Pode ser.
3: No Fluminense, ele pede o boné na coletiva de imprensa. Ele
1: não tá mais aguentando os cornetinhas, Renato?
3: Não tô aguentando, tá demais.
2: É. Não, no Grêmio ele já tava assim, 24, né? Cada coletiva dele era um show à parte, né?
3: E uma coisa que
4: vamos fazer o bingo do Renato, né? O bingo do Renato pra coletiva. Os 200 milhões, que mais?
0: Depende do...
2: Não, mas é que 200...
0: Vai, 200 vai inflacionando.
2: É, 200
4: agora é
2: troco.
4: 500, agora
2: é 500. 200 é troco. 200 o Grêmio
0: ainda tem. Um bilhão.
2: Isso, né?
0: Um bilhão.
2: É, 200 é troco hoje em dia.
1: Ah, então, com 200 milhões ele tomou 4 do Inter do Aguirre.
3: Me dá um bilhão.
4: Tem dia que é noite, o que mais?
2: Confio no meu grupo.
4: Confio no meu grupo.
0: Vai, vai, Renato. Essa aí, essa
3: eu falo pra vocês. É. Eu confio no meu grupo.
0: É.
3: Até porque,
2: tu já aprendeu
3: certeza.
2: Tu já aprendeu outros idiomas já ou não?
3: I need. I need. I help. I speak. I trust my group. Tô tentando aí, tô tentando.
0: Não, tá bom.
2: Melhorou.
0: Tinha um vídeo passou. Vez, ele fala, o Renato fala em... Termina uma frase em italiano e aí o cara fica olhando pra ele, eu morei na Itália, né? Tu não sabe nada porque tu não mora na Itália, tá? Não, ó, cara, eu tô com o Natan num ponto. Se fosse o Luiz Castro hoje e fosse o Luiz Castro domingo, era zero pontinho. Ah, é, não, difícil jogar aqui no Rio, a equipa não estava pronta, está crescendo.
2: Os meninos da academia.
0: Perdeu. E no Palmeiras, como é que nós vamos enfrentar um time tão bom, como foi aquele discurso contra o Flamengo. O Grêmio perdeu, o Flamengo não deu chute no gol. Dois dias depois, o Vitória foi lá e ganhou do Flamengo 2-0. Então, esse discurso aí, agora com o Renato pode ser diferente. Pode até ser que ele aplique depois.
3: É por isso
0: que
3: o Grêmio ano passado,
2: quando
3: o Flamengo não empata lá...
0: Isso, patou?
3: É, então, não existe jogo jogado.
0: Eu também acho.
2: Patou 1-1 no aniversário do Rafinha Menegazzo.
4: Eu acho que é exatamente...
2: Gol do Volpe de pênalti.
4: Por conta desse cenário aí, velho, que eu acho que o Pezzolano não pode durar, não tem como durar no Inter.
2: Por quê?
0: Tem uma diferença.
4: Só ganhando do São Paulo. Sabe por quê?
2: Mas quem tu traz?
0: Esse é o ponto.
2: Quem tu traz?
4: Ah, eu já tô...
3: O Carpini foi pro Remo.
4: Eu já tava secando...
2: Carpini foi pro Remo?
4: Eu tava secando o Dorival... Eu tava secando o Dorival Júnior já. O Dorival Júnior ontem perdeu, eu falei, será?
2: Mas o Dorival perdeu, tudo é que não cai, né?
4: É isso. Aí não vai ter como.
2: Quem vocês queriam, Túlio Lelê? Tem que escolher agora.
4: Não, era o Carpini. Pra mim era o Carpini, acho que a gente perdeu o tempo. Porque eu acho que... E se ele ganhar do São Paulo, não tem paciência com ele também. O São Paulo pode ser pro Inter.
2: Se tu ganhar do São Paulo no Morumbi, não tem paciência.
3: Não, para,
2: Rafa.
4: Diverio,
3: só um pouquinho.
4: Depois tem Corinthians.
0: Isso.
4: Depois tem Grenal.
2: Já eliminou o Corinthians na
4: Copa do Brasil.
1: Rafael, deixa eu te corrigir, Rafael, só um pouquinho. Se o Pezzolano ganha, se o Inter ganha no próximo sábado, o Inter vai pra duas vitórias seguidas. Eu nem lembro quando é que foi a última vez que o Inter teve sido lá em maio.
4: 2006.
2: Jogou no Morumbi, Rafa.
1: Depois tem o Corinthians. Cara, nós ganhamos duas vezes do Corinthians já este ano com o Pezzolano. Né? O Corinthians tá na iminência de ir pra semifinal da Libertadores.
0: Joga hoje.
1: Pois é, joga hoje. Então, aliás, hoje tem jogos que... O jogo do Palmeiras hoje é um jogo que interessa diretamente
4: ao
1: Palmeiras.
4: Então vamos fazer aqui, ó. Já vamos pra cá, ó.
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1: Que é isso, rapaz?
6: Os bolinhos do Bola!
4: A gente sempre fala que a gente precisa adiantar o término do nosso programa e o Bolão do Bola é pra Tintas Killing. Quem entende pinta com...
7: Tintas Killing!
4: Os caras que
2: sabem... Eu queria ouvir a explanação final do...
4: Não, só pra... Concluindo. Porque ele ia concluir que hoje, 9:30 da noite, tem Corinthians e Estudantes, LDU e Palmeiras jogam às 7 horas e na Copa Sul-Americana tem o clássico brasileiro Atlético Mineiro e Santos, 7 da noite, o Santos tem vantagem de 2-0. Eu só quis já pagar porque a gente tem 2 minutos pra ti, Lelê.
1: Não, é só pra dizer o seguinte, cara. O Palmeiras... O Palmeiras era o líder do Brasileirão, já perdeu a liderança pro Flamengo, tá? O Palmeiras tem uma vantagem mínima e vai jogar hoje na altitude contra a LDU, que a gente sabe que não é nada barbada, tá? Então, assim, eu vejo da seguinte forma, que se o Palmeiras for eliminado hoje da Libertadores, o Palmeiras chega extremamente pressionado aqui no domingo pela sua torcida, porque o Palmeiras não é mais o líder do Brasileiro. Entendeu? Então, eu acho que esse jogo interessa sim a torcida do Grêmio hoje.
0: Claro,
1: acho que é melhor pro Grêmio que o Palmeiras seja eliminado hoje, na minha visão.
0: Tô com o Zé Lê,
1: o Palmeiras vai chegar pressionado aqui domingo.
3: Assim como o São Paulo foi bom e o Inter vai jogar

0: São Paulo final
1: perfeito,
0: de semana.
1: Perfeito, perfeito.
0: É isso aí. Senhores, faltando 9 minutinhos para o meio-dia, vamos de Botafogo e Grêmio, o bolão do bola, Rafael de
2: Vera. Não me respondeu, né? Vou ficar sem a tua resposta.
0: O quê? Bom.
2: Tu queria o Carpini, tu e Leandro me disseram o quê? Vocês querem esse Pezzolano cair.
1: Cara, eu quero o Pezzolano, cara. Deixa o Pezzolano quieto, tá. Ele ganhou o jogo, deixa ganhar o segundo. O
3: Argel.
0: Cala a boca, Natan.
4: eu acho
2: uma
4: que
2: bela vinheta do programa.
4: Cala eu acho a boca, que dá uma nova motivação, aí o Grêmio sai e consegue não perder dessa vez. 1-1.
2: 2-1, Grêmio.
0: Lelê.
1: Ah, um Grêmio diferente hoje, né, cara? Filipão e Renato na Casa Mata é 3-1 Botafogo.
3: Na terra. 3-1 Grêmio.
0: 2-1 Botafogo. 2-1 Botafogo. Acho que ele não vai ter jeito. Não vai ter jeito.
4: Ué, e logo depois do jogo do Grêmio tem o Corinthians pra gente ver, que pode dar entretenimento.
2: Qual o jogo que tu acha que a gente tem que ver? Qual o melhor jogo da noite hoje?
1: Dá pra ver os dois,
0: não, é que LDU e Palmeiras não dá pra ver.
2: Não, Grêmio
0: e
2: Botafogo nós temos que ver.
4: Dá pra ver a primeira meia hora de
0: LDU e Palmeiras. 7 horas LDU e Palmeiras.
4: Não, bota, aqui. Tu bota no celularzinho e fica dando uma coringada, sabe? Fica aqui de olho. Só, ali, tal,
1: Galo e Santos. Galo e Santos.
4: Galo e Santos. Não, é bom. Tu acha que
2: Galo e Santos já tá morto a cobra?
3: Só um detalhe, Grêmio e Botafogo é 7:30 da noite. O TT postou nos stories dele que é 7 horas. Então tá errado, então tem que corrigir lá.
1: Uau, cara, o vai chegar meia hora do jogo, vai chegar meia hora antes.
0: O TT tá errando tanta coisa.
4: O Museu de Memes do Grêmio fez uma muito boa. TT chegando no vestiário, vendo que o Renato é o treinador. Ah. E é o TT a Carminha.
2: Isso.
4: Lembra na novela?
2: É tipo o Hendrick com o Ancelotti, né? A mesma coisa, né? Ah, agora eu me safei no Real Madrid e tal. Chega na seleção, pau!
0: Eu retuitei um deles esses dias, cadê? Que era muito bom também, né?
4: Essa foi muito talento. Atlético e Santos é às 9:30 ou que horas é?
2: É o jogo do 12?
0: É. Não. Putz, eu tava com ele aberto aqui agora. Não, acho que é às 9. Cadê?
5: Para aí.
2: Eu não sei se tá morta a cobra.
0: 7 horas também.
1: 9 horas também.
0: 7 horas, bom, Atlético também, e Santos.
2: Tu acha que tá morta a cobra 2-0? Não tá morta a cobra,
0: Leandro. 7 horas LDU e Palmeiras e 9:30 Corinthians e Estudiantes.
4: Não, no o Santos, o Neymar fez aquelas brincadeirinhas.
1: O Santos montou um cango.
2: Mas ele vai,
4: mas não vai, né? Não,
0: vocês viram?
4: Um monte que não pode ir,
0: vocês
4: né?
0: Viram a informação do Ulisses
2: do Messi?
0: Costa?
4: Qual?
0: Que o Neymar convidou o Messi pra jogar no Santos. E que tá montando um projeto pra 2027 trazer o Messi.
1: Ih, Suárez vem junto. Ah, tá, vocês não vai dar o que vai que tá.
4: Imagina se junta no mesmo dia.
2: Viu MSN.
1: Não, imagina. A mulher vai convencer.
4: Lelê, isso aí juntou, vai juntar Arthur, Cebolinha e Suárez no mesmo time, é isso?
0: E aí o Cebolinha.
4: Maluca,
0: Cebolinha saiu
4: do treinador.
2: Qual? Eu não duvido.
0: Cebolinha,
2: não ganha nada pra treinar.
0: Cebolinha saiu do Flamengo porque queria jogar, não vai conseguir.
2: Viu, Cebolinha? O que tem vindo pro Grêmio? Vai voltar no que vem, meu Grêmio.
0: 11 horas e 54 minutos. Abraço, Natan. Abraço, Lelê. Esse foi o Bola nas Costas. Retornamos amanhã pra repercutir a estreia, a pré-estreia, como disse bem Natan Nunes.
2: Premier do.
0: De Renato Portaluppi no Grêmio. Esse foi o Bola nas Costas. Valeu, tchau.
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Esse é o som da banda The Wallflowers, a banda do Jacob Dylan, o filho do Bob Dylan, aqui no Discorama, pra abrir o Discorama que tá mais curtinho. Obrigado pela audiência, meio-dia e 29. Pede teu som ali no @rafinha.menegazzo.

Esse é o som da banda Jet, Are You Gonna Be My Girl? Essa música é lá de 2003. Teve ainda The Outfield, Your Love, e a primeira foi Wallflowers.

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tarde, eu matei o Pretinho Básico aqui na Rádio das Nossas Vidas. Até lá, atendendo a pedidos da galera de todo mundo. 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
7: Olá, olá, muito boa tarde, amigo e amiga ligados na Atlântida. Estamos chegando com o Pretinho Básico, o primeiro shot de Pretinho deste 16 de setembro de 2026 para Biscoito Zezé, carinho que vem de família há 58 anos. Muito boa tarde, Rafinha Menegazzo.
8: Ótima tarde, Alexandre.
7: Tamo aí, tudo bem?
8: Tamo ótimo.
7: Coisa linda, Stock Center, preço baixo com um toque a mais. Léo Oliveira, boa
9: tudo
7: tarde.
9: Bem, Alexandre, uma ótima tarde pra ti, cara.
7: Tudo ótimo, pra ti também. 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
10: Uma excelente tarde, quarta-feira, pra todos os nossos ouvintes.
7: Graças a Deus, beleza. 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Rafael Gomes.
11: Boa tarde, Alexandre, tudo
7: Boa
11: bem?
7: Boa tarde, Rafa Gomes, tudo bem, tu tá bem?
11: 100%.
7: Que camiseta linda com a filha,
11: obrigado,
7: hein? Que lindo, que ele faz
11: que
7: sorrir.
11: Camiseta com a camisa da filha.
7: Tá certo, cara.
11: Hoje ela eu ganhei de Dia dos Pais, né, em agosto.
7: Certo.
11: E aí eu gosto muito da camiseta, então eu não uso, né, porque eu não quero estragar.
7: Certo.
11: E aí hoje ela me cobrou.
10: Peraí.
11: Pai,
10: tu gosta tanto da camisa que tu não usa?
11: Porque eu não quero estragar, Lele, eu uso de recordação, eu tenho ela pendurada na minha casa.
10: Mas tá fazendo
7: ela que te deu no Dia dos Pais, né? Tá,
11: isso.
7: Então assim, tem um valor sentimental diferente.
11: É
7: Posso
11: isso.
7: te dar uma sugestão?
11: Ela,
7: faz um quadro.
11: Aí ela me reclamou que eu não usava a camiseta. E aí eu tive que botar a camiseta.
10: Ela deu uma camiseta, ela quer que tu use.
7: Faz um backup.
10: É.
7: Faz um backup, faz uma outra camiseta.
11: Vou ter que fazer.
7: Usa outra e deixa essa guardadinha. Faz um quadro, como o Lelê sugeriu. É. Mas me pegou muito, cara, porque eu tava vindo pra cá agora de carro e parei numa sinaleira ali na Redenção, de frente pra Redenção, assim, e vi um abraço de um pai com um filho. O pai de seus 60 anos, o filho de seus 30 anos, e pareceu que os dois estavam juntos na Redenção ali e estavam se despedindo, né? A leitura que eu fiz foi essa, mas o abraço foi tão legal, cara, tão consistente, um abraço de uns 7, 8 segundos, é um tempo longo
9: era,
7: pra um abraço.
9: Era pai e filho?
10: Como assim, mano?
7: O que que tu tá sugerindo?
11: Não, o cara vai conhecer... O cara vai contar uma puta história emocionante, tu vai sugerir.
7: Não, isso é o Pretinho
9: podia
7: Básico.
9: Não, não,
7: isso é o que virou isso, cara.
10: Não é possível.
9: Ah, entra
10: isso é o que virou
9: tia.
10: Isso, cara.
9: Talvez o cara, o guri possa tá indo morar em outro lugar.
10: É um iPhone. Vou pegar um iPhone.
7: Tá, cara, eu me arrependo muito. Me arrependo muito das coisas que eu falo aqui.
10: Pode
7: com vocês,
10: estar um tempo sem se
7: eu
10: ver.
7: Eu tenho que só cumprir o meu papel aqui, que é apresentar esse programa.
10: Para não passar uma manhã
11: junto. Eu quero saber a história.
7: A história é essa, Gomes. Desculpa, eu te conto fora do ar depois. Conto pra ti pro Lelê fora do ar depois ali. Porque tu tava embarcando na dele que eu vi. Tu tava embarcando na dele que eu vi. Tu foi o primeiro a levantar a sobrancelha.
9: Ai, obrigado,
7: assim.
9: Obrigado, iPhone, tio.
10: Alô, maionese.
9: Alô, maionese. O cara da Redenção é tio.
7: Ah, cara, que vergonha
9: ruim
7: isso, que vergonha.
11: Aí tu viu um pai e um filho se despedindo.
7: Isso, cara. E fiquei pensando assim, quais situações poderiam estar por trás daquele abraço ali. Aí, justamente o que o Rafinha falou, né? Estavam se despedindo e ia morar mais longe
9: pode
7: do
9: ser,
7: que o outro. Ou são
9: claro,
7: pais separados, o filho mora com a mãe e tá e encontrou o pai num passeio. É isso, cara. Mas
9: eles eram parecidos fisicamente?
11: Cala a boca!
7: Não, eu não vi, cara. Não reparei se eram
9: cara,
7: parecidos.
9: Cara, ele tava devagar com o carro, parou. Foi
7: não,
9: um
7: eu tava já parado.
9: Tava rápido, então.
7: Não, eu tava parado. Mas...
10: Cara, pra ele ver durante 8 segundos, ele não tava andando.
7: Cara, tava
9: a gente
7: parado.
9: Faz tanta coisa em 8 segundos.
10: Não, é uma conta rápida aqui. 2, 3, 4,
9: muito lento.
7: É muito tempo.
10: Não. Então consegue ficar olhando dirigindo para um
9: abraço. Mas eu entendi o que tu quis dizer. Num mundo tão caótico, uma demonstração
10: um abraço,
9: de carinho é legal.
10: Isso.
9: É legal, ainda mais entre pais.
10: Cara, o melhor lugar
7: não
10: do
7: foi
10: mundo.
7: Exatamente isso.
9: Então,
7: que
9: o que tu quis dizer?
11: Ele queria imaginar o que pode ser de um abraço tão demorado entre pai e filho.
9: Pode ser um cara.

0: Porque a gente viu o carinho da filha ali.
1: Cara, a gente minimiza a relação pai e filho todos os dias.
2: Não, ninguém minimiza nada.
1: Tu dá um mega abraço todos os dias na tua filha?
2: Com certeza.
1: Não, não,
2: mega abraço. Mega abraço, eu dou beijo todo dia e todo dia eu falo que amo. Eu não perco tempo. A vida é agora.
1: É essa
2: reflexão que ele queria fazer. Eu estou vivendo, eu não estou vivo. Bah, que baita frase.
3: Cala tua boca, cara. Não enche meu saco. Não,
2: amarelo pra ti.
3: De que amarelo pra mim?
1: Joga o controle do ar aí.
3: Hoje de manhã, por exemplo, eu tava me vestindo.
1: Calor aqui dentro.
3: Tava me vestindo pra sair de manhã cedo. Hoje meu filho entrou no quarto, se jogou na cama e eu me abracei
2: nele. Cesto de roupa suja, não gostei onde é que tá, Leandro.
3: Vai tomando.
1: Tá no banheiro.
2: De novo, Alexandre, de novo.
3: Amarelinho pra ti, amarelinho pra ti.
1: Tô falando aqui pra ti.
3: Acabou a paciência com vocês agora. Acabou a paciência com vocês agora. Terminou.
2: Eu vou me segurar pra não ser expulso só pra ler um e-mail.
3: Eu quero ver se tu vai te segurar. 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
1: Promocal.
3: Isso, Promocal. 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Hoje é 16 de setembro, dia da preservação da camada de ozônio.
2: Ó o desodorante aí, né?
3: Nós somos a favor da preservação da camada de ozônio.
1: Por que o desodorante?
2: Que tem desodorante que impacta na camada
3: de ozônio.
2: O aerosol.
4: Isso, por isso que eu uso só limão embaixo do braço, que é pra ficar...
2: E gengibre.
3: E o Rolon?
2: Rolon tu... Ai, tu viu? Me
4: segurei. Cara, tu não vai aguentar até o 1,15, brother. É 1,13. Tu não vai aguentar até o 1,15.
2: Dias de sol.
4: O Rolão enfiando o rabo.
1: Me segurei.
4: Rolão.
3: Eu não tenho certeza, mas parece que há um tempo atrás, não sei quanto.
1: Já corrigiram esse troço aí,
3: do desodorante. Exatamente.
1: Claro,
3: corrigiram o troço do desodorante, não existe mais.
2: Não, ainda tem.
1: Não tinha o negócio dos peitos das vacas também?
4: Claro, mas ainda tem.
3: Tinha também.
4: Não, as vacas não mudaram. Não,
1: as vacas continuam peidando.
2: Tem também uma coisa que é batata.
3: É agora. As então vai ser agora.
1: Se come bagarra, essa vai ser agora.
2: Batata. Então deixa aqui.
1: Batata está peidando.
2: Ele já sabe que
3: não, ele vai falar que as vacas, quando estão deitadas, é porque vai chover. É isso que ele vai falar.
2: É isso.
3: Eu ouço isso há 30 anos. Cara, todo ano.
4: Mas tinha um tempo que ele não falava essa daí, ó.
3: É. Sim, porque já desmentiram, né? Porque não é real.
4: Ah, não é?
3: A vaca deita quando ela quer deitar.
1: É isso.
2: Não
1: é
2: cansada.
4: Quando vem tsunami,
1: mas olha que loucura. Olha
3: vamos
1: que loucura.
3: Vamos ver se eles conseguem.
4: Olha essa loucura.
1: Não, mas a do desodorante, olha que legal. Finalmente, Rafinha, acho que tu trouxe.
2: Não, várias vezes eu acertei.
1: Não, é que tu dá informações que elas podem estar corretas, mas elas estão irrelevantes no contexto.
2: Como que se hoje é o dia da proteção da camada de ozônio?
3: Olha o que ele acabou de dizer. Hoje ela é.
1: E aí,
3: ela
1: hoje,
3: está no contexto.
1: Olha a loucura. A loucura. Dia 16 de setembro de 1987 foi assinado o Protocolo de Montreal. Nesse acordo internacional, empresas, as maiores empresas do mundo e países se comprometeram a reduzir e eliminar substâncias que destruíam a camada de ozônio. Dentre elas, o CFCs, o clorofluorcarboneto, que são gases propelentes que eram usados no desodorante aerossol.
4: Isso aí, cara.
3: Aerossol.
2: Aerossol, né? Aerossol é outra coisa. Aí tem
1: o S na língua portuguesa entre vogais.
2: Ninguém aguentava mais a asa, né? Porque
1: Eu posso estar errado, tá? Mas até onde eu saiba, a palavra aerossol é com dois S.
3: Tá errado.
1: Tá bom.
3: Aerossol.
1: Por isso que eu falo aerossol.
3: Tá, porque tu fala errado. Com dois S entre vogais tem o som de S. Quando um S está sozinho entre vogais, ele tem som de Z.
1: Então tu me perdoa, Lelê. Salve, eu achei que a palavra era com dois S.
2: É só seguir o fato de conhecer.
3: Aerossol.
4: É só ler
2: um
4: livro.
3: Informação.
1: Girassol, por exemplo. Tem dois S.
3: Informação. Aerossol tem mais nome. A forma correta de escrita e pronúncia da palavra em português é aerossol.
1: Com dois S?
3: Com dois S. A não, grafia aerosol,
2: tu cagou
3: com apenas S, velho. Está incorreta na norma padrão do português.
1: Ah, mas a gente
3: sendo um assim, erro calma. Comum causado pela influência da língua inglesa.
2: Ah, é por isso. Amarelo pro Lelê, né?
3: Não, é só um erro.
1: Aí eu vou pedir
2: uma ele cagou uma tese em cima do cara.
1: A produção.
2: Normalmente o Gomes erra.
3: Não, não, não. quantas vezes...
4: Ele foi snob na explicação.
3: Quantas vezes vocês erram?
4: Não, não, e eu ainda falei, eu posso estar errado, mas é que eu sempre
3: achei... É que tu é humilde.
2: Não, não, não, não. Não é humilde.

0: é o Will.
1: Tem duas coisas,
0: não, mas gente.
1: Tem duas questões aqui.
0: Olha só, a explicação que eu dei referente à língua portuguesa.
1: Tu errou?
0: Não, tá
2: correto.
1: Tu errou,
2: cara,
1: essa palavra não existe,
0: Lele. Um S é som de Z. Dois S é som de S. Isso tá correto.
1: Olha só, nós não vamos jogar stop de novo hoje.
2: Aerossol. Não deu certo, o velho tá bravo.
0: Aerossol,
1: eu não sabia.
0: Vocês falavam aerossol, certamente.
2: Eu falo desodorante, cara. Vou falar no sol, pô. Desodorante.
0: É? Pega no. Pega aí no
2: VAR. Ele seguiu o
0: programa. Ele falou ali antes como é que tu falou.
3: Lele, eu não quero nada. Pegar. Eu só tô dizendo que eu achei que era a palavra de um jeito e eu estava correto, só isso.
0: Podemos seguir? Podemos seguir. Então é com dois S, né?
3: É claro.
2: Quando ele muda o assunto é pra mudar.
3: Amarelinho pra tira,
0: não, mas é que tem que deixar
3: agora,
0: claro,
3: não, agora é amarelinho pra tira, Léo. Amarelinho pra tira.
0: É só uma coisa que ele tá pedindo essa semana.
3: Petinho básico são dois, o guri e o tchê. Dois ovelheiros gaúchos da estância da Tuna de Canguçu, dos tutores Marcelo, Paula e Luca. Olha
2: que
3: coisa
2: bonito, cara. Esse
3: coisa linda, hein, cara. Dois ovelheiros gaúchos.
1: O habitat ajuda também, né?
2: Mas é campo.
1: Tá no campo, os bichos estão soltos ali.
2: Ah, isso aí é apartamento, não é legal.
3: Não, óbvio que não é legal.
2: Não é legal. No campo.
3: Aqui não.
2: Na cidade também não é legal.
3: É que esse é o ovelheiro, mas o border collie, tem o border collie, pode ser.
2: Ah, tem o urbano?
3: Tem o border collie urbano, é isso?
1: Um cachorro desse.
3: Essa foi boa pergunta, tem o border collie urbano.
0: Não, tu pode treinar ele.
1: Não, tu tem o border collie. Ele pode ser um cachorro ovelheiro ou não.
3: Cara,
1: não tem duas
3: raças. E a origem dele é, ele é ovelheiro.
1: Ele é ovelheiro, mas ele pode ser criado numa casa.
2: Não, trampa pra criar um pinguim no Ceará. Entendeu? Tem um habitat.
3: Não, parte do princípio que tu pode criar o que tu quiser, desde que seja permitido pelo Ibama, onde tu quiser.
1: Tartarugas!
3: Onde tu quiser, não é permitido pelo Ibama, no caso, tartaruga. Não sei, depende do bicho, depende da tartaruga marinha, não é.
1: A minha já morreu, a Mariana se foi.
3: Então, vamos focar no cachorro,
2: tá,
3: que é o caso aqui.
2: Que é a pergunta que eu fiz.
3: Agora, se é bom pro cachorro ou não, sendo ele de uma raça externa que precisa de campo pra correr, pra ser feliz.
2: Pra cuidar.
3: Se é bom pra ele morar num JK... É o tempo que vai dizer.
2: É o tempo que vai cair depressão, cachorro.
3: É o tempo que vai dizer.
0: Falando com um ouvinte nosso que tem um criadouro de border collie.
3: Não, criadouro,
0: né? Porque é importão, é companhia audaz, acho que é. E ele tava dizendo, não, hoje é tranquilo.
1: Portão só?
0: É em Portão, na cidade de Portão. Que ele falou que é tranquilo ter hoje em dia e apartamento desde que tu siga uma rotina semanal de exercícios.
3: Certo.
0: Duas, três vezes por semana com tranquilidade.
1: O cara não trabalha, né?
3: Certo, tá bem.
1: De manhã, de tarde, de noite, não, pra dar banho.
0: Dá pra deixar na creche.
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0: Eu vou ter
3: bota a energia aí.
0: Eu vou ter o ano que vem. Eu e tu vamos pegar ao mesmo tempo um cachorro.
3: Calma. Calma.
2: Vamos morar juntos?
3: Eu não defino nada sozinho.
2: Vamos morar juntos?
3: Ouvinte Ricardo. Viu que eu te mandei hoje?
0: Vi.
3: Que coisa.
0: É foda.
3: É tu que tá me botando pilha. Ricardo Schroeder, diretor de tecnologia de Rio do Sul. Nosso ouvinte fazendo 39 anos hoje. Parabéns, saúde e prosperidade, Ricardo Schroeder. Aniversariantes famosos, a lista de hoje abre com o Jonas, Nick Jonas. Nick Jonas fazendo 34 anos, ele é cantor dos Jonas Brothers.
0: E recentemente se encontraram com os Backstreet Boys.
3: Olha que legal.
0: As duas maiores boy bands da história.
3: Bacana. Mas Carolina Dickmann.
1: Eu acho que o New Kids on the Block é mais legal.
3: Atriz Carolina Dickmann fazendo 48 anos hoje.
1: Boa atriz, hein?
0: Excelente.
1: Lembra atriz. Quando ela rapou o cabelo?
2: Camila, Laço de Família, falei hoje.
1: Emocionante, né?
3: Marc Anthony, ator e cantor, fazendo 58 anos hoje.
1: Ele faz o marido da mulher no Chamas da Vingança, ex da Jennifer Lopez.
2: E tu gritou antes, hein?
1: Eu gritei.
2: Tu não te ligou, cara.
1: Não, é uma pista fria violenta.
0: Que é o maior feito da carreira dele, né?
1: O seu marido, ex da
0: Jennifer Lopez. Né?
3: Andrea Beltrão, atriz.
2: Maravilhosa!
3: A Zelda Scott fazendo 63 anos hoje. A
2: Marildinha de Grande Família.
3: Falcão, cantor and humorista, fazendo 69.
1: Bárbaro.
3: David Copperfield, ilusionista, fazendo 70 anos hoje.
0: O dono de Las Vegas.
3: É monstro. Eu vi esse cara em Las Vegas, é inacreditável.
0: Las Vegas é placa dele por tudo.
2: Tu já foi no show do David

0: 73 anos, pereceu em 2021. O cara que compôs Coleção, né? Que foi eternizada pela Ivete Sangalo. Ou tô errado aí, velho?
1: Tem várias músicas dele, tem uma que toca várias. Na Atlântica.
0: Qual? É
1: Onda, com o Mano Brown.
2: Olha a onda, onda, olha a onda.
0: Onda.
2: Não, não sei, é Rael, não. Mano Brown e Cassiano.
0: Não tô ligado.
1: É Onda.
0: Dele. Acho que vocês estão confundindo o Cassiano, não, não é esse Cassiano
1: não, não,
0: aí.
1: Não, não, não, é da Onda sim, é do disco dele.
0: Enfim, B.B. King.
2: Olha aí.
0: O rei B.B. King faria 101 anos hoje, pereceu em 2015.
2: Tocando B.B. King sem parar.
0: É isso. E Lupicínio Rodrigues. Lupicínio Rodrigues não faria 112 Morreu? Anos hoje. Em 1974,
3: na semana do Grêmio, o cara que escreveu o ano do Grêmio.
0: Verdade.
1: Inclusive, a gente vai estar homenageando ele no Quelis.
2: Hoje?
1: Tim Maia cover bariátrico, toca até de correr cantando o Lupicínio Rodrigues.
2: Boa!
1: Em homenagem aos 15 anos do disco, né? Lançamento da Orbit Music.
0: O quão doente tem que ser a tua cabeça. Cara. Pra tu pensar que tu tem uma casa noturna, tu tem um residente cantor nesta casa noturna. Tim Maia cover bariátrico. Tim Maia cover bariátrico. Que vai interpretar. Tim, que não, vai interpretar o Teddy Correia
2: interpretando
0: o Lupicínio Rodrigues no projeto Loop.
4: Numa quarta noite.
2: É o sarau do Kevin.
0: Inacreditável.
1: Depois, em homenagem, tem o jogo do Grêmio.
2: E depois?
0: Certo.
1: Que é proibido entrar com o rádio.
0: Certo.
1: Porque a gente vê no verde, a gente vê no gato. Bom,
0: ah, tá.
1: Se o cara gritar, ele desapanha. Então.
0: Ah, sempre tem um.
1: E aí depois tem o show, homenagem, belíssimo show. Te convido aí hoje, tendo convidado o camarote pra ti hoje, pra ir lá assistir Tim Maia cover bariátrico cantando de correr cantando o Lupicínio Rodrigues.
0: Eu agradeço demais o convite, infelizmente já estou
1: sessão de autógrafos.
2: Quem que vai fazer hoje?
0: Não importa o que eu vou fazer hoje.
1: E vai ter sessão de autógrafos do livro do Lupicínio.
0: Não?
2: Oi?
0: Esta era a lista de aniversariantes famosos para o dia de hoje. E nos destaques do Pretinho Básico, pesquisa diz que pessoas estão se autodiagnosticando com transtornos que não têm. Por exemplo, Rafa Gomes.
3: Transtorno de déficit de atenção e hiperatividade.
2: Fica dizendo que eu tenho isso, não pode dizer isso pra mim, Feta. O quê?
1: Pá, tu tá louca e não falou nada.
2: Cara, já
1: não
2: falou.
0: Tô falando nada pra ti, cara.
2: Já várias vezes falou.
1: TDAH.
3: Autismo. Entre tantas outras doenças mentais, as pessoas estão tratando esses transtornos.
0: Tu tá no entre outras tantas.
2: Eu?
3: É. As pessoas...
2: não pode diagnosticar.
3: Calma. As pessoas estão tratando isso como uma normalidade. Uma pesquisa psicológica investigou vídeos no TikTok, porque hoje tá na moda assim, ó. Cinco sinais de que você tem TDAH. Há três coisas que você precisa saber que pessoas com espectro autista têm hiperfoco.
1: Não é assim, não é assim. Diga o doutor.
3: E aí foram investigar, analisaram aleatoriamente 300 vídeos. Não, é um pouquinho menos, é dos 2000 e alguma coisa, eu não achei o número exato agora. 200 e alguma coisa.
2: Não entendi. É 2000,
3: é um pouco menos de 200. Não, é um pouquinho menos de 300, Rafa. Ah, eu não lembro o número exato. É cerca de 338. 150 vídeos são sobre autismo. Dos 150, 116 descreviam traços e sintomas, 76 diziam que o autismo era uma coisa comum, tal qual cansaço. Destes, um era de um médico.
2: Ah, então é um desserviço, na real, é isso?
3: É um desserviço, porque as pessoas estão consumindo e fazendo centenas de milhares de visualizações, milhões de visualizações, falando sobre saúde sem nenhum embasamento teórico.
1: É tipo o Rafinha quando ele receita médico no ar.
3: Ele não receita médico, ele
2: não,
3: receita remédio.
2: Não, eu não
1: remédio.
2: E não pode mais falar isso,
0: não, nunca pode, né? Nunca pode.
1: Não pode mais, é uma baita
0: frase. Tu não está mais fazendo, nunca pode, né?
2: Tem razão.
1: Caçaram o registro dele de médico. Exato.
2: Agora, tu nunca tomou aspirina infantil aquela que era docinha? Aquilo é maravilhoso, nem precisava o cara tomar.
0: O AS?
2: Né? É, o AS infantil.
0: Não, bem
1: AS?
0: Bem, quando era criança, quando precisava.
1: AS, Guaraná em pó e Contran. Aí, gelo.
0: Contran?
1: Gelo.
0: É Contran, cara.
1: Que Contran, cara?
2: É trago.
0: Tu tá confundindo com Contran.
1: Contran, eu tô uma imitação, eu não tinha dinheiro.
2: Pior.
1: E aqui, ó, e um pouco de velho barreiro.
0: Não fala isso, cara. Não fala isso.
2: Mas a loucura dessa notícia, além disso, é as pintas. Ah, eu tenho uma dor. Aí tu vai lá numa IA ou no Google e ah, não, vou comprar tal coisa que leu.

0: Tem que ir no médico.
1: Tem que ir no postinho.
0: Não é, Alexandre?
1: Mas
0: a
1: anemia
0: insulina, quando a gente tomava antes de jogar bola um por semana. Isso faz mal? Tem que tomar 8 dias seguidos. Só que foi bloqueado.
1: A anemia insulina, pra quem é diabético, destrói o fígado.
0: Claro! É que nem o flucosanol, que é um antifúngico.
1: Sim, não se toma.
0: O ali, tu tem que tomar um por semana. Tem que fazer exame de sangue, porque ele vai no Figueiredo.
2: Ele não acabou de fala falar de isso.
1: Não, eu falando eu. Mas achou fica... pra não tomar.
0: Eu tô falando pra não tomar, Alexandre. Isso,
2: deixa eu te falar assim, não fala nomes de remédios associados a qualquer coisa. Porque vai ter alguém na audiência que vai entender. Bah, isso que eu tenho, vai lá na farmácia comprar.
3: Até porque um remédios médico. Diferentes fazem efeitos diferentes em para pessoas diferentes.
2: Exato,
1: cara. Vai tomar hormônio feminino.
3: Né? Cala a boca!
2: As pessoas têm que pensar e prestar atenção no que a gente fala. Eu mesmo, a partir de hoje, quando eu chegar na farmácia pra comprar desodorante, eu vou pedir aerossol.
0: Ai, é só comprar um desodorante, não inventa.
2: Vai no Stock Center, Lelê. Pega na prateleira, escolhe o que tu quer.
4: Tem o Rolon e tem o aerossol.
0: Tá sem sabonete dois. Lá na Bahia, hein?
2: É?
0: Tava
2: eu
0: sem olhar
2: pra ti lá, então. Mulher é surpreendida. Aliás, ganhamos uns sabonetes deliciosos da galera lá da COD Barbershop.
0: Verdade.
2: Né?
0: Ah,
2: que coisa deliciosa.
3: Ah, é muito aquilo. Cheiroso.
2: Eles inauguraram lavar a barba pra quem tem barba. Eu não sei se vocês fazem higiene na barba. Eu faço higiene na barba.
0: Eu tomo banho.
2: Mal cheirosa, eventualmente. Tu lava a tua barba?
3: Sabonetezinho.
2: Não.
0: Claro.
2: Claro.
0: Tu já cheirou minha barba? Tu não. Ah, vai querer me cheirar a barba?
2: Eu não quero.
3: Eu gostaria.
2: Olha aí, Sandrinho, sim?
1: E eu não ganhei os bobonetes.
2: Ah, mas é que você não tem onde tomar banho, né?
1: Não, mas aí é um detalhezinho.
2: Não, tu não tirou 20 dias de folga aqui.
3: A COD inaugurou uma nova loja ali no Moinho.
2: Isso, COD Hilário, né?
3: É. Posso entrar lá? E eles mandaram kits e brindes pra todos.
2: Muito legal.
1: Isso eu não posso mais.
2: Por quê? Inclusive, temos que ir lá fazer barba e cabelo.
1: Me rendei lá.
2: Boa. Ó, casado. Mulher é surpreendida com um amante.
0: Aonde?
2: E homem cai de prédio durante fogo. Que é isso? Como assim, entendi, cara? É uma manchete
3: não é.
2: Composta?
3: É composta porque aconteceu muita coisa.
0: Tava pegando fogo no prédio.
3: Salvador no Farol da Barra, tá? Um jovem tava se relacionando com uma moça num hotel entre o Farol da Barra e o Morro do Cristo, tá? Só que aí acionaram o protocolo de incêndio do hotel. E aí, as pessoas foram lá e foram bater na porta. Ô, dona fulana! O jovem que estava saindo com a mulher casada...
2: Se assustou.
3: Achou que estava sendo pego no flagra.
1: Ah, não.
3: Estava ali no segundo...
0: E na real era o incêndio.
3: No segundo, terceiro andar do prédio.
2: E se jogou.
3: E aí ele vai pra janela e fica penduradinho na janela. Aí quando ele vai pra janela, fica penduradinho na janela, as pessoas em volta começam a dizer, olha ali, tem um cara pendurado na janela e tal. Só que era um treinamento. Era uma simulação de
2: incêndio.
3: Não era um treinamento, era uma suspeita que não se confirmou. O alarme disparou.
2: E nem aqui tem.
3: E eles estavam evacuando.
0: Quando tem alarme aqui, eu me fecho no estúdio e não sai.
2: Isso, legal. Aí o dia que pegar fogo, tá bom.
1: Eu vou no elevador, eu quero encerrar rápido.
3: Não, cara, não pode entrar no elevador.
0: E aí? Eu vou pro sétimo.
2: Isso aí tudo é culpa da consciência pesada do cara que tá cometendo
3: adultério. É exatamente adultério. Isso, Lelê. E aí como ele...
1: Olha só,
3: ele estava com uma mulher
0: não
3: casada...
0: Deve, não teme, né,
3: Lelê? E ele escorrega ali do parapeito e cai.
1: Ah, não, mas e aí,
0: morreu? Morreu?
3: Pelado? Não morreu. Não, ele botou a roupa rapidinho, tá? Ele cai, tem fraturas... E precisa ser resgatado pela SAMU.
0: Tornosa, né?
3: E aí ali eles acabam descobrindo o que aconteceu.
0: Foi só dar um...
3: E o vídeo da queda dele, porque ele tava penduradinho ali. Mas eu achei meio pesado, não botei na live.
1: Melhor. Mas o cara não morreu.
0: Ah, mas o cara deve ter quebrado a perna.
3: O cara caindo... Meu, é alto assim, ele
2: penduradinho
3: assim, é ruim.
2: Que andar era? Não trair, né, cara?
1: Que andar era, Gomes?
0: Ah, ele é hipocrisia, né?
2: 1:30 da tarde, 2:29 pras 2. Vamos em frente aqui, agora depois dos destaques do Pretinho Básico. Repercutiu o que aconteceu de ontem pra cá. Aliás, o programa das 6 da tarde de ontem repercutiu bastante.
0: É verdade.
2: Junto à nossa audiência. Se vocês tiverem alguma coisa pra falar sobre isso,
0: Lelê,
2: tem, Rafinha.
0: Eu tenho uma ata do programa de ontem. Vamos
2: lá.
0: O melhor programa do ano é o título. Boa tarde.
2: O melhor programa do ano pra quem?
0: Pro ouvinte, Alexandre.
2: Tá bom,
0: tu
2: tá certo.
0: Que
2: é o nosso objetivo. Foi boa. A resposta
3: é o nosso
2: foi
3: objetivo, né? A resposta
0: foi boa. Boa tarde.
2: Faz o programa pro ouvinte, né? Tá pra nós, né?
0: Tá ótimo. O programa das 18 de ontem foi o melhor do ano e aqui vai um resumo fora de contexto sobre o Dito Cujo. Aí é um... fora de contexto é uma merda. Rafinha chama a mana do Fetter de cachorro.
2: Vai, inacreditável.
1: Não, isso é do constrangimento.
2: Inacreditável.
1: Essa é a primeira frase do programa.
2: Mas boa, ainda bem que a minha irmã não ouve o programa.
0: Joia rara, eu conheço a Andréia, uma querida, que tem

0: associar. Trouxemos uma cachorra da VTL e
1: foi até o labrador das antigas. Todo mundo fora de contexto.
0: Joia Rara chama aniversariante de delícia e todos o repreendem. Não, logo é dito sua profissão e ele novamente afirma sua posição. Começa uma bagunça novamente no programa e Fetter sai sem fazer barulho, como um pai que vai comprar cigarro.
2: E não volta nunca mais.
0: Rafinha diz que é chorril. Começa um jogo de stop no programa. Fetter volta mais calmo. Integrantes dizem que ele está melhor porque bebeu. Sobre uma música, Fetter diz que a dona adora quem toca a bateria.
3: Seria na Dora.
0: É explicado o que seria um Tijucas e mudam de ideia no meio do caminho. Vini não soube contar uma piada por ser interrompido. Foi grosseiro, não levou o cartão. O Fetter arregou, foi chamado de cagalhão pelo Rafinha, que o expulsou. O programa desenvolveu mais calmo. Joia Rara diz que Rafinha tá na moda de dar o rabo.
1: É verdade.
0: Votação do craque, Cleiton Patrício. O programa termina sem craque porque todos ficaram patuscando. Ou patifando.
2: Uma boa. Inacreditável o que fizeram.
3: É um bom resumo.
1: Lamentável.
3: Pessoal se passou.
2: Tem algum Lelê aí, não?
3: Constrangido com o programa.
2: Sobre isso tem. Não me identifiquem. Vocês estão acabando com a sanidade mental dos ouvintes.
4: Olha aí.
2: Minha mulher está grávida, quase no final da gravidez. Nossa bebê resolveu aos 43 do segundo tempo virar e ficar na posição sentada. Isso aumenta a chance de uma cesárea. A ideia dela sempre foi fazer parto normal, já que é de longe menos agressivo para o corpo. Eis que, logo depois descobrimos que a nossa bebê sentou, durante uma conversa séria um pouco triste sobre a situação, ela pergunta: e agora? E eu, pensando mais rápido que o motoqueiro de Campo Grande, respondo: o palhaço maionese vai ficar mais interessado em você.
3: Porra. A cicatriz.
1: Ah, puta situação tensa.
3: E sim, hein?
2: Ela é uma ouvinte passiva de vocês. Não tem como fugir enquanto eu estou em casa escutando o PB pelo Spotify. Pegou a referência na hora e a conversa ficou muito mais leve. Recalcular a rota faz parte da vida o tempo todo. Grande abraço, vocês são os Dodói, continuem.
4: Bom, não era sobre o programa de ontem, então.
2: É sobre o contexto. É,
4: não era sobre o programa de ontem, então.
2: A primeira frase tu achou que era sobre o programa de ontem.
4: Achei que era.
2: Por isso que eu vi
4: também, talvez.
2: Sim, por isso que eu
3: vi. Faz um beijinho pra essa mamãe aí que vai ter brevemente uma cicatriz de cesárea. Mas não é o que ele te pediu, ele só pediu uma coisinha.
2: Boa tarde,
3: Alexandre. Boa tarde, Leandro. Boa tarde, Rafael. Boa tarde, Rafaelzinho. Um ótimo tarde a todos. Que quarta-feira bonita hoje, não?
4: Muito bonita a maionese.
3: Dia de aerossol, zol.
0: Anzol.
3: Anzol. Mas assim, tu tem um e-mail sobre ontem, Leandro?
4: Eu tenho.
0: Ele tá...
3: Eu tenho outro. Então abre essa pra nós,
4: Alexandre. Eu vou abrir aqui. Foi impossível ouvir o programa de ontem, 6 da tarde.
3: Absurdo.
4: Caros pretinhos, trabalho com vendas. Em um escritório, e aqui não temos nenhum rádio ligado. Então costumo ouvir o programa pelo fone de ouvido entre uma ligação e outra, enquanto recebo e faço contato com os clientes.
3: Receba!
4: Deixei o programa de ontem, 15/9, para ouvir hoje pela manhã, hoje 16/9. E não consegui me aguentar, fui descoberto. Foi tanta risada que minha supervisora me pegou no pulo me perguntando o que estava acontecendo. Depois de tanta explicação que dei, me safei por um motivo. Ela tinha ouvido o programa ao vivo ontem e se mijou literalmente de tanto rir.
2: Olha aí, ó, viu?
5: Ai, que delícia!
3: Vai sozinho.
5: Que programa maravilhoso esse?
3: Aí eu não vou, não.
5: Todo mundo sorrindo, até se mijaram. Não é verdade, Lelê?
3: Ela se mijou, que delícia.
5: Era pra ser um que privilégio, na verdade.
2: É, mas ele falou literalmente, então ela se mijou mesmo.
4: Não, ele falou literalmente, ela se mijou mesmo. Literalmente
5: escorreu,
4: significa isso.
5: Pelas pernas.
4: Não sei, mestre. Não vem ao caso. Vamos manter no terreno do lúdico, né?
5: É verdade, bem melhor.
3: Mas é bom.
2: Não, ele falou literalmente, literalmente. Verdade, lúdico.
4: Só peço uma coisa. Fetter, por favor, não larga ainda.
2: Ontem quase largou.
4: Rafinha.
0: Oi.
4: Tô com o teu contato no WhatsApp. Posso te mandar uma mensagem? Sou teu público e fã número 1.
0: Pode.
4: Pode? Beleza, então, Lucas Vieira.
0: Se tem meu telefone é porque...
4: De Gaspar, Santa Catarina.
2: Estourou.
4: Lelê! Lelê, deixa o velho sair. Trocadilho com aquela época em que diziam, não, deixa o velho entrar.
2: É,
4: não. Deixa o velho sair. Léo, tu é um monstro, engraçado demais. Menos o maionese.
3: Ah, vai a merda.
4: Que isso, maionese?
3: Vai a merda.
2: Não, foi honesto.
3: Eu sou um profissional.
2: Não.
3: Desculpa.
2: Não,
3: foi honesto. Deveria respeitar
4: o critério maionese,
3: mas
4: né?
3: Ele pode... Eu
4: aqui sou... neste programa nós não xingamos os ouvintes.
3: Então eu vou dizer, você é uma delícia, meu ouvinte. Você é um gostoso. Transe comigo. Não vou dizer isso. Ele está me ofendendo, Alexandre. Respeito ao cidadão. Cidadões têm que serem respeitados.
0: Cidadãos.
4: Cidadãos.
3: Adoro essa banda. Beijo pro Duque.
0: Quem?
4: Vini, tu vai ser o maior destaque do PB, nego. Capricha.
5: Ô, nego.
4: Ô, nego. Rafa Gomes.
5: Ô, nego.
4: Tu é foda.
3: Um abraço.
4: Tu é um dos quatro maiores produtores do PB.
3: Pô, atraso do Natan.
4: Oficiais, né?
0: Muito obrigado.
4: Os oficiais. Parabéns. Um abraço para todos vocês, Lucas Vieira de Gaspar, Santa Catarina.
2: Vai mandar uma mensagem pro Rafinha.
4: Tá liberado para mandar uma mensagem pro Rafinha.
2: Liga pro Rafinha
4: agora, manda áudio liga. Depois. Bota,
2: liga agora, é, pronto.
1: Liga. Você que tem o telefone do Rafinha Menegaz, agora...
0: Não, liga agora, tô no
1: coloca
0: ar.
1: Coloca né? Ele num grupo com os seus amigos e manda mensagem pro direct.
0: Tem problema.
1: Isso aí.
0: É meu telefone, tem que me conhecer, ter um mínimo de...
2: Vai responder com áudios do mestre.
0: Ah, com certeza, Lelê.
1: Pode parar tudo que tá fazendo, mandar agora.
0: Eu não mexo telefone agora, né?
4: Maionese, o que você tem pra nós aí?
3: Tenho saudade.
4: De quê?
3: Das coisas que eu não vivi ainda. E uma piadinha.
4: Tem saudade das coisas que tu ainda não viveste, é isso?
1: Cite duas.
3: Homenagem.
0: Ah, não, mas daí...
3: Não, mas ele perguntou.
1: Com dois homens ou duas mulheres?
3: Dois homens. Com mulheres já fiz muito. Quero me experimentar ao novo. Eu acho que chega uma idade da vida, Alexandre.
0: É.
4: Pode sair, maionese, obrigado.
3: Por que tu vai me tirar? Bem,
4: porque maionese é uma e meia da tarde, maionese, entendeu? Esse conteúdo aí, mano, a pergunta do Gomes, até a pergunta tava tudo bem. A tua resposta, tu escolheu por esta resposta. Poderia ter escolhido por outra, mas tu escolheu por esta. Que para este horário, segundo o que diz aqui a nossa classificação etária para menores de 14 anos, não pode dizer, não pode falar. Não pode falar. Então, Manoel, eu solicito que tu fique 4 minutinhos ali fora.
3: Mas nem a minha piadinha eu posso contar pra embora.
4: Aí na volta, tu conta a piadinha. Nesse momento, o Rafinha vai trazer o outro e-mailzinho dele.
0: Ontem, Rafinha? Ontem, no programa das 18, o Magnânimo demonstrou que o grupo está rachado. O Vini Moura claramente falou um baita de um palavrão, muito alto perto do microfone.
4: Verdade.
0: E o Alexandre passou batido. Mas no momento que o Rafinha apenas foi ele mesmo. Mas sem ser extremamente vulgar como o Vini, foi expulso. Cara, se eu fosse o Rafael, certamente iria pra casa e amanhã meteria um mês de atestado. Não dá, amigo, não dá, eu não consigo fazer isso. Porque
4: até porque
0: eu amo,
4: tu tem caráter, né?
0: E eu amo esse programa. E eu amo vocês.
4: Tá.
0: Pois não é de hoje essa perseguição, pois o gordo Léo, o Vini e o velho Lelê são tão chatos como tu, Rafinha. Isso é que deixa o programa legal. Quem quer ouvir destaques,
2: ele não tá.
0: Listas de músicas e outras coisas que vai ouvir outro programa. Por favor, não percam a essência. Rafinha, tamo junto por ser meio tantã e por dizer isso. Mas eu sou teu público. Marcos Oliveira da Silva, porque o Marcos Gato você se arriam. Mas meu sobrenome é esse. Abraço a todos.
2: Ah,
0: é porque ele é o Marcos Oliveira da Silva Gato. E aí ele mandou um e-mail dizendo Marcos Gato.
2: Como um gato!
1: Eu não entendi se ele é teu fã ou teu hater.
2: É, fã, show ele teu público.
1: É
2: fã,
1: ele falou. Não, é chato pra caralho, tem tantas.
4: Mas, ele... mas esse é o público, o tratamento do Rafinha, o tratamento que o Rafinha merece do público dele é esse.
2: É esse.
0: Hã? Tá com déficit de atenção. Tá que nem eu, nós estamos pensando muito rápido.
2: Cara, não é pra fazer essa análise, né?
0: Qual análise? Jamais tu tem que se automedicar.
2: Conforme o destaque foi feito
0: ali. Só a Lina.
2: Olhei, mas pode. Se os sintomas persistirem, tem que continuar o médico.
0: Não, mas
2: se
0: os sintomas persistirem, tu toma melhora na hora.
2: Eu tô, sim, sem dúvida. Eu sou mais...
4: Mais o quê?
2: Mais tomo ali.
0: Olhei. Ah, eu também.
1: Olha, Lelê, já percebeu que aos poucos você tá virando um cachorro? Ele vai latindo.
2: É uma tendência.
4: Ó, e-mail curto, daqueles que o Fetter gosta. Mandou aqui o nosso ouvinte Instalink de São Leopoldo. Será que Instalink é o arroba dele? Não, e não. Ele tá mandando o arroba dele, o Malanders? Instalink, que o E no fim, de São Leopoldo. Léo Oliveira, por favor.
2: É. Ah, infelizmente, o Léo Oliveira tá expulso,
4: mas eu vou segurar então, é?

0: Nome dele é Kalinke Gomes.
1: Kalinke, deve ser Carlos Henrique.
0: Não, acho que é Kalinke o nome dele.
1: O nome dele é Kalinke?
2: Puta, né? Coitado, né?
1: Por quê?
2: Tá
1: por
2: estranho, quê? Né? Imagina a escola, bullying.
0: Kalinke!
2: Presente, professor. Bah, que merda.
1: Não, hoje em dia...
2: Mas ele tá, é ele tá elogiando...
1: Kalinke é um apelido de... É uma corruptela de Carlos Henrique, né?
2: Carlos Henrique. É, pode ser. Ele tá elogiando o Léo, ele tá mandando um abraço.
1: Ele tá dizendo pro Gordo Léo investir no personagem nordestino dele. Ah. No anúncio do depilador ontem, eu ri como há muito tempo eu não ria.
0: É que o Clayton Patrício mudou de nome no meio do programa. Aí eu falei, tu não era o Clayton Patrício? Não, ao contrário, tu não era o Clayton Patrício? Aí
2: eu já nem sei qual é o nome do...
1: É Clayton Patrício.
0: Era Clayton, mas agora ele disse que é Clayton, ele esqueceu. Aí por isso que eu chamei a
2: atenção. Mas aí vai enlouquecer o gordo, porque ele vai ter 10
0: pessoas. O Léo de Nordestino vem... Tu por acaso batizou ele? Tu por acaso sabe?
2: Você
0: sabe
2: o nome?
1: Foi muito bom, foi muito bom.
0: Você sabe exatamente o que aconteceu com ele?
1: E aí aposenta o maionese, que é chato. E aposta as tuas fichas então neste novo personagem nota 10. Fetter, tu é o melhor. Obrigado aí, Instalink, pela tua mensagem, tá?
2: É ruim receber elogio, né? A gente fica constrangido, eu sei. Não é?
1: Eu sei.
2: Ah, tu é o melhor, eu gosto de mexer, eu não gosto. Eu preciso ser criticado.
1: É que isso aqui não é sobre mim, é sobre o que ele pensa. Não, mas pensa, ele falou que tu respeito,
2: é
1: o melhor. Né?
2: É, sobre, então, o ouvinte.
1: É sobre o que ele pensa, eu respeito o que ele pensa. Mas se
2: tu
1: ele
2: te considera o melhor?
1: Eu não. Não,
2: então, é isso que eu tô dizendo, a gente prefere ser criticado do que elogiado.
1: Não, eu não prefiro ser criticado do que elogiado.
0: Peter é um dos quatro melhores apresentadores.
1: Quem sabe tu faz o seguinte, tu vai nas tuas.
2: Tu tem razão.
1: E eu vou nas minhas, assim, tipo, tu não precisa me botar nas tuas, entendeu?
2: Eu gosto disso. Também.
1: Bom, que ótimo, eu prefiro ouvir um eu gosto muito de ti do que
2: eu não
1: gosto de ti.
2: Eu prefiro nas ruas, sim.
0: Trânsito complicado na saída.
3: Quem que prefere vir nas ruas?
2: Nas ruas. Ah, nas e ruas. Aí, Rafa, beleza?
0: Trânsito complicado
3: na rede social.
0: Da Castelo Branco, a alternativa é a terceira perimetral.
2: Compartilho experiência. Aliás...
1: Depois de atropelamentos.
3: Aliás...
1: Ele é atropelado e vem compartilhar uma experiência.
3: Aliás, o quê? Que
2: tu... Não, ele deu de traíra, mas eu vou usar o 8K do filtro dele.
1: Cadeira, vem, volta, pode voltar, 44.
4: Voltei pra me desculpar.
1: Meu Deus.
2: Meu Deus, cara, é uma tia.
1: Meu Deus,
2: cara. Alô, alô, Lelê, o maionese é tia.
4: Eu trouxe um buquê de rosas pra me desculpar de você.
1: Muito obrigado, cara.
0: De onde é que ele arranjou?
1: Tem cabelos loiros.
2: Que nojo isso, cara.
1: E cacheados, claro, aqui, cara.
0: Quem que é loira e cacheada na rádio?
1: De quem é isso aqui, maionese? De quem tu roubou isso aqui, maionese?
4: Legal, a Sepultura, mas muito bonito.
2: Ah, não.
4: Vou casar. Peguei o buquê. Sério? Vou casar. Que legal.
1: Deixa eu dar um toque aqui pro nosso ouvinte. 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
1: 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Quer levar essa aqui, maionese?
4: Eu gostaria.
1: Por que tu tá dançando que nem uma Pampa Cat, maionese?
4: Porque eu tenho um sonho de ser dançarina do programa.
1: É que o programa não tem dançarinas.
0: Por isso que ele tem um sonho.
4: Isso, se tivesse, poderíamos botar um queijinho aqui, uma tacinha, igual Viva a Noite, e eu ficar dançando.
1: Ou um salame, né?
4: Por que um salame?
1: Ao invés do queijinho, salame pra tu dançar em cima.
4: Tu prefere inteiro ou rodelinha?
1: Ah, inteiro, né?
3: Eu do nego velho, né?
4: Frio, né?
1: Inteiro.
2: Ai, pai,
1: já que estamos lá, vamos lá.
4: Eu tô contigo.
1: 14 mesmo. Pras duas, Leandro!
3: Opa!
2: E aí, Leandro, acorda?
3: Boa tarde, Pretinho.
4: O velho tá dormindo, é hora da...
3: Fetter, por favor, não usa mais branco. Tu fica parecendo um garçom.
5: Eu só quero relembrar uma coisa.
2: É o que eu falo, é melhor receber críticas, viu?
5: Em um determinado programa, o Fetter descobriu que o Neto tinha sido convidado para o aniversário do Vini, mas ele não tinha sido. Ou seja, o Fetter era a menina que não foi convidada.

0: para o aniversário.
1: Mas tu era menina dos 15 anos.
2: O Vini
3: não, cara, não entendi nada.
2: É que o Vini fez aniversário e não convidou o Fetter, por isso?
1: É isso.
0: E eu reclamei?
1: Reclamou.
0: No não. No ar. Descobriu que não tinha sido convidado porque descobriu que o Neto tinha sido convidado.
3: O quê?
1: Falou, o Neto foi convidado e eu não. Calma, eu lembro disso.
2: É ruim, né? O bom é todo mundo ser convidado, né?
0: Não, mas eu não processei ninguém.
3: Não.
1: Mas reclamou no ar.
3: Mas pode te trazer um trauma isso.
1: É. Já tô, nós vamos ter que conversar com...
0: Tá traumatizado. Já tô traumatizado.
3: Um cada vez mais a gente quer estar com bastante gente, gente.
0: Não.
2: Cada vez mais o Fetter quer gente na vida dele.
3: Isso.
1: Gente. Fevereiro, eu
0: já tá bom dele. Assim, cara.
1: Fevereiro, ele adora...
0: Quero me livrar de umas, inclusive.
1: Ele adora surpresa. Não,
2: faça isso.
0: Faça não, isso. Me livrar no sentido de eliminar da minha vida. Não quero mais conviver com a pessoa.
2: Tô contigo nessa.
0: Ah, isso é bom às vezes.
2: Vamos,
0: ah, coisa boa, cara, fazer umas limpas de vez em quando.
1: Chama o intervalo e nos conta.
2: Também tô repunado do Porã do Adams. Tô contigo nessa.
0: Não, não, não. Eu não falei de ninguém aqui do programa. Não falei de ninguém, na real. De ninguém de lugar nenhum, mano.
3: Para de balançar essa meta caindo do cabelo aqui, cara.
2: Cara, eu sou o Pedro de Lara.
0: Cara, tá igual o Pedro de Lara Rastafari.
4: Tá. Ah, cara, é uma overdose de informação isso aí, cara.
2: Eu sou do reggae, né?
1: Não,
3: para aí.
1: Todos os teus personagens são traídos. Todos os teus personagens, eles vão mudando e sendo traídos.
0: É que é ele, na verdade, em vários personagens.
1: Né? Agora gosta de
0: reggae. É o Léo Oliveira em vários personagens, que gosta de reggae, é foi Oliveira? Traído.
2: Quem é Léo Oliveira?
0: Léo Oliveira.
2: Quem é Léo Oliveira?
1: Ele é o artista Jefferson.
2: O cara é que fala de SAF, Léo Tarradi?
0: Léo Oliveira é o cara... Não, Léo Oliveira... Não, aquele lá é o professor Léo Oliveira, aquele lá é outra história.
1: É o cara que fala de SAF.
2: Só fala de SAF.
1: O cara é professor da faculdade de jornalismo da PUC, comentarista da Rádio Gaúcha.
2: O que tem?
1: E aí o palhaço...
2: Mora com ele,
0: tá? Isso, o palhaço maionese que faz entretenimento...
3: Quem é Léo Oliveira?
0: Vem bancar de...
1: É o cara que fala de
0: não conhecer quem é.
4: O careca que fala de SAF.
3: É o careca que fala de SAF.
0: Cara, tu faz entretenimento, deixa, cara. Na cadeia, não é na cadeia,
3: na cadeia?
0: Não é na cadeia, na escala de importância, já... tu tá abaixo.
2: Quem é o presidente?
0: Da mosca, do quem cocô, é... do cavalo, do bandido.
2: Quem é o presidente do teu fã-clube? Quem preside o fã-clube do Feta?
0: Não sei, cara.
1: Vicky Martins.
2: Quem é que preside o meu fã-clube?
0: Também não sei.
2: Beto Sinatra. Ele veio aqui um dia com os filhinhos dele pra ver o programa por causa minha. Não foi por causa de vocês, por causa minha. Ele nem sabe o nome do Léo Oliveira, nem sabe quem é. Então essa informação...
0: Vai meter essa, sim.
3: Não, vai meter. Não...
2: Bom, produtor do programa, é mentira?
1: Eu não vou me meter.
2: Não, é mentira?
1: Não, mas no dia eu nem participei, eu tava operando a mesa.
2: Ah, são gagalhão mesmo vocês. Tudo bem.
0: Não esperava. Quem gosta de ti é o José, o filho do Beto.
2: Oi, o que que tem?
0: O que que tem? O que tem o quê?
2: Ih, eu tô pensando a longo prazo.
0: Meu Deus, cara, que traíra. Ah, não, meu, na boa, eu fico constrangido às vezes, cara.
5: Eu também. Deus,
0: sério, vá, tá bom.
5: Eu também,
0: O Pretinho Básico volta já. Que estrofa, cara.
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14: Tô de volta com o Pretinho Básico. Mais um pouquinho de Pretinho nessa tarde de quarta-feira, 16 de setembro. Tem um e-mail rapidão aqui. Faz um assado pros guris do Bola, Féter. Pô, bola nas costas é o nosso programa de futebol aqui.
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0: 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Bom dia ou boa tarde, um e-mail pro Fetter, digito este. Me chamo Rafael Maia, sou ouvinte do PB há 19 anos. E sim, sou um dos ouvintes desde os anos 2007. Anos 2007, tá, enfim. Vi, ou melhor, ouvi, depois vi passar todas as informações, todas as formações de bancada. Eu não vou me alongar, pois sei que tu, alemão, não gosta de e-mails longos. Uma pergunta, um pedido. Tu fez teu canal no YouTube, no teu canal, um assado pros guris do PB. Desculpa, tá ruim, tá mal escrito o e-mail.
1: Eu tô meio perdido mesmo aqui.
0: E eu assisti mais de uma vez, diga-se de passagem. Por que tu não faz um pro elenco do Bola nas Costas? Ah, eu fiz um assado pros guris do Pretinho.
2: É verdade.
0: Aí sim. Por que que tu não faz um pro elenco do Bola nas Costas? Ah, tá bem. Tá. Junto com o Divério, Natan e Carol. Boa ideia. Boa ideia. O que tu acha, Lelê?
2: Ô, mano.
0: Gomes.
2: Muito mais.
0: Léo. Gosta da ideia? Vamos fazer. Encerrar o ano, depois que os times aqui de Porto Alegre, o Grêmio e o Inter, encerrarem as atividades, estejam onde estiverem na classificação,
3: vão acabar encerrando as atividades, do jeito que tá com isso.
0: Ponto. Encerrando as atividades, ponto.
1: Clube de piscinas
0: também. Então tá bem. Grêmio, Rafael Maia, obrigado aí, Rafa. Brigadão. Agora a gente faz a escolha do craque do episódio, pode ser? Hoje... episódio para os amigos da. Pois não, Lelê?
3: Não, hoje tem, né?
0: O quê?
3: Craque do episódio. Ontem não teve.
0: Não teve?
3: Não teve.
0: Ficou brabo?
3: Não, não,
0: fiquei brabo.
3: Não concluíste a votação.
0: Vou tentar me tratar, melhorar para não ficar tão
1: brabo. Não, a gente tem que estar melhor no programa.
0: Obrigado, Rafinha. 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Pode votar, Ivan.
4: Eu só quero, antes da votação, só convidar o pessoal que sexta agora, 9 da noite, em Novo Hamburgo, tem as aventuras do Gordo Léo.
0: Olha que legal.
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0: Vai levar o nordestino, vai fazer o nordestino lá?
4: Quem?
0: Nordestino. É que o maionese tava fora, tu tava fora também. É. Tem um ouvinte que pede o nordestino.
4: Ah, vamos deixar na manga esse aí pra quando, né? Não dá. A cabeça do Gordo já tá difícil.
0: Já tá, né?
4: Já tá ruim de dois. Imagina mais um, não tem
0: três,
4: como.
0: Né? Três.
4: Tem três?
0: Vê como tá ruim. Pena,
4: né? Tem o da pena. É, o da pena é isso aí. Então já tá bom. Assim, ó, então convidado aqui, vai ser uma noite muito especial com muitos convidados.
0: Boa, quem, por exemplo?
4: Rafael Gomes, Natan Nunes, Igor e Vini Moura. Porque o show vai ser também de improviso.
0: Ah, legal!
4: Então vão lá, que vai ser muito legal.
0: Ingressos onde?
4: Botecocomedy.com.br.
0: Ótimo! E agora vota!
4: Vou votar no Leandro.
0: Quer justificar ou só votar?
4: Só votar.
0: Leandro, vota em quem, Leandro?
4: Leandro.
0: Cara, eu vou votar em ti.

0: Mas o cansaço na alma continua.
1: Caos das 18 horas ontem, né?
0: Caos total.
1: É, foi difícil.
0: Obrigado pelo teu voto, Lelê.
2: Satisfy my soul.
0: Muito obrigado. Vota, Rafinha.
2: Ah, eu sou o último.
0: Não, tu não é. Desculpa. Tu não é o último. Tu pode votar a hora que eu entender que tu pode votar. Quer votar por último?
2: Gostaria.
0: Rafa Gomes.
1: O que muda se só tem ele?
0: Ele quer se aparecer.
3: Eu voto em ti. Como a gente falava. Tu falou. Lelê, tem alguma coisa sobre ontem? O Lelê leu todo e-mail e tu não repercutiu. Tu só olhou e disse. Não era sobre ontem.
1: É que a primeira frase dava a entender.
0: Mas não era sobre ontem.
3: Cara, tu não deu nenhuma moral, tu só falou.
1: Aliás, questão de ordem. Eu recebi uma foto, vou até encaminhar no grupo aqui, de um ouvinte nosso, advogado.
0: Advogado.
1: Tu mandou uma foto aqui de um desodorante, tá escrito aerossol com um S só. Pô. E ele está perguntando se ele carrega no carro, no carro dele, um aerossol com S só. Porque tá, na embalagem está um S só.
2: Pra ele focar na advocacia mesmo.
0: De onde é que veio este produto? É no Brasil? Onde é que...
1: Olha, as outras palavras todas são em português aqui pela embalagem. Eu vou mandar no grupo ali.
0: Também, mandar no grupo ali, a gente analisa. Obrigado, Lelê. E tu, Rafinha, vai votar em quem?
2: Eu vou votar... O programa foi bom hoje.
0: Pô...
2: Acho que tu tá merecendo.
0: Obrigado,
3: Rafa. Tá eleito.
0: Obrigado, tô eleito, craque do episódio, independente do meu voto, porque ninguém tem...
3: Mas é importante saber pras estatísticas do mesmo.
0: Certo, as estatísticas, eu voto... É, porque quem ficou é
1: importante
0: entre...
1: votar, né?
0: Entre tu, eu e o Gomes ontem, né? O craque do episódio, né?
1: Mais ou menos, né?
3: Ah, não lembro. É não, acho que a 6 era o Joia Rara.
0: Joia Rara?
3: É.
1: Eu tinha 2 votos.
2: Então. Tá, mas que diferença faz? Tem que votar em quem tá aqui hoje.
1: Não, isso eu sei. A gente tá falando sobre a votação não terminada de ontem,
2: que ontem
1: vai prejudicar
2: passou.
1: A estatística.
0: Foi só uma bobagem da minha cabeça, eu queria tentar entender. Eu vou votar em ti, Lelê. Obrigado, tá?
1: Muito obrigado.
0: Obrigado, Lelê. Eu aceito, então, de bom grado, o craque do episódio. Voltaremos logo mais às 6 da tarde. Volte
2: todo
0: conosco.
2: Mundo volta.
0: Não, todo mundo volta.
1: Ruim pra mim.
0: A não ser os que não voltam.
1: Quarta não faço os
3: 2. Eu não vou discutir, eu quero ouvir o
0: quarta ele não faz às 6.
1: Não tô na escala das
2: 18. Fala patrão, fala galáctico.
3: Eu quero dar uma fritada agora.
0: Quarta ele não faz. Como assim não?
3: Eu quero ver o hotel DJ.
0: Ah, sim, vem aí o hotel DJ.
3: O programa das minas em Santa Catarina.
0: Isso,
3: né?
0: Já voltamos logo mais às 6 com o Pretinho Básico, hein? Tchau, até. Até daqui a pouco.
1: Acabou aqui.
3: Agora vamos lá.
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1: É isso, estamos chegando com a melhor vibe do FM na edição do ATL DJ Banrisul, fazendo a festa aqui nas tardes da Atlântida. Seja muito bem-vindo, eu sou @Guzanotto, é um prazer te ter por aqui nessa edição pra gente tocar muita música e fazer a festa. 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Eu vou chegando pra começar de músicas e pra seguir até as 3 da tarde, direto, sem intervalos comerciais, inclusive com a participação da audiência. Cola com a gente no @ATLDJOficial e pede o teu som para participar junto comigo. Antes de abrir de músicas, também quero reforçar o convite para você. Neste sábado eu toco no Culture, na cidade de Porto Alegre, e o convite que eu quero deixar aqui também é pro próximo dia 3 de outubro. Afinal, vai rolar uma noite única em Porto Alegre, um novo universo que está chegando. Essa é a Universe 360, vai ser uma nova configuração da Glass, totalmente completa, uma transformação total com telões de LED expansivos. 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Pra gente começar de músicas, vou tocar mais um som por aqui, novidade na programação da Atlântida, a faixa de Just Fly chamada Echoes of Us.

0: Esse é o som do Hotel DJ Banrisul aqui na Atlântida. Bloco da Candy Shop pra gente fechar a primeira meia hora de músicas com Natasha Bedingfield versus Black Eyed Peas. Tivemos também Temper City com a faixa Self Aware. Na sequência, o meu som junto com Marco Antônio Mac, chamado Te Encontro. Também rolou Don Diablo, Bipolar Sunshine, a faixa More Than a Friend. Antes disso, Somber com Undressed. Ainda tivemos Huggle com a faixa Jamaican. E assim a gente fecha o primeiro bloco de músicas.
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0: A faixa de hoje é do brasileiro Gui Borato, inclusive arquiteto de formação, e isso explica muito do cuidado que ele tem na construção das músicas. Hoje é um dos brasileiros mais respeitados na cena eletrônica internacional, assinado pela Compact, lendária gravadora alemã de Colônia. A faixa é de 2007, do álbum Cromofobia, com os vocais de Luciana Villanova. Não exagero dizer, inclusive, que para muita gente essa é a obra-prima do Gui Borato. A gente está falando de Beautiful Life.

Two Door Cinema Club com What You Know, fechando mais um bloco de músicas. Na sequência, Alesso e One Republic com In Your Eyes. Também tivemos por aqui Justin Bieber com Daisies. Na sequência, Adam Port, Kenny Music, a faixa Move. Também a versão de Dub Dogs para September. Ainda rolou Ella Langley com Choosing Texas. Também toquei Tommy Richman com Million Dollar. Na sequência, Wisdemic, Biz Honey e Tyla com Show Me Love, pra gente fechar a playlist de músicas do ATL DJ Banrisul nesta tarde de terça-feira. 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Eu sou @Guzanotto, vou fechando essa edição da tarde do ATL DJ, volto na programação e te convido pra voltar comigo às 8 da noite. A gente segue online no @ATL DJ Oficial, daqui a pouquinho eu posto por lá também a nossa playlist na íntegra. Quero deixar pra você também um convite pra agenda deste final de semana, em especial no sábado, noite de Culture na cidade de Porto Alegre. E quero reforçar pra você também um convite pro dia 3 de agosto. Um novo universo está chegando com uma atmosfera imersiva, telões de LED expansivos. Vai ser uma transformação completa na Glass em Porto Alegre. A festa Universe 360, apresentando uma nova configuração muito especial. Eu vou abrir essa noite. E logo depois, meu parceiro Jetfly, já deixa o convite pra você. 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Por aqui eu vou chegando pra gente fechar de músicas. Quero agradecer a sua companhia, desejar uma excelente tarde de terça-feira pra você. Pra gente fechar de sons, vou tocar a novidade de Marshmello com a faixa Phoenix. Uma ótima tarde pra você e até mais.

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4: E olha só a dúvida do Júlio. Doutor, tenho 17 anos e meço 1,82m. Eu gostaria de saber se ainda vou crescer e se existe alguma possibilidade para interromper esse crescimento exagerado. Júlio, primeiro que eu não sei se esse crescimento é exagerado. 1,82m aos 17 anos, para muitos garotos, é absolutamente normal. Vai depender muito da estatura dos teus pais. Agora, quem pode precisar melhor a sua estatura final é o médico que te acompanhou durante a tua infância e adolescência, o pediatra. Ele vai saber certinho qual é a expectativa final da tua estatura. Mas 1,82m aos 17 anos, a depender da altura dos teus pais, não é um exagero, não. E mais, talvez você já esteja próximo ao final do seu crescimento, a fase de estirão, de crescimento acelerado, talvez já esteja se encerrando e você, se for crescer, talvez vai crescer ainda uns poucos centímetros, tá bom? Dúvidas? @JairoBoerOficial.
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44: Essa é a Atlântida, rádio das nossas vidas, a melhor vibe da FM, 13:17 da tarde da quarta-feira, 16 de setembro. Estamos chegando para mais uma edição do Tá Vazando na Rede, programa que vem sempre com oferecimento de lojas Regla, 40 lojas, 50 anos da maior multimarca do estado. 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Eu sou o arroba Nairo Orlandi, tô por aqui na ancoragem do programa, hoje vamos de Power Trio aqui no On Air novamente, eu junto com ele, arroba Fala Tiaguinho, direto da Serra. E aí, Tiaguinho?
45: Boa tarde. Aí? Boa tarde, como é que você tá, Nairo Orlandi, toda a galera do interior do estado do Rio Grande do Sul, prazer tá falando aqui mais um dia bonitaço, lindo na Serra Gaúcha, hoje

0: E a quarta-feira, o dia tá lindaço, viu? 17 graus de temperatura. Vamos pra cima porque o Tá Vazando tá começando. Esse trio aqui é que a gente adora, né? Que a gente gosta. Marcinho tá no 12, já tá dando pirueta lá, girando bombril. É uma loucura. Tamo junto aqui, tu aí, né?
1: Girando
0: só passinho
1: bombril.
0: Do Saci. Passinho do Saci é com o Nairo Orlandi agora, né, cara? É uma maravilha.
2: Exatamente.
0: Ô, Marcinho, o
1: passinho Nairo, do Jamal.
0: É, diz que a namorada dele pediu assim: tu vai num passo, vai num pé e volta no outro. E ele nunca mais voltou, cara.
2: Nunca
0: cara,
2: mais tá voltei, tu aí. Viu essa, né?
0: Nunca mais voltou, cara, querido.
2: Ô, Marcinho, boa tarde, que história é essa de girar bombril aí, cara?
0: Ah, tá no 12, né, cara?
1: Muito boa tarde, meu camarada. É, não, gira bombril é o seguinte, né? Pra quem não teve aí isso na infância, por favor, né, cara? Que não faça isso em casa ou sob a supervisão de um adulto, ok? Amarra um bombril na ponta de uma corda, bota fogo e sai girando. E aí você vai ver o efeito pirotécnico que existe ali.
0: Ou abaixo.
1: Né? É uma coisa, é mais ou menos isso, né, cara? Sai girando o negócio e sai de perto, né? Mas enfim, meus camaradas, muito boa tarde. Fazia sol na Zona Sul, agora já estamos com nuvem, mas a temperatura está amena, a previsão é de tempo seco para os próximos dois dias, ou seja, hoje e amanhã, então vamos aproveitar para lavar a roupa, para, enfim, comer aquela bergamota, ok? Boa. Sair correndo pela rua com a bandeira do planeta Atlântida nas costas. É isso que você... É isso, não, desculpa.
2: Que loucura, hein? O Marcinho entregou tudo, assim, ó, em dois minutos no ar ele entregou tudo, cara.
0: Não,
2: e eu falei um trio...
0: Mais,
2: né? É, olha aí.
0: Não, e tem os discípulos dele ainda, né, cara? Isso que é o problema.
2: Deixa eu só ressaltar que eu falei um trio aqui no Oner no microfone, mas nós estamos em quinteto porque temos Felipe Silva e também Guilherme Ron com a gente nas operações aqui nas cidades de Passo Fundo e Santa Maria. 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Vamos lá, Marcinho Melo, já que tu tá com todo o gás, começa pra gente falando sobre Grammy Latino 2026.
1: Fala sobre o Grammy Latino.
2: Vamos com gás, mas com calma.
1: Exato. Grammy Latino. Tivemos ontem esse evento de indicação, né? Bom, a Academia Latina da Gravação, né? Anunciou hoje os indicados ao Grammy Latino 2026. A premiação reúne artistas em 60 categorias. Ah, bota categoria, hein? Com nomes brasileiros aparecendo. Tá louco, ó. Aparecendo em diferentes áreas, como pop, música urbana, MPB, instrumental, jazz, produção e audiovisual, enfim. Boa. Entre os destaques está a moça, finalmente, enfim, ela, Anitta, com o álbum Equilibrium, indicado aí ao álbum do ano e melhor álbum de pop contemporâneo em língua portuguesa. Dividido aí em dois volumes, o trabalho explora a espiritualidade da cantora, traz elementos do candomblé, do samba, reggae, MPB, além, é claro, de participações de artistas como Melly e Shakira. Anitta já acumula 10 indicações anteriores ao Grammy Latino, mas nunca venceu a premiação. Atenção, hein?
0: Esse
1: na categoria álbum do ano... Eu acho que vai, né?
0: Vai,
1: na categoria álbum do ano, Anitta concorre ao lado de nomes como Rosalía, Karol G, tem ali o rapaz ou a menina chamada Kariel, pode ser? Enfim, que tem um K7 Riel, né? E Paco Amoroso, olha que nome, hein? Paco Amoroso, o que toca será que o legal, Paco Amoroso, Thiaguinho?
0: Ah, música romântica, né, cara?
1: Música romântica, boa, tipo Julio Iglesias, assim, né? Dá os ares.
2: Exatamente. Vocês estão muito tiozão, meu.
1: Mon Laferte e Hawaiana, é isso. Já Lulu Gilberto, a filha de João Gilberto, Dora Sanches e Zeca Veloso, filho do Caetano, aparecem entre os indicados a artista revelação, hein? Baita. O rapaz Zeca Veloso, acho que ele fez um show no Rock in Rio, né, cara? Super conceitual. Enfim, toda essa vibe assim. É, Lulu também concorre à gravação do ano com O Amor Nos Encontrou, enquanto Zana está indicada à canção do ano com Nilo. Outros brasileiros também estão na lista, como aí, ó, o clássico Djavan com Improviso, Djavan, na categoria Melhor Álbum de Cantor-Compositor, ok? E Amando Costa, Milton de Holanda, tive o privilégio de ver o show de Milton de Holanda, sensacional o rapaz, e Lívia Matos em categorias instrumentais e de jazz, além de Luísa Sonza, BK, Lennon, Jenny Mosello e diferentes em diferentes disputas. Entre os nomes internacionais, Rosalía Rosalía, que era o Di, e o Paco Amoroso com o Cariel, esse aí.
2: Cariel e Paco Amoroso. Deixa só, Cariel e Paco Amoroso é uma dupla.

0: Enfim, galera, alguém que vocês estão ouvindo ultimamente, né? Deem suas sugestões e os seus pitacos.
1: Ah, eu não quero dar sugestão. Tu quer dar, Tiaguinho?
2: Cara, eu acho que a Anitta tem tudo pra levar, viu? O Yamandu Costa é gaúcho, de Passo Fundo. É um baita...
0: Forte abraço.
2: O cara é muito bom. E talvez tenha força, porque ele tem, cara, um...
1: Gosto muito do som dele, cara.
2: É muito, muito, muito grande. E, cara, e aqui a Lulu, o pessoal tem falado muito. A Lulu, filha do João Gilberto. O pessoal tem falado muito, porque o João Gilberto, o que acontece? Tem essa idolatria dele em países europeus, claro que, né, no Brasil, grande parte conhece, mas tem um nicho muito forte na Europa lá, e ela também seguiu essa linha do Gilberto. Cara, a galera gosta muito, talvez tenha uma aclamação bem massa aí nessa questão. E o Zeca Veloso também, né, cara? Acho que também vai pra cima aí.
0: Faltou
2: o Xande,
0: eu acho que faltou aí
2: essa revelação, né, cara?
1: Artista revelação?
0: Mas assim...
2: É, porque ele era da banda, né? Então faltou ele. Alexandre de Pilares, artista o quê? Do Revelação.
1: Ah, entendi.
2: Obrigado, gente.
0: Paulo, meu. Enfim, de nada.
1: Cara, assim, não, olha. Mas
0: um que eu acho que faltou aí, não sei se... É, não sei se como revelação, enfim, tudo mais, mas foi o Chico-Chico, né, cara? Chico-Chico, queridaço,
2: é verdade,
0: Chico fazendo um baita sucesso. Sim, filho de caça aérea.
2: É verdade, cara, é verdade. O pessoal
0: queridão.
2: Tem elogiado muito o trabalho dele, né?
0: Exatamente, cara. Poxa vida.
2: Pô, verdade,
0: grandes versões, Paquinha,
2: verdade,
0: e, obviamente, músicas autorais. Acho que faltou o Chico-Chico. Mas, enfim, fica a dica pra galera
1: meus
0: do
1: Latino
0: que estamos ouvindo agora.
1: Verdade, muito bem. Fala, Tiaguinho.
2: Não, atenção, inclua enquanto há tempo.
1: E a gente tá com um pequeno delay aqui, deixa eu dar um gazinho aqui no Tiaguinho, acho que tá pra ficar melhor. Agora sim. Tiaguinho, quer falar mais um pouquinho, alguma coisa? Senão eu toco o barco aqui.
0: Eu quero falar que faltou o Chico-Chico, né?
1: Tá
0: faltou
1: bom.
0: Chico-Chico. E pra galera que está nos ouvindo aí, a galera do Grammy Latino, um forte abraço.
1: Um forte abraço, exatamente. Tiaguinho... Seleção Brasileira Feminina de Futebol joga em Porto Alegre pela primeira vez na história. Notícia quentinha de hoje de manhã, né?
2: Capital vai receber pela primeira vez um jogo da Seleção Brasileira Feminina principal. Brasil e vai enfrentar a Argentina. Só um clássico, né?
1: Só
2: coisinha
1: forte.
2: Pouca, assim, pra fazer estreia, né? Brasil e Argentina. Anota a data aí, dia 10 de outubro, no Beira-Rio. Em um amistoso que faz parte da preparação da equipe pra temporada de 2027. O Beira-Rio já foi estádio da Copa do Mundo no Brasil. O confronto também será uma oportunidade de testar a equipe diante das argentinas antes dos últimos compromissos do ano. A CBF também confirmou que a seleção encerra 2026 com dois amistosos contra o Japão. Os jogos serão disputados nos dias 29 de novembro e 5 de dezembro em Hiroshima e Okayama, respectivamente, tá? A convocação para os confrontos contra a Argentina, convocação vai ser anunciada dia 22 de setembro. Então fica a dica aí, pessoal que gosta, tá? Em Porto Alegre, a Seleção Brasileira Feminina, tá? Já tem data marcada em outubro. Depois, difícil de ver aí, né? Pra amistoso, o pessoal vai lá pro Japão.
1: Exatamente.
2: Lembrando que a Copa do Mundo é no Brasil, né?
1: É isso aí, ano que vem, Copa do Mundo Feminino no Brasil, a expectativa é alta, inclusive, por tudo que vai rolar além da Copa, aquela coisa do em volta, né? Então a gente vai ter muitas ações legais aí também, fiquem ligados aqui na Atlântida, vai ser bem bacana mesmo, e achei legal que o Vicente esses dias chegou em casa falando sobre isso, ou seja, eles já estavam falando sobre isso na escola, então é bacana também ver a criançada que principalmente a gurizada que joga bola ali, né? Já tá ligado, a galera tá dizendo, pô, vai ter Copa do Mundo Feminina pra trazer essa galera pra olhar também, né? E valorizar o futebol feminino desde cedo, né, galera?
2: Massa. Que é bacana. Muito massa.
1: Muito bom.
2: A gente falou, claro, da seleção feminina, né? Que vai fazer essa estreia na capital gaúcha. Agora, a história conta que a seleção brasileira masculina já tem uma longa história por aqui, porque desde 69, né, foram 19 jogos em Porto Alegre, com 15 vitórias, 3 empates e apenas uma derrota. E o primeiro foi em 7 de abril de 69, no Beira-Rio. O Marcinho tinha 12 anos, estava lá, com a vitória de 2-1 sobre o Peru. A única derrota aconteceu quase um ano depois, também no Beira-Rio, quando o Brasil perdeu por 2-0 para a Argentina. E ao longo dos anos, a seleção masculina também teve vitórias marcantes na cidade, como, por exemplo, 4-2 sobre a Argentina em 99, com 3 gols de Rivaldo, craque Rivaldo, e os 7-0 sobre Honduras em 2019 no Beira-Rio. A equipe também já jogou no Estádio Olímpico e na Arena do Grêmio, onde venceu a França por 3-0 em 2013 e derrotou o Paraguai nos pênaltis pela Copa América em 2019. Ou seja, fica agora a expectativa de que as meninas também vençam em terras gaúchas.
1: Isso aí, né? Podia ser pra... E os guris do Bola estão falando hoje que esse é um jogo que eles querem ir pra torcer, assim, não? Eles, isso aí vamos todo mundo junto, porque daí não tem essa questão da rivalidade Grenal, né? Esse jogo aí vai todo mundo junto pra torcer, pra se divertir, não pra trabalhar. Eles brincaram assim. Então eles devem estar lá olhando...
2: Tá, né?
1: Olhando os jogos também. Galerinha, vamos curtir muito.

música por aqui, vamos curtir música. Vamos curtir aqui, ó, Gotye, Somebody That I Used to Know. E junto com o Gotye, vamos curtir Joe, End of Beginning. Depois desses dois sons, a gente vai direto pro show do intervalo e na volta tem Tech Trends. Então, bora!

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0: RBS, Atlântida, Rádio das Nossas Vidas, 18 para as 4, estamos de volta para o segundo tempo, digamos assim, aqui, dessa edição do Tá Vazando na Rede, tarde de quarta-feira, 16 de setembro. Vamos direto agora para o Tech Trends, aquele momento que a gente traz pautas mais tecnológicas, digamos assim, né? E é o caso de hoje, porque o Marcinho Melo vai trazer pra gente sobre uma IA, um agente de IA que foi lançado pela Meta, que pode enviar e-mails e fazer pagamentos. É a IA, mais uma vez, tentando acelerar ou nos ajudar, né, Marcinho, no dia a dia. É isso ou não é?
1: Vamos lá, meu camarada. As discussões em cima.

0: Dessa vibe mais uma vez, a Meta lançou recentemente o Muse, pode ser o Muse, né? Em português, Muse, um novo assistente de inteligência artificial capaz de realizar tarefas praticamente sozinho, como enviar e-mails, reservar viagens e fazer pagamentos. O agente, disponível inicialmente nos Estados Unidos, pode ser usado em um aplicativo próprio e também pelo WhatsApp. Atenção, o diferencial é que o Muse pode acessar aplicativos e informações autorizadas pelo usuário, como e-mail, agenda, pagamentos, compras, serviços de saúde e até dispositivos de uma casa inteligente. A pessoa escolhe quais serviços deseja e pode cancelar as permissões a qualquer momento. Mas, apesar das possibilidades, os primeiros testes levantaram preocupações, e como não, né, cara? Funcionários da Meta relataram que o Muse apresentou desconexões, deixou de realizar tarefas e, em alguns casos, chegou a enviar informações confidenciais sem autorização. Atenção, hein? Ah, meu pai, em um dos testes o agente teria até exposto fotos pessoais armazenadas
1: meu
0: no iCloud.
1: Deus.
0: Atenção, a Meta afirma que adiou o lançamento para reforçar os sistemas de segurança, privacidade e proteção. O Muse é considerado uma peça importante no plano de Mark Zuckerberg de criar uma espécie de super inteligência pessoal para os usuários da empresa. A Meta também informou que pretende integrar o agente aos seus óculos inteligentes em breve. Mas aí fica a pergunta, né, meu amigo? Vocês dariam autorização para uma inteligência artificial acessar e-mail, pagamento, outros aplicativos pessoais para realizar tarefas por vocês?
1: Eu posso mudar a tua pergunta? Tu já não dá?
0: Por favor.
1: Tu já não dá esse acesso?
2: Ó, é forte, hein? É forte.
1: Tu já não dá esse acesso?
2: É. Talvez até coisa pior, né? Talvez
1: Open mais Finance agora, que tu, de um banco para outro, tu passa as informações. Vocês já viram isso? Que às vezes no mesmo aplicativo do banco, tu abre para outras contas que tu tenha para ver tudo num só. Ou seja,
2: fica, né?
1: Eu entendo que a gente tem esse medo, é normal. Eu também não ia fazer algo assim agora no teste, numa nova IA, né? Testar, mas eu acho que é a tendência, porque tudo é IA. Então a tendência é que cada vez mais ela esteja conectada, né? Com o e-mail, com dados financeiros, com tudo isso, né? Porque naturalmente já vai acontecendo. Por exemplo, se a gente abre, tem um aplicativo de um banco ali que eu trabalho, que tu abre lá, tem os boletos, e eu acho que todos os bancos trabalham com isso, que tem um sistema de reconhecimento de boletos pelo CPF, que tu abre lá
2: isso.
1: E ele já puxa os boletos que tu tem. Então, entendeu? Tu não tem nem o trabalho de lá. Então, assim, isso é IA, cara. Isso é tecnologia, né? Então, assim, já tem coisa por trás aí. É a minha opinião, né? Mas é
2: cara, eu já acho o seguinte, já é humilhante a IA tem que ficar vendo foto da gente ali.
1: É verdade.
2: Imagina se eles abrir a minha conta bancária, cara. O quanto eles vão dar risada, se já rir com a foto
1: verdade.
2: Da gente. Imagina quando eles abrir lá e olhar assim e dizer, coitados, cara. Mas a gente entrega muita
0: informação,
2: cara.
0: Tipo assim, eu não vou nem fazer
2: cara,
0: nada.
2: Muita, a gente entrega muita informação pra IA. Cara, tem gente que faz terapia na IA, tem gente que entrega vida pessoal.
0: Isso já começa a ficar bem complicado.
2: Cara, começa porque a gente não sabe, por mais que seja uma inteligência artificial, por mais que tenha uma tecnologia, tem uma mente humana trabalhando ali atrás disso pra criar tudo isso, pra poder desenvolver e colocar no ar. E aí o humano pode falhar também, né, cara? Tem uma coisa que pode, às vezes, ocorrer, um vazamento. Vocês lembram de um vídeo icônico, de uma sketch do Porta dos Fundos, que eles falam do Facebook, que eles vão lá no julgamento, e daí o cara, que é pra ser o Mark Zuckerberg, né? Que ele pega e diz assim, não, o senhor está errado. Daí ele pega e dá todas as informações
1: do cara.
2: Inclusive, ele não é seu pai. E, tipo, ele dá todas as informações, assim, que eles têm acesso a tudo. Então, cara... Mas eu também acho que é a tendência, cara. É uma coisa que vai se naturalizar, vai ser natural. Daqui a pouco a gente pegar e jogar pra inteligência artificial. Mas que dá um medinho no começo, cara. Ah, meu querido. Epa, tá louco, cara. Eu não pago minhas contas pra te deixar IA apagar de certo, cara. Mas que isso, cara.
0: Tô mais pra sustenta a vibe do que tech trends nesse caso. Uhum. Valeu, obrigado. Vou morar no meio do mato.
2: Cara, gostaria. Não vou negar, gostaria. Viu?
1: A gente tem essas informações aí, a gente já falou aqui sobre essas informações, né, do cara da Anthropic lá também, que agora caiu fora. Pô, o cara caiu fora da OpenAI, né, que é da ChatGPT, caiu fora da Anthropic por medo, né, da IA. O cara foi um dos grandes fundadores, assim, um dos engenheiros, acho que é. E então, já com esse medo de que as coisas estão avançando sem freio, é meio que uma uma disputa, assim, tipo Guerra Fria, saca? Uma disputa pra ver quem domina a tecnologia, né? Na Guerra Fria era pra quem chegava na Lua, assim, né? Enfim, nessa vibe assim. Então, isso fez com que muitas empresas não estavam utilizando freios necessários.

0: adversários na IA. Então a gente tem o ônus e o bônus sempre, né? Então a gente tem que ficar de olho aí. Mas sempre é bom esperar o teste, né? Passar ali depois que aquela tecnologia já tá avançando. E eu sou um cara que eu adoro testar novas tecnologias, mas eu testo com coisas que não vão... se der errado, não vai comprometer a vida da pessoa, né? De alguma forma, assim. Por exemplo, com dados financeiros, né? De banco.
1: Eu sou um dos últimos a usar, cara. Sério, sempre fui, meu. Sempre fui o último a ter Facebook na época. Fui um dos últimos a fazer Pix da turma, sabe, cara? Sempre fui um dos últimos a usar. O meu medo é que se crie uma IA pra dominar a IA, entendeu? Tipo...
0: Daí, na verdade, é isso,
2: uma,
0: né?
2: Ferramenta,
0: é. Isso é a IA degenerativa, que ela aprende isso. E vai se melhorando. É o que já e dizem.
1: Vai se melhorando.
0: É, que é a, é. A singularidade, né? Que é do Ray Kurzweil, nunca sei pronunciar direito sobre o nome do cara. Mas que ele já falava lá atrás, naquele A Singularidade Está Próxima, que é um livro mais antigo, já trazia isso. O que, que é isso? É que no momento que a IA se torna tão inteligente, ela começa a se a aprender com ela ali e tudo mais, demorado. Passando a inteligência humana, né? Então aí dizem que já é, né? Já existe essa IA, já tá assim, né? Mas ainda não foi, entre aspas, anunciado oficialmente. Então a gente não sabe, vamos ver qual é que vai ser. Vamos tocar duas músicas agora, galera. Vamos tocar aqui, ó, Cat Sign e Di Ferreiro com Jenny Mozello, Deixa Sonhar. Depois desses dois sons a gente volta com Mandando Bem, bora!

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1: Muito bem, curtimos aí o som de Di Ferreiro com Geni Mozzello, Deixa Sonhar e Cat's Eye com Animal. E agora tá na hora do Mandando Bem hoje com ele, arroba Fala Thiaguinho. Manda bem aí, meu irmão.
2: Bora falar de um menino que escolheu coletores de lixo como convidados de aniversário. Cara, que linda história. É a história do pequeno Davi lá em Queimados, na Baixada Fluminense. Ele teve convidados bem diferentes do que a gente costuma ver em festinhas infantis. O que, que ele fez? Pra cantar parabéns ao lado do bolo, ele escolheu os coletores de lixo que trabalha no bairro onde ele mora. Olha o que o Davi fez, cara. A comemoração foi registrada num vídeo do perfil arroba davizinho_gari no Instagram e chamou atenção justamente pela relação criada entre ele e os profissionais da limpeza urbana. Para ele, os coletores deixaram de ser apenas trabalhadores que passam pela rua e se tornaram pessoas presentes no seu dia a dia, despertando carinho e também admiração. De acordo com especialistas ouvidos pela CNN Brasil, a escolha também conversa com estudos sobre o desenvolvimento infantil que mostram como as crianças constroem suas diferenças e referências a partir da linguagem, relações e experiências que vivem. A convivência com pessoas que demonstram atitudes de cuidado e colaboração pode fazer com que elas passem a associar essas características à própria identidade. No caso do Davi, foram as relações do cotidiano que fizeram com que os coletores de lixo ocupassem um lugar especial no universo dele e fossem convidados então para o aniversário cantando parabéns lado a lado com ele. Mandou muito bem o Davi.
1: Que massa, mandou, né, cara? Que massa. Massa mesmo, sim. Massa mesmo. Cara, é muito legal esse, questão, cara, desse quadro, por isso. Às vezes a gente, cara, até tá meio pra baixo, coisa e tal. Aí termina com uma história bacana, assim, dá um gás do cara, sabe? Dá um gás mesmo.
2: Dá um
1: gás,
2: cara.
1: Bem bacana mesmo.
2: Ô, meu, e é uma coisa que tu perguntar pra assim, ó, pra grande parte da criançada ali, cara, tem muita gente que tem esse sonho, né? Que vê ali o coletor de lixo pelo fato de sempre tá ali, né, correndo, não sei o quê, e tá no caminhão, os caras, ah, o que que tu vai ser? O que que tu quer ser? Eles admiram, cara. É o caso do Davizinho, que acabou convidando, porque eles admiram, porque é uma profissão diferente de todas, cara, de todas as que a gente vê por aí, que são, às vezes, rotineiras e tudo mais, e cara, e a pureza da criança ali, né, a pureza da criança trouxe algo que é uma lição de vida pra todos nós, ver o carinho que tem com o bairro e associar eles como, né, uns heróis ali da vida dele, do cotidiano. Muito massa a história aí do Davizinho, cara.
1: Muito bem, assim vamos encerrando então essa edição do Tá Vazando na Rede. Vou aproveitar que tu tá com a fala aí, Thiaguinho, já se despede da audiência,
2: tá,
1: hein?
2: Então tá, tudo de bom, gente. Fiquem bem, fiquem na paz. Não esqueçam de seguir a gente no arroba Atlântida Serra, pra quem tá aqui na região serrana. Pra quem é também de outras regiões, quer conhecer um pouquinho aqui da Rádio das Nossas Vidas na região da Serra, tem conteúdo novo. Hoje de manhã, a Dani esteve no Let's Market, que é um evento que tá rolando aqui em Caxias do Sul. Muito legal,
1: muito,
2: cara.
1: Legal.
2: Assim, que tá valendo a pena. Tá lá, tem uma postagem nova. É, só nomes assim, ó, de peso palestrando. Muito conhecimento, muito legal. Tá rolando o dia todo hoje. Segue também arroba Daniela Fante. E eu tô lá no arroba Fala Thiaguinho, Thiaguinho sem H. Fiquem bem, fiquem na paz, beijo do gordo e até amanhã. Tchau.
1: Boa, vai lá e me segue, arroba Marcinho Rádio, segue o arroba Atlântida ZS, muita coisa legal rolando por lá. Eu vou ficando por aqui, deixando aquele forte abraço, galera, amanhã de volta com tudo isso e muito mais. Valeu, tchau. Eu agradeço também a parceria do Felipe Silva e do Guilherme Rono, que estiveram conosco aqui na

0: as operações. Meu nome é Nairo Orlandi, tô assim lá no Instagram, pode seguir a gente. Meu também no arroba Atlântida dos Vales. E era isso, amanhã a gente tá de volta, fica aí com a programação da Atlântida da tua região. Tchau!
1: Tchau, tchau, tchau,
0: tchau! Tchau, valeu!
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3: E olha só a dúvida do Antônio. Doutor, eu me considero uma pessoa madura. Já tenho quase 30 anos e estou em um novo relacionamento. Mas com essa minha parceira atual, não consigo chegar ao orgasmo de jeito nenhum. Quando estou sozinho, de boa, normalmente. Acredito que isso possa estar relacionado ao hábito que desenvolvi com a velocidade e a forma de estimulação durante a masturbação, que talvez sejam diferentes do que acontece durante a relação. Gostaria de saber se isso pode estar influenciando e o que eu posso fazer. Olha só, Antônio, a tua construção aí da explicação do porquê você não tá conseguindo chegar ao orgasmo ou à ejaculação com a sua parceira, pode ser plausível. Então, na verdade, você tá habituado a chegar ao prazer sozinho, no seu ritmo, então isso pode, de alguma forma, talvez estar te atrapalhando. Mas, mais do que isso, eu acho que a questão que deve estar pegando é o fato de você estar num novo relacionamento, de você se sentir ansioso, cobrado, de estar inseguro ainda com esse novo relacionamento, não relaxar o suficiente para poder aproveitar o momento e chegar lá. Então, assim, acho que seria importante você focar no relacionamento, no momento em que você tá com a sua parceira, para que vocês juntos possam chegar a um momento de prazer para os dois, sem você precisar ficar encanado com essa situação, tá bom? Dúvidas? @ Jairo Bauer Oficial.
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11: Quase nada no ar na programação da Atlântida nesse início de fim de tarde de quarta-feira para @Castro Alimentos e conheça as linguiças Castro, a melhor linguiça do churrasco. 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Quarta-feira da criançada, Nathan Nunes, boa tarde.
12: Boa tarde, a pauta pra criançada é qual a tua fruta favorita?
11: A tua fruta favorita?
12: Fruta favorita.
11: Muito bom, muito bom. Vamos ao telefone, uma ótima tarde pra você que tá ligando. Quem está na linha com a gente?
13: Ô, amigo, desculpa, amigo, não sabia que era da criançada, amigo.
12: Ô, o Joia ligou pra nós.
11: O Joia Rara ligou, cara.

0: Pô, eu não sabia, me desculpa aí, nego.
1: Então tá. Aí tu
2: ou participa.
1: É, ou tu vai ficar nessa pô, nego, aí não saímos dessa, né, Jahara?
0: Nego, eu acho que eu gosto da banana, meu amigo, pô.
1: Então, tá tudo bem, Jair. Um abraço pra ti, obrigado pela tua ligação.
2: Obrigado, Jair.
1: Começamos bem, né?
2: Começamos legal.
1: Muito bom. Tu tem a tua fruta?
2: Ah, a minha ameixa.
1: Ameixa,
2: né? É minha favorita. Depois vem melancia.
1: Fala ameixa seca com a língua no céu da boca.
3: Ameixa seca.
1: Não, rápido, né?
2: Ameixa seca.
1: É isso aí. Muito bom, Natan.
2: Foi bem, né?
1: Foi bem. Quem está na linha? Boa tarde. Alô?
4: Boa tarde.
1: Oi, quem fala?
2: Boa tarde.
4: É a Helena de novo.
1: Oi, Helena.
2: De novo, tudo bem, Helena?
1: Tudo bem, Helena.
2: Criança sempre pode participar aqui. Helena, qual a tua fruta favorita?
4: É uva verde.
2: Uva verde?
1: Uva verde.
2: Tava comendo agora de tarde.
1: Ah, é verdade, Helena. A gente ganhou. Ô, Helena, quer mandar beijo, abraço, recado? Tu fala da onde? Desculpa, a gente não te perguntou, não lembro.
4: Pelotas.
1: Quer mandar um recado pra mim?
4: Na verdade, eu gosto de uva verde e morango.
1: Ah, morango, boa, muito bem. Tu quer mandar um recado pra alguém? Um beijo?
4: Eu queria primeiro perguntar se eu posso falar a empresa do meu pai.
1: Claro, pode falar.
4: É arroba veículo aqui.
1: Arroba veículo aqui, isto?
4: É, isso aí.
1: Maravilha.
2: Em Pelotas.
1: E mais algum recado, Helena?
4: É, eu quero mandar um beijo pro mestre.
1: Gafanhota, que idade tu tem, gafanhotinha?
4: 10
1: aninhos, Helena, faz o seguinte, eu vou te dar uma dica. A dica do Wesley é incrível. As crianças amam o Wesley.
2: Qual dica?
1: Pega uma barra de chocolate meio amargo, derrete um pouquinho e bota meio morango. Hoje é dia de sobremesa saudável.
2: Não, saudável não é tão saudável. Não é tão saudável assim, não.
1: Não, mas tudo bem, Helena. Pode dizer pro pai, tu fez propaganda da empresa dele. Pai, vai fazer esse lanche pra
2: ti. Ah, com certeza.
1: Um beijo, gafanhoto. Gafanhota maravilhosa, as crianças amam o Mestre. 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Vamos para mais uma ligação aqui. Oi, quem tá na linha? Alô?
4: Oi.
1: Alô.
2: Oi. Teu nome?
4: Davi.
1: Oi, Davi. Davi tá vindo que nem a gente no programa, Davi.
2: Liga de qual cidade, Davi?
4: Eu sou de Taquara.
1: Ah, então é o outro, Davi. Desculpa, Davi, é a tua primeira vez aqui?
4: É, mas a minha mãe já ligou já.
1: Não, tudo bem, mas tu é a primeira vez. Que bom que tu tá nos ligando, Davi.
2: Que idade tu tem, meu?
4: Tenho 12.
1: 12 aninhos.
2: Certo. Ô, Davi, qual a tua fruta favorita?
4: Ah, eu acho que maçã.
1: É bom, pô, assim. É legal. Bom pra garganta. É bom. Ô, Davi, tu quer mandar recado pra alguém, amigão?
4: Ah, eu quero mandar um beijo pro mestre e também eu quero mandar um abraço pra minha mãe, pra minha avó e pro meu primo Daniel.
1: Maravilha, Davi! Davi contra Golias, é uma briga grande! Davi, hoje é dia de maçã. Aquela maçã que compra no parque,
2: maçã como do
1: é
2: amor.
1: Que é? Maçã do amor, Davi! Pode pedir pro pai, pra mãe, pra avó, pro tio, pra tia. O Mestre fica muito feliz quando as crianças comem frutas. Comam mais frutas, menos doces e menos telas! Mestre vai gravar um vídeo pedindo para as crianças largarem um pouco as telas.
2: Tá, tu influencia bem, mestre.
1: É isso aí, opa. O mestre tá demais, né? Oi, quem tá na linha?
4: Oi.
1: Alô? Quem fala?
2: Teu nome.
1: Qual o teu nomezinho? Quem tá falando? Ih, acho que ficou ruim a ligação. Que pena, né?
2: Às vezes muta sem
1: querer. Deu pra ouvir ali o início.
2: Oi,
1: quem está falando?

0: Fernanda? Quem?
1: Lola, Lola. A Lola.
0: A Lola?
1: É.
0: Que idade tu tem?
2: Isso.
1: Tenho 9 anos.
0: Ô, Lola.
2: Tu liga de qual cidade, Lola?
1: Rio Grande.
0: Rio Grande. Mas e é teu apelido ou é o teu nomezinho mesmo, Lola?
1: É meu nome mesmo.
0: Ah, que bonito. Legal. Diferente, Lola. Parabéns aí. Bem legal.
2: Lola, qual tua fruta favorita?
1: Melancia e morango.
0: Melancia e morango. Pô, eu adoro melancia. No verão, então, é maravilhoso. Show de bola, Lola. Tu quer mandar um abraço pra galera que tá te ouvindo, pra família? Fica à vontade.
1: Pro meu gato, pro meu pai, pra minha mãe e pro mestre.
0: Valeu, Lola, Lola, Lola, Lola, meu nome é Lola, que nome lindo, dificilmente eu conheci uma criança com o nome Lola, parabéns aos papais, às mamães, hoje é dia daquele chocolate gostoso com um pedação de morango.
2: Morango do amor.
0: Morango do amor pra Lola e pra todas as crianças que ouvem o programa. Qual é que é o nome desse programa?
2: Quase nada, mestre.
0: Quase nada. Quase é um nada. Pedacinho de programa. Pouco espaço pro mestre nesse programa.
2: Ah, tu pode aparecer no Discorama, quem sabe, mestre.
0: É, eu vou falar com o mestre fazer isso, né? É,
2: imagina que
0: para legal. Aparecer no Discorama. Oi, quem tá na linha?
3: É o Ricardo.
0: Ô, Ricardo.
2: Ô, Ricardo.
0: Ô, Ricardo.
2: Tudo bom? Tu liga da onde, meu?
3: Estamos de Canoas.
2: Canoas. Canoas. Tá com teus filhos aí no carro?
3: Tô com meu enteado. Acabamos de chegar em casa agora.
0: Tá. Ai, tá. Bota o enteado pra falar com a gente aí, irmão.
4: Oi.
0: Oi.
2: Oi. Teu nome?
4: Pedro
0: Silva. Pedro.
2: Oi, Pedro. Pedro Silva.
3: Sou Pedro Silva.
0: Maravilha.
2: Que idade Pedro tu tem, Pedro? Silva.
4: Hã?
2: Tua idade, Pedro?
4: 11
2: anos. E qual a tua fruta favorita?
4: Morango.
0: Morango, pô, morango é, morango. Tá sendo o hit aqui da gurizada. Quer mandar recado pra alguém, Pedro Silva?
4: Pro Ricardo e pra minha mãe.
0: Ah, pro Ricardo, pra mamãe. Obrigado, querido, dá um abraço aí na família. Obrigado pela tua audiência.
5: Eu gosto de morango também.
0: Ô, Renato, boa tarde, Renato.
5: Gosto de morango.
0: Tu gosta de morango?
5: Deixa no ar aí, deixa no ar.
0: Ah, eu entendi a tua corneta,
5: entendeu,
0: Renato.
5: Entendeu, entendi. Tô esperto.
0: Já tá
5: tu
0: concentrado
5: é um
0: aí. Obrigado.
5: Tô concentrado aqui, ouvindo quase nada.
0: Pô, que privilégio.
5: A minha concentração não vai mais ser com Paulo e Micharia.
0: Ah, não?
5: Vai ser pretinho básico.
0: Pô, coisa
5: linda. Eu boto rodar pra galera ouvir.
0: Então vai dar bom pra nós, hein, ô Renato?
5: Com certeza.
0: Mais uma ligação aqui no Quase Nada. Boa tarde. Quem está na linha?
6: Oi, a Valentina.
2: Oi, Valentina.
0: Valentina.
2: Tu liga de qual cidade, querida?
6: De Caxias.
0: Caxias.
2: Uai, que idade tu tem?
6: Tenho 10.
2: 10 anos. E qual a tua fruta favorita?
6: Morango, que nem o Pedro.
0: Ó, que legal, hein? Pô, a galera do morango, né? Ela é docinha, né, Valentina?
6: Eu gosto com banana também.
0: Boa! Vai, o iogurtezinho. Daqui a pouco até um açaí com o morango, hein, Valentina? Que delícia. Você quer mandar abraço pra alguém?
6: Quero mandar pra minha mãe, que ela tá de férias essa semana.
0: Ô, que bom! E como é que é o nome da mamãe?
6: É Cíntia.
0: Cíntia, então. Pô, e a mamãe
6: também
0: tá contigo. E ela tá contigo direto?
6: Ela fica de manhã comigo agora.
0: Boa, boa, tá bem. E pra quem mais tu queria mandar?
6: Pro meu pai.
0: E como é que é o nome do papai?
6: Ronaldo.
2: Ronaldo.
0: Show de bola, Valentina. Obrigado pela tua ligação. Tu é de Caxias, é isso? Não?
6: Tô de Caxias.
0: Caxias, tá legal. Caxias. Obrigado aí, dá um beijo no pai e na mãe também, tá?
6: Tá bom.
0: Valeu, querida. Bastante fruta, né? Legal a criançada já ter essa conexão, né? Esse costume, melhor dizendo, a fruta mais introduzida mais cedo.
2: Assim. É, pois é. Eu falei ameixa e melancia como as favoritas, mas acho que a que eu mais como é banana.
0: É, eu também.
2: Porque
0: eu também.
2: Combina com várias coisas.
0: Não, e é prático, né?
2: É prático.
0: Tu descasca ali, vai. Eu gosto muito de banana. Laranja é uma coisa que eu gosto, só que, pô, tem uma função abacaxi, me pega bastante. Sim. É, melancia, bom pra caramba.
2: Muito bom. Só que
0: bom.
2: A banana, por ser mais prática, é até mais barato aí. Também.
0: É, exato. Oi, quem está na linha?
7: Oi.
0: Oi, quem fala?
7: Cecília.
2: Oi, Cecília. Tu liga de qual cidade?
7: Gravataí.
2: Quantos anos tu tem?
7: 10.
2: E tua fruta favorita, Cecília?
7: Bem. Tá quieto.
0: Qual?
2: O pai dela falou no fundo dela, fica quieto.
8: Fica quieto, Ed. Segura que é a vez.

0: da Ceci falar. Qual é a tua fruta preferida, Ceci?
1: É laranja e butiá.
0: Pô, laranja e butiá. Show de bola. Você quer mandar um abraço, um recado pra alguém? O momento é esse.
1: Sim, eu quero mandar pra minha mãe, Tatiana. Tá. Pro meu pai, Roger. Meu irmão, Leonardo. E só.
0: Tá bem. Obrigadão pela tua ligação aí, tá bom, querida?
1: Tá.
0: Valeu, tchau, tchau. Vamos para mais uma ligação,
2: vamos mais,
0: né?
2: Vamos mais uma.
0: 51-26-494-3 é o telefone. É bom a galera anotar. 51, que é o 51, código de área. E o 26-400-943, que é o dial da Atlântida aqui, Porto Alegre. Oi, quem tá na linha? Alô?
2: Alô?
0: Alô?
2: Alô, alô?
0: Oi, quem está na linha com a gente?
2: Qual o seu nome?
0: É, deu uma bugada aí, né? Vamos tentar. Eu vou desplugar aqui e vou deixar tocar mais uma vez.
2: Vamos tentar outro.
0: Vamos tentar mais um. Ó, 5126-4943.
3: Olho no lance.
0: A pauta de hoje é qual a sua fruta preferida pra criançada. Oi, quem tá na linha?
1: Oi.
0: Oi, quem fala?
1: Cecília.
0: E aí, Ceci, tudo bem?
2: Outra Cecília?
1: Tudo.
0: Meu Deus, hoje é o dia da Ceci.
2: E essa Cecília é de qual cidade?
1: Porto Alegre.
2: Porto Alegre, a outra era de Gravataí.
0: E de Caxias.
2: É, e Gravataí. É a terceira, então?
0: E São Paulo, né?
2: São Paulo? É, deve ter alguma.
0: Tem uma Cecília em São Paulo.
2: Cecília, que idade tu tem?
1: Eu tenho 9 anos.
2: Nove anos. E a tua fruta favorita, Ceci?
1: Pera.
0: Pera? Ah, pô, pera é legal. Eu não sou muito assim, mas eu sei bastante gente que gosta de pera também.
2: Não sou muito da pera, mas tudo bem.
0: Tudo bem, não, mas é, quem tem que gostar é a CC. É. Se tu quer mandar recado pra alguém, beijo e abraço?
1: Eu vou dar um abraço pra minha irmã, pro meu padrasto e pra minha mãe.
0: Ah, então dá o nomezinho de todo mundo. Como é que é o nome da mana?
1: Natália.
0: Do padrasto?
1: Neidemar.
0: E da mamãe?
1: Vanisa.
0: Ah, que legal. Ceci, obrigado pela tua ligação, tá bom?
1: Obrigada, tchau.
0: Tchau, um beijo. Baita quarta, show do intervalo, vem aí. Hoje o Renato vai participar do Pretinho.
4: Parece que sim.
0: Pô, fica
4: Parece
0: aí, Renato.
4: Vou ficar aqui.
0: E daí tu tá ali na concentração pra eleição e
4: vou dar um alô. Vou dar um glazinho aqui.
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1: Boa tarde, meu amigo, Penegaso.
2: Penegaso, 6:08, baita tarde de quarta-feira. Estamos chegando com o Pretinho Básico pra tocar básica até as 19 horas. Hoje ele vem ainda mais da pena, né,
3: Davi? E aí, meu irmão, como é que tá? Ótimo final de tarde, Pretinho.
2: Tarde, isso aí.
3: Que coisa boa te ver aí, ancorando. Tô ancorando muito bem, meu irmão.
2: Muito obrigado, cara. Eu agradeço teu elogio. Uma ótima tarde. Ué, Rara, como é que tá, irmão?
4: Ô, Nico!
2: Pô, tu me ligou agora no quase nada, né?
4: Pois é, Nico, eu gosto quase nada.
2: É, a criançada e tal.
4: É que eu
2: mas
4: falo
2: é que hoje era dia
4: nada.
2: Da criançada.
4: Mas é que eu tava com meu filho.
2: Ah, porra, qual deles?
4: É o Joinha.
2: Que idade ele tem?
4: 7 anos.
2: Sete aninhos?
4: Sete anos.
2: Que amor.
4: Mas
2: dá.
4: É ligeiro, Nico.

0: Ah, ele é rapidinho.
1: Já vende, né? Coisa na escola, já.
0: É o famoso tapa-trampa, né?
1: Isso, né? Vende umas trufinhas na escola.
0: Oh, coisa boa. É, uma trufinha é chocolatinho mesmo.
2: Trufinha, né? Tá,
1: não, nego, chocolate mesmo, trufa, música.
2: Quem que faz as trufas?
0: Maravilha.
1: Nego, sou eu.
0: Tá, não. De bola. Boa tarde, Rafael Gomes.
2: Fala, Rafinha, boa tarde, beleza,
0: mano? Boa tarde.
2: Como é que tá, meu apresentador?
0: Tamo bem, graças a Deus. O Léo Oliveira, boa tarde.
2: Boa tarde, Rafinha Menegado.
0: Vini Moura, boa tarde.
2: Ô, Rafinha, tamo junto, bom fim de tarde.
0: Pô, e hoje, assim, atenção, audiência do Pretinho Básico, né?
2: Por quê?
0: Conseguimos algo exclusivo, tá com...
1: Foto exclusivo, dá trabalho,
0: tá, mano. Com equipamento ao vivo do Rio de Janeiro. Do
1: vestiário.
0: Do vestiário pré-eleição ali com os jogadores do Grêmio, em primeira mão, só aqui, no Pretinho Básico. Pô, que prazer. Renato, nos ouve bem aí?
3: Boa tarde a todos.
0: Pô,
2: sem delay.
0: Sem delay, melhor que o som do Porã. E aí, Renato?
3: Queria agradecer aqui a técnica da RBS.
0: Pô, que legal,
3: permitiu, né, que eu entrasse do vestiário pra falar com vocês.
0: Que maravilha,
3: Renato. Daqui a pouco vamos entrar em campo.
0: Como é que tá o clima aí, Renato?
3: O clima tá maravilhoso.
0: É.
3: Eu já tô preparado pra pegar a friaca do Rio Grande do Sul.
0: Certo.
2: Mas eu tenho uma pergunta pra ti.
0: Claro.
2: Aqui no Pretinho...
3: Mas que tipo de pergunta?
2: Não, é que aqui no Pretinho...
3: Tu faz aquelas perguntinhas lá,
2: não,
3: e depois vira corte.
2: Não, mas tá...
3: Eu acompanho.
2: É que aqui
1: tá muito bom o som do Renato.
2: Não, tá ótimo.
0: Parece que ele tá no estúdio.
3: Eu acompanho.
2: Mas é que o grande ponto é que...
0: É só pedir pra live focar na gente aqui, né? Só se der, né? Esquece o Renato que ele tá lá no vestiário.
2: Porque o grande ponto é o seguinte: aqui no Pretinho, a gente não fica falando de futebol, a gente fala de coisas do mundo, da
0: entretenimento,
2: vida.
0: Entretenimento.
2: Tu tá preparado pra isso, cara?
3: Eu sei falar de muita coisa.
2: É.
3: Eu sou muito vivido, né?
2: É, isso é verdade.
3: Agora eu não sou mais, mas eu já fui um tigre.
2: Já pegou alguém aqui da
3: RBS? Já foi um tigre. Ah, já peguei. Jornalistas.
0: Ah, é?
3: Jornalistas.
2: Estão na casa ainda agora, ou já saíram?
3: Ah, isso eu não vou falar. É.
0: Então, assim, ó, vamos prender a atenção e a audiência que Renato fará parte do Pretinho no dia de hoje aqui. Um dia histórico para o programa Volta de Renato à Casa Amada, à Casa Mata do Grêmio Futebol Porto Alegrense. Bom, ele tá no habitat ainda dele, né? Tá no Rio, né, Renato?
3: Posso te pedir licença?
0: O que houve?
3: Quero xingar um jogador.
0: Tá, não, maravilha.
1: Ah, aí no vestiário tu vai xingar o cara?
3: Vou xingar. Ô, Giovani Cabral! Concentra, merda! Vai ser treinando assim que tu vai fazer alguma coisa? Eu não sou aquele português!
0: Tá, já gostei, hein? Já gostei, o Renato veio com tudo.
3: Eu confio no meu grupo.
0: Maravilha!
2: Vai ser legal durante o programa, tá vazando
0: uma... Isso! É, não. Ah, o Renato, ele vai operar o equipamento dele lá. 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
0: É isso aí,
1: né?
0: Aceita todas as bandeiras, né, Vini Moura?
2: Todas as principais bandeiras do mercado.
0: Maravilha.
2: Fica muito bem de azul turquesa.
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0: Tá aí, ele tem a mãe, o Renato aí, sabe
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0: Olha aí. Boa, Renato. Boa, tá muito bem.
2: Engano, deixa só,
0: Renato. Meu medo é... Tá tão bem agora.
2: Mas vamos sair dos patrocinadores mesmo.
0: Isso, vamos sair.
3: Ô, Croata, you are terrible. You are terrible. Segura, excuse me.
2: Segura, excuse me.
1: Tem que ouvir, Renato.
3: Perdão. Confundi.
0: Claro, que o time do Grêmio tem muito estrangeiro.
3: Me deu um tilt aqui.
0: Maravilha, Renato. Coisa linda.
3: Joga nada esse croata.
0: Não faz assim também, nós precisamos dele.
1: Não, hoje ele vai pro jogo, daqui a pouquinho a escalação, né, Renato?
3: Confio no meu grupo.
0: Tá, 6:14, os destaques!
1: Marques, meu irmão.
0: Meu Deus.
1: Tá bem, meu irmão.
0: Rede Marques, tô tremendo a pena.
1: Que bom, bom te ver, palestrinha, alguma coisa. Palestra incrível.
0: Não, palestrinha tá aberta, agenda tá aberta.
1: Tá aberta,
0: como mas eu em outubro vou estar num evento de motocicletas, né? A galera da moto em...

0: princípio. Porra. E aí várias bandas legais.
1: Terra do Moranguinho.
0: Terra do Moranguinho. Eu vou estar fazendo um som lá, mas em outubro. Então a agenda tá aberta até outubro ali, né?
1: Ah, coisa boa, né, Burbo?
0: Mas obrigado pelo...
2: Ah, o nosso Valentino Rossi.
0: É. Ah, não, mas eu não vou andar de moto, eu só vou tocar um rock and roll pros motoqueiros.
2: Ah, bom, entendi. Ah,
1: não, vai tocar o bom,
0: até
1: velho,
0: porque eu não tenho carteira de moto, né, Vini?
1: Mas aí não levou uma motoca da Lívia pra ti.
2: E aí tu... É carteira ou não? É detalhe, né?
1: Mas sabe pilotar. Sabe pilotar.
0: Claro, eu tinha moto, mas...
1: Empinar.
0: Não,
1: grau.
0: Não.
1: Tudo bom, Gavinha?
0: E cortar o giro. Opa, tudo bem. É, não, não gosto. A moto era... É, foi uma outra época. Eu caí de moto e dei uma segurada. Maionese, boa tarde.
3: Tudo bem, boa tarde.
0: Deu o horário, 6h15.
3: Boa tarde,
0: obrigado.
3: Rafael. Boa tarde, Renato. Boa tarde, Rafael Gomes. Boa tarde,
1: boa
3: Vinícius.
1: Boa tarde.
3: Um ótimo noite a todos. Convidar
0: noite.
3: O pessoal, sexta-feira tem um show do Palhaço Maionese no Boteco Comedy de Novo Hamburgo.
0: Só o Maionese, show
3: não,
0: exclusivo?
3: Ah, não. Ele vai estar com o Gordo Léo, com o Chato Neto, com o Nathan Nunes, com o Vini Moura e com o Rafael Gomes.
0: Com o Chato Neto?
3: Vai estar toda essa trupe lá em Novo Hamburgo.
1: Nós vamos fazer uma loucura.
3: 9 da noite,
0: mas
3: show.
0: Mas que show é esse? Só pra eu entender.
3: Aventuras do Gordo Léo com o improviso.
0: Ah, com o improviso, tá.
3: Eles acharam uma boa fazer um show de improviso. Cerquinho do Palhaço Maionese.
0: Não, perfeito, cara. Deu uma bugada aqui. 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Aquela respirada, assim, mostra que o cara tá cansado, né, da pena?
1: Não, meu irmão, mas eu queria agradecer o pessoal da Zagonel, que lá na casa do Gordo Léo agora o chuveiro é top, né, meu irmão?
0: Ah, é?
1: Até falo, o chuveiro.
2: Claro, com luzinha.
1: Tem luz detentor.
2: Água fria, luz azul.
1: Não, e ele avisa quanto gastou de água.
2: Água morna,
1: ele avisa
2: roxa.
1: Qual a temperatura da água.
2: Tua casa também tá com Zagonel?
1: Também tá com Zagonel.
2: Água legal, quente, né? Luz rosa.
0: Não, água quente, né?
2: E água é o mínimo. Bem que quente espera. É vermelha a luz.
0: Não, água quente, se não tiver água quente, não seria Zagonel, né?
1: Exatamente,
0: porque ele é o top dos top, né,
1: Vini Moura?
2: É verdade. Principal.
1: Ele é o Pelé dos chuveiros, né, meu irmão?
0: Maravilha. Ah, o petinho básico dessa edição é a Tayla, que faleceu aos 14 anos no último dia 8. A Meg Bezos e Lara, mãe das duas, que faleceu em julho de 2024. Não, peraí.
3: Oh, peraí, os cachorrinhos morreram.
0: Não, tem um que não, né?
1: É uma homenagem.
0: É uma homenagem.
3: Não, só porque...
0: Meus pêsames.
3: Tem um cachorrinho...
0: Tem dois que morreram, né, Ivan? Boa tarde.
3: Morreu só o cara metade. Ah, não, agora eu já entendi. Não,
2: eles morreram dois.
0: E eles só... Sim, morreram dois, só
3: viraram
0: tem um vivo.
2: Ah, não tinha entendido que eram dois.
0: Olha só, a Tayla que faleceu aos 14 aninhos no último dia 8.
2: É a da esquerda.
0: Meg Bezos e Lara.
2: É a do meio.
0: A mãe das duas que faleceu em julho de 2024.
3: E aí botaram a auréola. É isso, a auréola de bala? Ô, nego, que tragédia, nego.
2: Resta um, né?
3: Tá, era... Aí tem até asa, nego. É anjo, né?
0: Anjo. Sim, tem virou anjinho, né, João?
2: A asa,
3: não,
2: mas, nego,
3: a asa não tava esperando. O grande ponto, nego, é que não é pra... Qual é a mãe, nego?
2: A tá viva. A da direita.
3: A do meio.
0: Quem é que tá... Quem tu acha olhando pra live? Ele quer que tu acha que permanece em vida aqui, João?
3: Não, nego.
0: É a do meio, mas né?
2: É que não é difícil achar a mais velha.
3: Não, é a mãe, a do meio.
0: Cara, eu não sei, é quem tá vivo, né? É quem tá, vivo, né? Eu acho
3: não,
0: que sim, não sei.
3: Não,
0: a mãe faleceu e a Tayla que faleceu aos 40 anos.
3: Era filha da mãe.
2: Morreu a Tayla da esquerda e a...
3: Na esquerda de quem?
2: A nossa.
0: Olhando de frente.
3: Morreu mãe e
0: enfim,
3: filha.
0: Enfim, cara, tem isso uma das filhas segue viva.
3: Oh, mas é assim, ó, pô, a Iá é foda. Pô, olha o que fez...
2: Meg Bezos está viva. Beijo pra ela.
0: O petinho básico desta edição é pra Agronese. Conheça o cão mais forte. Cuidado que seu cão merece. Abraçando aqui os doguinhos que a gente recebe. Porra, no pretinho,
3: amigo, que tragédia.
0: Ouvinte que completa triste, mais um ano de vida, Ivan, audiência e a mesa.
3: Parabéns
0: aqui.
3: Parabéns pra você.
0: A Júlia,
3: olha aí, né?
0: De Liz de Souza. Ela é estudante de Lages, Santa Catarina.
3: Olha aí, nego.
0: Completando hoje...
3: Quanto, nego?
0: 11 aninhos. Uau, parabéns, Júlia.
3: Parabéns, 11 aninhos. Que tenha muita felicidade.
0: Ah, mestre, terá,
3: o mestre,
0: né?
3: Não vai desejar.
0: Mestre, tá chegando agora. Gostaria de mandar um beijo com muito, né, carinho pra Júlia. As crianças amam os mestres.
2: O que a Júlia pode hoje?
0: Os amam os mestres, o mestre. Hoje a Júlia pode pegar. Hoje o tema do Quase Nada foi frutas. Mas hoje é dia da Júlia pegar bastante moranguinho e derreter 3 barrinhas de chocolate, fazer uma sobremesa antes de nanar.
3: É isso aí, eu tô contigo nessa, velho.
0: Boa, boa tarde, Renato.
3: Tô contigo, mesmo.
0: Tu me conhece, Renato?
3: Eu conheço.
0: Que privilégio. Muito obrigado. Pô, que maravilha. Eu achei que eu não ultrapassava fronteiras, mas tô chegando lá.
3: Tu tá passando muita coisa, mestre.
0: Tá certo.
3: Tu tá passando muita coisa.
0: Um beijo pra Júlia, o operador de live, Zé.
2: Quem é?
0: Léo Farias, não temos aqui.
1: Não sabemos quem é pra fazer uma piada, a gente não conhece o Léo Farias.
0: Não, não conheço o Léo Farias.
1: A gente já viu o Léo Farias?
0: Eu não sei.
1: Eu nunca vi quem é o Léo Farias.
0: Já vimos. Vamos abrir os destaques. Polícia deflagra operação contra suspeitos de extorsão de casais liberais que faziam um swing.
1: Olha aí, bota na tela aí, base do casal liberal aí, ô rapazão.
0: Não pode.
1: Tá como assim, meu irmão? Mas eles não são liberais,
4: velho. Dá pra tapar o rostinho, né?
2: Polícia Civil do Distrito Federal deflagrou a Operação Arcanum para romper um ciclo de chantagem. O que que acontece?
0: O mundo do swing, o mundo liberal.
2: Ele é um mundo, apesar de liberal, muito secreto. Por quê?
0: É verdade.
2: Porque as pessoas não gostam de expor por conta das suas vidas pessoais, né?
3: Esses grupos aí tem
2: médico,
3: ministro,
2: advogados,
0: radialista,
2: professores,
3: entendeu?
2: Né?
3: Influenciadores,
2: treinadores, palestrantes de office boy,
3: crentes.
2: Então, neste caso, ninguém gosta de ser exposto.
3: Isso só o Arlindinho, né?
2: Isso é uma coisa secreta que fica. É tipo Las Vegas. Só quem vai sabe. Só que o que acontece? Criminosos se infiltravam no mundo do swing.
3: Bonitos.
2: Ficavam amigos dos casais.
3: Dava uma lenha.
0: Lenhava.
2: E daqui a pouco chegavam no WhatsApp e diziam, olha só, eu vou contar pra todo mundo.
5: Eu sei o que tu pensa.
2: Que geral sai com
3: a... Tu gosta que te amarga no pé da cama.
2: Com a tua mulher.
5: Eu sei que teu vulgo é Natanzinho swingueiro.
2: Vou contar pra todo mundo que tu gosta que te chame de corninho.
3: 8 centímetros
2: gaúcho. Vou contar pra todo mundo que tu curte uma inversão.
5: O corninho gaúcho.
0: Não, calma.
2: Vou explanar.
0: Deu pra entender. Eles estavam extorquindo as pessoas.
2: E aí as pessoas, com um óbvio receio de serem expostas...
3: Deu pra entender, né?
2: Estavam topando.
3: Tu te empolgou agora.
0: Tiquinho,
3: eu acho até que tu faça a parada aí.
0: Pra mim tu é do swing.
2: Swing.
0: E aí, Gomes?
2: E aí, justamente por conta de algumas denúncias anônimas,
0: tu gosta, né?
2: A polícia conseguiu chegar aos suspeitos e prender todos. Mostrar que swing não é bagunça.
1: Comeremos.
2: Que as pessoas gostam da privacidade.
3: É um dos lugares mais...
0: vamos ver.
3: Não, nego, outros lugares.
0: Não, momento, tô esperando.
3: Mais organizados, uma das instituições mais organizadas.
0: Mas
3: tentei entrar sozinho e não deu.
0: Não, paga mais caro, é superestimado.
3: Já fui, olha, deixa, ó. Ei, olha pra mim.
0: Mas não tem bagunça, nego.
3: Tu já tocou lá que eu sei.
0: Eu toquei numa casa de entretenimento
2: assim. E não era uma baladinha normal?
0: Não, foi, eu não vi nada.
2: Exatamente.
0: Eu só conheci o ambiente antes.
3: O problema é quando sobe pros quartos.
0: E aí
3: o problema é entre aspas, né?
0: E não pode tirar as meias. Lugar de meia.
2: Tá, eu não
3: vou. Tanto pode ser voyeur.
2: Por que não pode tirar meia?
3: Ah, foi bicho de pele, gente. Peguento, então. Parece um caracol.
0: Mas enfim, né? Tem que respeitar.
3: Foi no Dark, e aí?
0: Foi o quê? Dark Room?
3: Dark Room, né? Aí o bicho pegou.
0: Não, aí tu não vê de onde vem, né?
3: Aí
2: Fia, tu que foi? O Dark Room é escuro, escuro mesmo, 100%. Tipo, cara, não enxerga nada.
3: Sim,
2: não,
3: Dark Room.
0: Dark Room.
3: Não, seria
0: pode
3: White
0: ser
3: Room.
0: Dark
2: pode,
0: White, se
2: não,
0: quiser.
2: Mas rápido,
0: Dark
2: pode Dark. Ter um breu, pode ter uma luz.
0: Não. Eu não. O cara me mostrou aqui, funciona assim. Lá em cima tem os aquários,
3: como é que
0: ele, né?
3: Ele te mostrou, Nego?
0: Não.
3: Na prática?
0: Não.
3: Peladinho, tava os dois de chambre.
0: Eu não vi nada. Pra mim era uma festa comum.
2: É,
0: uma mas depois ali... foi uma baguncinha. Mas aí eu já tinha deitado o cabelo.
3: E chegar, né?
1: Só veterano.
3: Chega o cara assim, olha só, tu poderia pegar minha mulher.
0: Mas não sei, isso é baixo astral.
3: Não, Nego, não é baixo astral. Isso é o que acontece.
0: Não, mas é assim, tem o consentimento das pessoas aí, tá tudo bem.
3: Mas tu poderia...
1: Ah, eu não acho baixo astral.
2: Eu acho.
1: Baixo astral levou um soco na cara.
3: Baixo astral tem uma guampa, né?
1: Exato. O cara chega assim na moralzinha. Ô, tudo bom, prazer, como é que tá? Tudo bom, meu nome?
0: Não.
1: Jorge.
0: Bom, olha, deixa só eu dizer uma coisa.
1: Na moralzinha que
0: tem
1: minha esposa...
0: Eu conheci o dono lá e, cara, como o Gomes falou, os caras têm o maior cuidado da privacidade. É isso, tem site onde tu marca os teus encontros e tal. Não é isso aí de tu achar que é...
3: Não é chutearia de beleza.
2: Eu não acho que é.
0: Não é.
3: É superestimado, porque é um negócio de prazer, e o prazer ele tem que ficar dentro do quarto.
2: Não, o pretinho básico não pode julgar também.
0: Não, não tô julgando nada.
2: Eu só disse que eu acho baixo astral, tem que interagir com o cara.
3: Por quê?
0: Ah, não, é que tem gente que tem essa psicopatia.
3: Imagina, né? Mas é que isso aí o cara gosta.
0: É, não, tem entendeu? Isso.
3: Pensa numa coisa que só tu gosta.
0: E vice-versa,
3: assim ele gosta,
0: né?
3: Eu não gosto. Pensa numa coisa que só tu gosta, Gomes.
0: No,
3: aqui na mesa, uma coisa que só tu gosta.
0: A pirocona. Ah, não, mas aí, meu, tá, segue o baile. Que mulher desaparecida.

0: Como, né?
1: Podia se manter desaparecida.
2: A Grécia Mendonça tem tá. 30 anos.
3: Olhando pra nossa live, é da direita.
2: Isso. Tá. Ela desapareceu no México no dia 12 de abril.
3: Tá.
4: A outra comeu ela.
2: E aí, no estado de Chiapas. E aí, a família e as autoridades encaminharam o perfil da rede social dela.
4: Chiapas, hein?
2: Ah, tá aqui a Grécia. Essa aqui é a Grécia. Aí mostraram os
3: perfis. Isso sim é uma Miguel do...
2: Aí a polícia começou a investigar.
4: Já caiu num golpe desse.
2: Começou a investigar e não...
3: Não achava,
4: foto
3: né?
4: Foto de cima.
2: Tava difícil, tava bem difícil.
4: Foto de cima, tu desconfia.
2: É. Até que... no dia 14, a polícia disse, olha só...
4: Um avatar.
2: A gente tem a impressão de que essas fotos estão muito mexidas.
3: Uma é a Megan Fox, a outra é a...
4: Ah, eu não vou mirar, tu vai deixar... Guadalupe.
3: Grécia.
4: É
3: que tá muito diferente.
2: E aí a polícia disse, olha, tá eu entendo que vocês nos deram a rede social dela, assim, mas vocês poderiam passar as fotos, assim, do dia a dia pra eu ver?
4: Das quentes.
3: Valendo mesmo.
2: Fotos reais. Acharam ela em 24 horas.
3: Tá.
2: No dia seguinte, claro. No dia 15, ela foi encontrada.
4: Cheio de maionese.
2: E chamaram a atenção justamente pela diferença.
3: Não, com os nachos, né?
4: Com a boca cheia de nachos e tapas.
3: E a tortinha.
2: E aí a polícia pediu atenção.
3: Lá atenção.
2: Não, para que as pessoas não mexam muito nos seus rostos, para em momentos de emergência como esse. Isso acaba não atrapalhando a busca.
3: Num momento de dificuldade, tu tem que ter a tua foto real.
4: Se perde a Megan Fox e aparece
3: ali. E acha a chiquitita ali, né?
2: Não tem
3: necessariamente. Chaves ali, ó.
2: A Pop. Não tem necessariamente a ver com o assunto, mas eu vi um negócio na internet muito engraçado que a mina, ela pegou.
3: Trazer um assunto engraçado.
2: Não, é o microfone,
4: Não, cara, eu vi um negócio muito engraçado.
2: Ah, já estão de má vontade também.
3: Não, pega o tio.
4: Ah, pegou o preto aí, tá bom, como o tio. Não pode pegar pilha com 5. Com 7 pode.
3: Mas e aí? Tu viu um troço engraçado na internet?
2: Não vou falar. Vai ficar, vai ficar no ar aí.
3: Eu não vou conseguir ir pra casa então.
2: É isso aí.
3: Enquanto você não fala.
2: É isso aí.
4: Fala.
2: É isso aí.
1: Ô, Vini Moura, fala por favor.
4: Renato, fudeu agora.
3: Pô, Renato.
2: É que, meu, como é que o cara fala depois disso agora?
1: Eu tô curioso.
2: Meu, a mina, ela pegou e botou no ChatGPT a foto dela original.
3: Tá.
2: E largou assim... Baixa, chat, olha esse filtro aqui que eu botei no meu rosto. Aí, meu chat, se for assim, ó. Bah, que coisa bizarra.
3: que merda. Aí quebra o telefone, né? Fica bravo com o aplicativo.
4: Mas é isso, né? Acontece, né? Quem não caiu no golpezinho da vacada?
3: Quem tá aí, quem caiu, caiu. Fundação Esotérica recebe pedido para chuvas diminuírem durante o Rock in Rio.
2: Parece piada, mas é real, tá? A Fundação Cacique Cobra Coral recebeu vários pedidos de trabalhos esotéricos para que não chovesse no Rock in Rio.
4: Mas eu acredito,
2: bicho. Um deles, eles dizem que é de uma pessoa muito importante e que costumeiramente chama eles para que eles façam trabalhos para impedir que chova, né? Visto que o Rock in Rio é um festival a céu aberto. E para o cliente, o participante, pode ser que a experiência seja estragada, né? Ou pode ser que tenha uma diferença clara na experiência com ou sem chuva. De acordo com a Fundação Cobra Coral, o céu limpo durante os shows nos últimos finais de semana não é coincidência.
3: Não é?
2: É tudo capaz da influência dos fenômenos meteorológicos por meio do auxílio espiritual e práticas mediúnicas a pedidos da empresa.
4: Ah, eu acredito nisso aí, que isso aí é...
3: Isso aí o quê?
4: Isso aí de esoterismo, eu acredito.
3: É?
4: Acredita, Renato?
1: Eu também acredito.
3: E hoje, eu o que, acredito. Que tu acha?
4: O que, que tu vai fazer hoje?
1: Ah, eu acredito. Grêmio, eu não acredito.
3: Tá.
4: Ele tá falando de outras coisas, né?
3: É.
4: Não, no planeta, o nosso saudoso planeta, pai Danilo, né? Ele abençoava o evento para não vir chuva.
1: Qual
4: é
1: o signo, negro?
3: Mas não, tinha um... Tinha camelo. Os primeiros planetas ali, eu lembro que tinha um monge lá que fez um...
1: Era o mestre.
3: Era o pai do mestre, eu acho.
2: Sério?
3: É sério, cara.
4: Tu nunca viu?
3: Tinha um ritual ali.
4: Documentário do Pretinho. Tem um episódio que mostra o monge.
3: O monge, é.
4: Sério?
3: No palco principal, assim, meio que abençoando o planeta.
2: O cara é documentário do planeta.
4: Não, tem episódio do planeta, né? Então.
0: Tem, é. Mas o cara fez o programa, meu.
4: 6:30.
3: Que programa, meu?
4: O documentário.
2: Ah, tá. Eu me lembro do monge. É, me deu um branco.
3: Bem das antigas.
4: Mas eu, ó, tu acabou de me dar a ideia. Nós vamos vender pro pessoal do planeta o mestre abençoando o planeta.
0: É verdade, eu parei com o cachê, né?
4: Não, cachêzinho, vai ganhar ali.

0: pulseirinha aquela bacana do coisa lá.
1: Mais de uma eu gostaria, ah, pra poder circular em todos os ambientes do planeta.
0: A caixa
1: do
0: Fiat, né?
1: Último destaque, 6:30, ladrão sem uma perna invade oficina pra furtar peças. E foge de quê, amigo?
0: Foge do quê, né?
1: Que é isso, amigo?
0: Patinete.
1: Não, de bicicleta.
2: Como assim?
3: Em Franca, São Paulo, ai, a polícia prendeu um rapaz que teria sido preso em flagrante, suspeito de furtar fios, uma bateria de carro e outros objetos numa oficina de autopeças. Só que, qual é o grande problema? O grande problema é que quando o dono da oficina chama a polícia, para que a polícia vá atrás dele, a polícia vai atrás de um ciclista, encontra um ciclista com uma mochila, encontra nesta mochila os itens afirmados que foram roubados, né? E descobriu-se que o rapaz tinha uma perna só. E o relato era o seguinte: ele havia invadido a oficina, que era toda gradeada, pulando uma cerca de 2 metros, na ida e na volta, e ele pedalava a bicicleta dele com uma perna só. Ele empurrava com o pé,
1: claro, depois embalava.
3: Não, ela
0: dava. Ah, ele deu de João sem braço.
3: Ele enganchava.
1: Não, ele é sem perna.
3: Ele não tinha uma perna, ele tinha só a direita. E aí ele enganchava no pedal o pezinho, puxava, tá, e aí empurrava de novo.
0: Qual perna ele não tinha?
3: A esquerda.
0: Ele era destro ou canhoto?
1: Ele acabou de responder. Ele não tinha esquerda.
3: Ele não tinha esquerda.
0: Não, mas não quer dizer, ele pode ter a perna direita.
1: Mas aí os teus sentidos ficam mais aguçados quando tu precisa.
0: É, todo cego é ótimo no piano.
1: Aí entra o Steve Wonder, imagina.
0: Steve Wonder enxerga. Tem um silêncio, a mim não engana.
1: Tem, né? 28 minutos pra 7.
0: Não me engana, né?
1: Renato, tem escalação aí, Renato? Primeira mão pra audiência do Pretinho, até, né, metade do estado, que
0: pouco mais
1: é Grêmio, outra, né? E outra metade é internacional, mas assim...
0: Mas aí, nego, não dá certo trazer futebol pro time, mas...
1: É, não dá.
0: Tem um idiota falando besteira aqui. Primeiro que é
4: Zeca.
0: A grande metade é Zeca, né, nego?
1: Fala.
4: Rafinha, fala. Everton no gol.
1: Tá.
4: Diego Caíto, o Wallace Kahneman. E na ponta esquerda, sabe quem?
1: Quem?
4: Caio Paulista.
0: Isso é coisa tua, já é dedo teu, já no time.
1: Ô, Renato, não inventa.
4: Eu confio no Caio Paulista.
1: Tá.
4: Aí abriu no meio campo, Noriega, Vila Sante e o Croata.
1: Tá.
4: Na frente, Pavon com a camisa 7, abençoada por mim, Giovanni Cabral e Carlos Vinícius.
0: Ah,
4: mas
0: é igual,
4: quem vai ficar ali na Casa Mata é o Felipão.
0: Tu não vai, nego? Tá.
4: Eu não quero dar coletiva hoje.
0: Tem futebol aí depois,
4: né? É isso aí.
1: Saideiro, né? Antes de voltar para o Rio Grande do Sul, né?
4: Tá esperto, não vai lá.
1: 27 minutos para 7. Renato, fica aí. Obrigado pela escalação, Grêmio e Botafogo. Vai daí!
0: Nego!
1: Joia rara!
0: Ô, nego!
3: Quem falasse primeiro e deixar.
1: É, é isso aí!
0: Ô, nego, pô! Tava eu o Joinha, nego!
1: Tu, Joinha? Pô, teu filho, né? De 7 aninhos,
0: tava eu o Joinha conversando e tô aqui. Ô, pai, quanto é 1 mais 2? 1 mais 1? Errei aqui, nego! Então, quanto é 1 mais 1, nego? E eu falei assim!
1: É.
0: E eu falei assim!
4: Quanto?
0: É 2!
1: 2!
0: E o Joinha falou assim: não, pai! Eu, como não, Joinha? Não, pai! É 11! Eu falei: não, Joinha! É 2! 1 mais 1 é 2! Não, pai! É 11, pai! Eu falei: mas, Joinha, cala a boca, todo respeito! Mas não dá! Vamos mudar de assunto que não dá! Peguei ele, o irmão dele, o George Michael! E aí, nego?
1: Não, peraí! Como é que é o nome do irmão dele?
0: George Michael!
1: George Michael?
0: Isso!
1: Pô, que legal, cara!
0: Aí pegou, saiu eu!
1: Tu, Joinha, o George Michael.
0: O Joinha se chama Joinha, ele tem outro nome. É Joinha.
1: Não, Joinha.
0: Batizado com Joinha.
1: Joinha o quê? É Cleiton...
0: Cleiton Patrício, né?
1: Joinha, então, Joinha Patrício.
0: É Cleiton Patrício Júnior, né?
1: Ah,
0: é
1: Júnior.
0: O Joinha.
1: Tá.
0: E
1: maravilha.
0: Aí, nego, saiu eu, Joinha, o...
1: George Michael.
0: George Michael, né?
1: E aí,
0: nego, a gente foi na padaria.
1: Tá.
0: Aí comprei as coisas, aí para a saída lá, pegar os picolé aqui. Eu peguei um picolé pra mim e outro pro George Michael, assim, e aí o Joinha: ô, pai! E o meu? E eu falei: chupa os outros 9 agora, filho da puta!
4: É aquilo, cara, que eu falo pra vocês.
3: Ele deu tanto na piada que eu me perdi um pouco.
1: É.
0: Nego, tu nem tava pensando atenção, tava no celular.
3: Eu tava na lista do nome do teu filho.
0: Quem, Joinha? George Michael.
1: Não.
0: Ah, mas isso aí não se faz, já falei, já. Okay. Essa trairagem de pesquisar. Os filhos são do cara, não são teus, já te falei. Ele quer me complicar. O velhinho.
1: Pois não, Ivan.
0: O velhinho.
1: Uma piada.
0: É uma piada, Ivan. É.
3: Quer falar o nome dos teus filhos? Eu tenho anotado.
0: Então tá, então vai.
3: A lua.

0: Mirabel, tá. E o Sérgio Júnior.
1: Tá bem, mas vamos na piada então.
2: Aí o Ivanzinho.
0: Não sou pai dele.
1: Ah, descobriu que não é. Ah, vai, isso, isso é ruim triste, falar, isso é triste. Isso...
0: Não, isso e sabe o que mais me deixa triste?
3: Um amigo, né?
0: Contei só pro Rafael.
1: A cheguei pra ele e falei, ó. Oh, a trairagem. Isso é trairagem. Desculpa, não sou pai do Ivanzinho.
0: O Ivanzinho
1: não
0: é meu.
3: Tá. E mesmo assim tu criou.
1: Mas a Carol é tua filha, né?
4: A Carol é minha filha.
1: Tá.
4: Dá pra ver, né? Dá pra ver.
1: Não, não, é a tua lata mesmo.
3: Não dá pra ver, né?
4: Como não?
2: Não parece, não parece.
3: Não parece.
1: Mas e. Mas e aí, Ivan?
0: Vai contar a piada? Não, vou contar a piada, mas assim, ó.
1: Não, deixa comigo hoje.
4: Pai é que cria.
0: Você não cria ele.
4: Então tu não é pai.
1: Então é isso.
2: É lógico. É lógico. Uma questão de lógica.
0: Um veinho.
1: Um veinho.
0: Um veinho.
1: Um veinho.
0: Um veinho.
1: Vem.
0: Um veinho. Bem veinho.
1: Tá bom.
0: Bem veinho, Jóia.
1: Tá.
0: Bem veinho. Carregado por uma cegonha.
1: Tá.
0: Começou a perder a paciência.
1: Porra.
0: Olhou pra cegonha e falou: tá, entre nós aqui, entre eu e tu, tamo perdido.
1: E era isso. Vá, que sequência boa, cara.
3: Não, é que se tu olhar bem, a sequência foi boa.
1: Foi, foi.
0: Eu tenho outra, então.
1: A tua e a dele.
3: Quer que eu largue outra, então?
0: Já, eu tenho outra também. Vai lá.
3: Vou largar outra aqui.
0: Vai, vai.
1: Vamos ver.
3: Tava um pintinho.
1: Tá.
3: Olha, com o pintinho fugindo do galo, porque o galo queria pegar e comer ele mesmo. Aí o outro pintinho viu a situação e disse: encosta o cu na parede, nego. Encosta o cu na parede, que não vai ter erro. Aí o pintinho que tava fugindo disse: mas ele não quer! Ele não quer o cu, ele quer que eu chupe!
1: Não, mas aí, né?
4: Eu achei engraçado.
1: Aí é o microfone,
0: o galo,
1: mesmo.
0: O galo entrou no galinheiro e viu. O galo entrou no galinheiro e viu o papagaio de batonzinho, peruca e bolsa.
3: Opa!
0: E falou: que é isso, galo? Cansei de dar só o pé.
1: Vamos aqui, ó. Boa tarde, pretinho.
0: Boa tarde.
4: Boa tarde.
1: Feta deve estar ouvindo o programa, né?
4: Com certeza.
2: Claro.
4: Eu tô ouvindo o programa. Ele me respondeu aqui no WhatsApp.
0: O que ele te mandou?
4: Tô ouvindo o programa.
1: Tá, beleza. Que bom, que bom.
4: É isso. Ele é bem direto.
1: Fetter, não liguei para o programa porque moro em Portugal, mas ligaria para dizer que você está extrapolando com os seus ataques de estresse, entre parentes, essa bichice aí.
0: O é isso aí, cara, uma baita bichice.
1: Eu tenho Portugal. 61 anos e passei por uma situação semelhante aos 57 anos, larguei tudo e me mandei para viver em Portugal. Se já te sentes cansado, estressado com o dia a dia, larga tudo e vá cuidar da sua saúde mental e física.
2: Larga tudo e vem comigo.
1: Já contribuíste muito para a cultura e música gaúcha, mas o Fetter Pessoa tem que vir em primeiro lugar. Olha!
0: O Fetter contribuiu para a música gaúcha, né?
1: É, a música.
0: Ah, tá, entendi. Eu fiquei pensando, mas ele foi do Galpão.
1: Já, não, não, não. Já que usa os cartões amarelo e vermelho, sugiro que adicione um verde antes de cada programa que apresentares, já que deixe claro aos participantes como está o seu ânimo. Ah, tá, entendi.
0: Tipo pizzaria.
1: Verde. Está pro agito e como estava o programa ontem, das 18 horas, do dia 15. Amarelo, pronto para dar, no mínimo, cartão amarelo e vai começar pelo Rafinha. Vermelho, avisa que o pessoal deve cumprir o protocolo 100%, sem piadinhas. É meio que uma, a bandeira do mar, assim, quando o mar tá agitado,
0: ah, não olha a bandeira. Ah, sim, né? Botar uma guarita aí.
3: Tamo na isso. Salgada, tamo nas doces, tamo nas duas.
1: Não, não é isso, cara.
0: Não é isso,
1: não, cara. É o mar agitado, imbecil.
3: Mas tu não tinha falado isso.
1: Não, não, não é isso.
0: Cara, não, ele falou não é isso, cara. Eu falei, bota uma guarita pro Fetter ficar...
3: Fome, né?
1: Que loucura, cara.
2: Não, mas é boa, né, Luciano?
4: Eu vou te dar uma
2: comida. Eu gostei.
0: O que foi?
4: Então vou te dar uma comida.
1: Agora esse teu problema de... Esse teu problema tem que ser descontado por você e não descontar na raiva. A sua raiva em cima dos integrantes da mesa.
0: Agora falou a verdade.
1: Não sou o maior fã do Rafinha. Tá bom.
2: Não, acertou uma no meio do
1: cara. Mas você escolhe ele pra descontar. Se for pela amizade longa, outro assunto ok. Mas está amarelando ele por picuinha.
2: O excesso
1: concordo.
2: De intimidade ferra vocês, Rafael.
1: Eu não sei, talvez, né? Daí ele
2: vamos
1: sabe
2: ficar falando razão. Disso aqui, então.
0: O que tu acha, Rafael?
2: Eu tô perguntando.
0: O que tu acha? Que tu acha não, que parece... essa amizade ferra
2: sabe
0: uma
2: que
0: amizade?
2: Parece? Parece... parece que o Rafa tá lá naqueles podcasts. Tá aí a tua relação com o Fetter.
0: Que eu, é o Igor 3K.
2: Não, eu tô vendo o comentário dele, porque ele tá sendo citado.
1: Ah, eu acho que em algum momento o excesso de intimidade pode ultrapassar barreiras.
2: Eu acho, eu e o Léo, a gente tem isso aí. Hoje mesmo perguntaram, bah, que legal, vocês dois brigam o tempo todo. A gente, não tá brigando, né?
0: A gente
2: tá
0: brigando, a gente vai lá pra sala.
1: Tu tem amigo que tu conhece há muito tempo que tu... Quem tá de fora diz assim, meu Deus, cara, tô se matando. E eles se dão assim.
0: Eu não tenho mais amigos.
2: Por quê?

0: Então é uma mala, né? Talvez
1: seja
0: isso.
1: Eu não, porque eu sou legal, né?
0: Tá bom.
1: Não,
0: já, tu é. Tá, mas não acabou o e-mail, calma. Daí ele cita os integrantes aqui. Lele, abusa muitas vezes. Lele, abusa e muitas vezes. Mas você acha graça. Pra ele receber amarelo só com palavrão.
2: É verdade.
0: E olha Rodaica, lá. Participante pra ficar lendo o celular? Por quê? Ou participa ou fica em casa. Ela tem que interagir mais e entrar na bagunça.
2: Não, a Rodaica, ela é a que mais enreda com o árbitro.
0: Gomes, ela olha pra eles... passa o programa inteiro se arreando em ti e nada de cartão. Gordo Léo, tem momentos que é mais chato que o Rafinha, mas o estilo dele é esse, tem horas que é legal.
2: Ele não
0: Rafinha,
2: gosta da gente, na real.
0: É chato
2: não.
0: No programa, mas todo programa tem que ter o seu chato. The Gold Talent sempre teve o Simon, certo?
1: Eu não peguei referência. É aquele cara que era jurado do...
2: É o British Got Talent, que é o Simon, que é meio emburradão. O Rick Bonadio, o gringo.
3: Tá. Quantos aqui saem com o Fetter no final de semana?
2: Nenhum.
3: Tem uma notícia pra dar pra vocês.
2: O quê?
3: Ele não gosta de vocês.
0: Concordo com o Rafinha quando ele fala que o programa é entretenimento e pra mim isso tem que continuar. Mas concordo que tem horas que a coisa tem que ser mais calma. Abraço a todos e sempre esperando pelas piadas do Vini, do Gordo Léo, do Rafinha e do Beto Fagundes.
1: Beto Fagundes!
0: Ai, paizinho. Falando nisso, o nosso querido Nego Velho não está entre nós, mas lembramos aqui...
1: Beto Fagundes! Beto,
3: tem uma charadinha, mano.
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1: Qual, meu querido, é o nome do remédio que vai na padaria, meu querido? Peraí, como é que é, Beto Fagundes?
3: Qual é o nome do remédio
0: que vai na padaria?
3: Vai na padaria, meu.
0: É o...
3: Vai
0: na padaria.
1: Ah, essa eu sei.
3: Ah, então responde, meu.
1: É o... Tá da Vila.
3: Não, Setúbal.
2: O que que é Vila?
0: Pegou um... Fila, não. Fila, eu não, acho que ele tá falando.
3: Se é pra falar isso, fica quieto, né?
1: Ah, desculpa, olha quem fala. Meu.
2: Não, bem feito, mereceu, me vai.
1: É? É isso. Eu te vaiei, não. Meu
0: vai,
1: meu irmão.
0: Ouve o cara, cara.
3: O remédio, meu querido, que vai na padaria. É o busca o pão, meu querido. Ai, paizinho.
2: Tá, vai mais uma.
1: Vem com o Neto, funciona, né, Beto?
0: É o Beto Fagundes esse aí.
1: Beto Fagundes. Tchau.
3: Qual o único animal, meu querido, que depois de morto ainda gira várias vezes?
0: Qual o único animal que depois,
3: que depois de morto
0: gira?
3: Gira várias vezes, meu querido.
1: É o tatu.
3: É o frango da padaria, meu querido.
0: Padaria.
3: Ai, paizinho.
0: Hoje. Nossa, campeões.
2: Vai de Renato a última.
3: Eu posso fazer uma também.
0: Pô, por favor, Renato, não querendo tomar teu tempo aí,
1: não. Não, pediria.
3: O cara passou uma semana nadando em uma piscina, saiu muito cansado e foi ao médico. Qual o diagnóstico?
0: Ele passou uma semana nadando?
3: Em uma piscina.
0: Tá.
3: Saiu muito cansado e foi ao médico. Qual o diagnóstico?
1: Insolação.
2: Ah, de novo?
1: Essa semana o Beto Fagundes...
2: O que é de novo? Não, piada de insolação. Vamos lá. Repete.
0: Não, peraí.
1: Não, agora tu tá ignorando.
0: Não, vou me esconder. Tu vai debochar de mim. Tá bom. Tu vai ficar 4 minutos fora.
2: Ah, meu, é uma vergonha. Vai meter essa.
1: Não,
0: Não joga a conta, cara. 4 minutos. Fala ali com a Babi e volta na Gumbola.
1: Quer tirar o cara pra louquinho?
0: Tu não respeitou o cara da sua
2: ação ali. Ninguém também merece o amarelo.
0: Ninguém tá respeitando ninguém aqui, cara. Cara, tu foi expulso 4 minutos, dá licença. Vai, tu já.
2: Volta atrás, meu.
0: Não, vou voltar, vai, cara.
3: Respeita o juiz.
0: Obrigado, Renato.
3: O cara passou mal uma semana nadando na piscina.
4: Vou dar a resposta.
3: Saiu muito cansado e foi ao médico. Qual o diagnóstico? Nada demais.
2: Essa era boa.
0: Eu gostei, eu gostei.
5: Clá,
0: 15 minutos para 7 horas aí, Manés.
2: Ô, meu, vamos ler rápido.
1: 6h45.
2: Vamos ler rápido para ir pro intervalo e ele ficar mais tempo fora.
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1: Vamos segurar até a hora dele voltar.

0: Quando ele for voltar, tu dispara o intervalo.
1: Não, não, coitado. Não.
2: Pretinhos, me ajudem a ganhar uma disputa.
1: Tá.
2: Meu marido disse que vai vender o carro na internet. E eu disse que eu vou vender primeiro no Pretinho.
0: Duvido.
2: Segue a descrição da nave.
1: Não, isso vende.
2: É o Fluence Dynamic Plus 2015-2016 com apenas 80 mil quilômetros. Não vou listar tudo, porque ele é completo, mas acho que o mais top é ar-condicionado dual-zone, banco de couro, piloto automático, sensor de estacionamento, partida por botão, computador de bordo e central multimídia. Sem saber que iria surgir essa vontade de trocar de carro, em janeiro a gente colocou pneus novos. Compramos o carro em Floripa faz uns 5 anos, ele tinha 55 mil. O uso dele é basicamente uma vez por semana ir no mercado e algum passeio no final de semana, já que a gente trabalha de home office.
0: Carro é igual ao Sandrinho.
2: O carro tá em Santa Cruz do Sul e a gente tá pedindo 56.900. Contato no e-mail fluencebemcuidado@gmail.com. fluencebemcuidado@gmail.com.
1: Tá bonita, caramba.
0: Vem
1: tá
0: com o TVLGão, os documentos.
2: Se disser que viu o anúncio no PB, não muda nada. Mas vou ficar feliz por ser uma pessoa que gosta de vocês assim como eu. KKKK.
0: Qual é o e-mail?
2: Obrigado pela ajuda. Grande abraço da Ana Paula.
0: Qual é o e-mail?
2: fluencebemcuidado@gmail.com. A Ana Paula de Santa Cruz do Sul tá pedindo 56.900.
3: Não dá até perder?
2: Hã?
3: Ou tem uns documentos?
2: Não, não, tem documentos. Tem
0: documentos. Então tá certo. Carro é igual o Sandrinho, Ravinho.
1: Por quê?
0: Partida no botão.
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31: De volta com o Pretinho Básico na Rádio das Nossas Vidas. Atlântida, 6 minutos para 7 horas. Antes de eleger o craque do programa, a gente tem um pedido de... Como é que é, Renato?
32: Carlos Vinícius, para, meu! Aqui não é igreja!
33: Carlos Vinícius, tá puxando oração.
31: Tá, entendi, cedo, entendi, tá, Renato. Tu tem tá que. Cedo. Provavelmente tem. Bom, a gente vai fazer um pedido de ajuda aqui, Renato. Pedir licença
33: vamos
31: pra
33: lá,
31: ti.
33: Vamos lá.
31: Que a gente porque, precisa do engajamento do programa.
2: Porque tem uma história rodando aqui em Porto Alegre, porque o restaurante.

0: de cozinha japonesa mais antigo de Porto Alegre pegou fogo, e as imagens são bem impactantes, porque é um casarão antigo que pegou fogo em todo o segundo andar, que é o Sakais. Então o arroba deles é Legado Sakais, Legado Sakais. Eles são o primeiro restaurante japonês aqui do Rio Grande do Sul desde 1973, e eles estão com ali no bio, na bio deles, da Menos Histórias, uma vaquinha. Uma vaquinha do Legado Sakais. A gente pode compartilhar também lá nas nossas redes sociais.
1: Coloca no teu ali.
0: Mas coloco. Mas é bem fácil ali, tá bem... bem...
2: Ah, eu tô vendo aqui, ó.
0: Exatamente.
2: Tá vermelhinho ali, tem 32 mil seguidores.
0: Esse mesmo. Então, tá. Nos stories dele, desde ontem, tem uma galera compartilhando. E eles têm uma vaquinha, e eles estão agradecendo um engajamento. Boa. É um casal de senhores... Que, cara, eles tiveram quase R$1 milhão de prejuízo. 800
2: Caramba.
0: Mil reais de prejuízo.
1: Um milhão?
0: Quase isso. Porque é um casarão histórico, é um casarão antigo.
1: Tombado,
0: então eles estão tentando reconstruir o Sakai, que no último dia 15 de setembro acabou passando por um incêndio de grandes proporções. Então, arroba Legado Sakais, é a galera ali que tá tentando ajudar.
1: Boa, Rafael. Assunto sério me pega, Rafael.
2: Né?
1: Eu me emociono.
2: Sou o Rafinha, Rafael Aguilelli.
1: Rafael.
2: Presta atenção no programa.
1: Mas qual o teu RG?
2: Rafael Menegazzo.
1: Rafael, se eu te chamasse de Clóvis, estaria errado.
2: Não, estaria errado.
1: Clóvis, então, olha só, eu me emociono com assunto sério, só que nem tu. Assunto sério
2: tá me certo. Pega. Então já dá teu voto de craque do
1: programa. Hoje meu voto é no Painato, né?
2: Painato.
1: Painato.
2: Muito obrigado. Pô, eu espero que tu seja o craque hoje mesmo, Renato. Quer votar em quem,
3: eu
2: Renato?
3: Eu também espero. Eu quero votar em ti, Rafinha.
2: Obrigado, Renato.
3: Gosto muito de ti.
2: Também, sou teu fã.
3: Tenho essa vibe aí do surf.
2: Ah, tu tem?
3: Gosto muito.
1: Tu não é da praia, só?
0: Não, tu nunca foi de surf.
3: Sou surfista também.
0: Não é surfista.
3: Só que eu sou low profile.
2: Tá, entendi.
0: Mas tu dizia que gostava de ficar com a mulher dos surfistas, que daí o surfista ia e a guria ficava na beira da praia, e eu tu no teu futebol e tu ia ali.
2: Amadureceu, né?
3: Eu mudei.
2: É? Tá, obrigado pelo voto.
3: Evoluem.
2: Obrigado, Renato. O Vini Moura.
4: Pô. Vou votar no Renato, né?
2: Ah, boa.
3: Obrigado, Vini.
4: Pô, Renato.
2: Rafa Gomes.
0: Cara, eu vou votar em ti, meu, porque tu Obrigado. Conseguiu manter o controle do programa, inclusive dando um cartão azul.
1: Mas
0: eu tu nunca tinha dado nenhum cartão
2: azul. Não, nunca, nunca.
1: Não, já deu, né?
0: Não?
1: Deu.
3: Eu já saí.
1: Deu pra ele.
3: Ah, peraí.
1: Só o Jorge conseguiu ser expulso pelo Rafi.
2: Não. Não, foi um time fora só, né? Expulso mesmo. Só
1: que daí eu perdi os classificados, né? Que podia ser um negócio que eu queria comprar.
2: Sabe o que era?
1: Não, uma casa.
2: Era uma casa, pois 200 mil reais.
0: Não, pois era um Fluence. Um carro,
2: um
0: 2015, 2016.
2: E aí, gostaria?
1: Pode ser uma casa, dependendo do ponto de vista, né?
2: Pode morar dentro dele, né?
3: Pode ver a live.
1: Mas peraí, tu nunca morou num carro, nego? Já morou, que eu sei. Tu quer meter isso aí pra mim?
0: Já morou.
1: E eu nem sabia, viu? Todo mundo já morou num carro.
3: Eu moro num hotel.
2: Pode votar, tu votou no Renato, né? Tu já tinha
1: falado. Não, Joia não vota, personagem não vota.
2: Não, tu não tem dois votos. Ou voto o Vini ou voto o Joia.
0: Então eu vou votar também.
2: Não tem, então foi isso que eu falei, não tem.
1: Eu quero votar o meu Beto Fagundes, tu vai votar. O Beto,
3: falei mais que esse otário desse Vini aí.
0: Eu voto no Beto Fagundes, que é o mais bonito.
2: Eu vou votar no Renato. Renato! Renato!
3: Muito obrigado.
2: É o craque do programa, o campeão. O craque do programa dessa edição, tá bom, Renato?
3: O verdadeiro craque é tua.
2: Pô, não, obrigado, mas assim...
3: comunicador.
2: Obrigado. Eu te desejo sorte hoje,
3: muito
2: né?
3: Muito obrigado.
0: Veremos, né?
2: Vamos ver.
3: Tamo precisando.
2: Maravilha, ficamos por aqui com o Pretinho Básico.
1: Ah, o meu, tu vai apoiar.
2: Tu vai apoiar, cara.
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2: Você já reparou nas patinhas do seu pet durante o frio? Assim como a nossa pele, as almofadinhas das patas também podem ressecar por causa do frio e do clima mais seco. Quando isso acontece, podem surgir rachaduras, sensibilidade e até desconforto na hora de caminhar. Por isso é importante observar se as patinhas estão muito ásperas ou se o seu pet demonstra incômodo ao andar. Evite passeios em locais muito quentes ou com superfícies ásperas e mantenha as patas sempre limpas e secas após as caminhadas. Quando necessário, existem hidratantes específicos para pets que ajudam a proteger a região. Se você perceber rachaduras profundas ou sinais de dor, procure um médico veterinário para avaliar o melhor tratamento.
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10: Você sabia que consumir alimentos da estação pode trazer ainda mais benefícios para a saúde? Durante o inverno, frutas como laranja, bergamota e kiwi são ótimas fontes de vitamina C, contribuindo bastante para o funcionamento do sistema imunológico. Entre as verduras e legumes, couve, espinafre, brócolis e batata doce são ricas em vitaminas, minerais e fibras, além de mais saborosas. Nessa época do ano, os alimentos da estação costumam estar mais frescos e acessíveis. Pequenas escolhas à mesa podem fazer uma grande diferença para a saúde.
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12: Estamos no ar na melhor vibe do FM, aqui na Atlântida, rádio das nossas vidas, pra gente abrir a noite de músicas com o ATL DJ, a sua festa, fazendo a trilha sonora oficial aqui na Atlântida. Eu sou arroba Kuzanotto, muito boa noite pra você, obrigado pela sua parceria e pela sua companhia. Antes de começar de músicas, quero convidar você, primeiro pra agenda deste final de semana, em especial no sábado, que eu toco no Culture em Porto Alegre, e também convidar você pra um evento muito bacana, a Universe 360, vai ser uma festa que vai acontecer no dia 3 de outubro na Glass em Porto Alegre, porém com toda uma transformação, a Glass como você nunca viu, com telões de 360 graus, marcando a identidade da Universe 360. Eu vou abrir essa grande noite logo depois, Just Fly, e já deixo o convite para você, ingressos limitados, para você participar com a gente dessa noite muito especial. Por aqui vamos chegando para abrir de músicas com Dua Lipa e a faixa Training Season.

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1: A faixa de hoje é do produtor Kenny Dope Gonzalez, um dos nomes mais importantes da história da House Music. Ele também é metade da dupla Masters at Work, ao lado de Louis Vega. Só que aqui ele assina sob outro nome, um projeto paralelo que virou um fenômeno mundial. Lançada em 1995, essa faixa sampleia o clássico Street Player da banda Chicago de 1979 e virou um hino instantâneo das pistas, entrando até na parada da Billboard nos Estados Unidos. Eu tô falando de Buckethead com The Bomb.

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Disco Lines com No Brook Boys, pra gente fechar mais um bloco do ATL DJ aqui na Noite da Atlântida. Esse playlist na íntegra já está lá no arroba ATL DJ oficial, pra você conferir o nome de todas as faixas que eu toquei aqui nessa tarde. Antes de me despedir de músicas, também quero te convidar pra agenda deste sábado. Eu toco no Culture, na cidade de Porto Alegre, e também deixar um convite pra você pra um outro evento que vai acontecer no dia 3 de outubro, a Universe 360 na Glass. Vai ser uma noite muito especial, afinal, uma configuração única, um palco com telões 360, especialmente para essa noite, ingressos limitados. Eu vou tocar, vou abrir a noite, logo depois, Just Fly, pra gente fazer uma edição única, já deixo o convite pra você. Pra gente fechar de músicas nessa edição, bora com Karol G, a faixa Baby Wall. Até mais!

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8: Olá, boa noite.
9: Uma boa noite para você que nos acompanha em todo o país.
8: Quarta-feira, 16 de setembro de 2026.
9: E vamos ao destaque do dia.
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8: Segurança Pública.
9: Forças integradas de combate ao crime organizado deflagraram a operação em 19 estados.
8: E mais de 500 milhões de reais foram bloqueados de organizações criminosas. Claudimário Carvalho.
11: A operação investiga crimes como tráfico de drogas e armas, lavagem de dinheiro, homicídios, extorsão e atuação de organizações criminosas violentas.